0: Muito bem, estamos de volta. Hoje é quinta-feira e na Universal acontece a Terapia do Amor. Reunião dedicada a casais, a solteiros. Reunião dedicada a pessoas que querem ser felizes. Reunião dedicada a pessoas que verdadeiramente querem encontrar a verdadeira felicidade na família, como também amorosa. Pastor Tiago, há pessoas que nesse momento estão nos acompanhando, frustradas no que diz respeito à família, frustradas no que diz respeito ao amor.
1: Frustradas porque não encontram a pessoa certa, ou às vezes ela encontra, só que não dá certo, dá tudo errado. Porque existe uma maldição na vida amorosa. Enquanto essa maldição não for quebrada, a pessoa não vai ser feliz na vida sentimental.
0: E essa felicidade existe, é possível e através da fé você vai alcançar. Para mais informações, ligue para o SOS Espiritual 218-368-008. Acompanhe com atenção o depoimento da senhora Lina Pereira. Ela tinha problemas no casamento, depressão e também pensava no suicídio.
2: Aqui conosco nós temos a senhora Lina Pereira, que passou por muitas lutas. A senhora Lina sofreu com muitos problemas. Qual foi o problema que mais afetou a senhora?
3: Senhor Bispo, o problema que me afetou mais foi que eu, antes de conhecer a igreja, eu estava no fundo do poço. O meu casamento estava aí por água abaixo e eu já não tinha solução para resolver. Então eu estava a pensar em sair de casa. Estava a pensar em sair de casa e dar uma solução. E depois também tive muitos problemas de depressão e tudo. Eu pensava em suicídio e tudo, porque já não tinha solução.
2: Esses pensamentos de cometer suicídio, a senhora achava que não tinha mais jeito? A senhora se refere ao problema no casamento.
3: No casamento, exatamente. Porque tudo o que eu dizia, tudo o que eu fazia, dava tudo errado. Então eu estava a pensar em sair de casa porque já não havia solução. Porque além do casamento eu tinha um filho também com deficiência motora e eu tinha que ir todos os dias para Lisboa para fazer tratamento com o meu filho. E então era aí que os problemas também vinham no casamento. Porque eu ficava o dia todo por Lisboa e chegava à noite a casa porque tínhamos muitos doentes na ambulância e então tínhamos que andar para um lado e para o outro. E quando chegava à casa, por vezes, o meu marido já lá estava. E então ele não tinha o comer feito. E então, pronto, aí começavam as brigas. Porque que eu não tinha feito o comer? Porque que eu andava em Lisboa todos os dias? E porque, pronto, ele não entendia, não aceitou a doença do filho. E então aí, pronto, complicou mesmo a situação. E eu comecei a entrar em depressão porque era muita pressão em cima de mim.
2: Certo, mas ele não aceitou, não aceitava a doença.
3: Exato.
2: Mas quem sofria mesmo de levar o filho para o tratamento, ficar o dia inteiro, viagem? A senhora morava onde? Né?
3: Eu moro em Torres Vedras.
2: Não, na altura era em Torres Vedras.
3: Em Torres Vedras e tinha que vir para Lisboa, vinha na ambulância.
2: Tá. E aí a senhora ficava o dia inteiro por conta disso?
3: Sim. Certo. Era a primeira a balar.
2: Isso acontecia de quanto tempo?
3: Era todos os dias, pastor.
2: Todos os dias?
3: Todos os dias. Eu tinha que vir para Lisboa todos os dias com o meu filho.
2: Qual era a idade do seu filho na altura?
3: O meu filho tinha 9 meses.
2: E a senhora com depressão? Não tinha apoio, não é?
3: Não.
2: Tomava medicações?
3: Sim, muita medicação mesmo. Para eu me manter em pé, eu tomava muita medicação. Até ao ponto que quando era o fim de semana que não vinha para Lisboa, eu já não conseguia nem ouvir o meu filho, nem o meu marido. E então eu refugiava-me, ia para a sala, fechava-me na sala, tomava a medicação e punha-me a dormir.
2: E esse sofrimento durou quanto tempo?
3: Demorou uns aninhos. Só na altura que eu decidi tirar a minha vida. Então, depois quando saí do hospital, porque eu entrei em coma, e quando saí do hospital decidi que tinha que parar porque eu tinha um filho para criar.
2: Quando tentou tirar a vida, a senhora foi socorrida a tempo, né?
3: Fui socorrida a tempo, foi, porque o meu marido convidou-me para ir beber um café com ele e eu disse, está bem, eu vou beber café, mas eu estava no café com o meu marido e qualquer coisa, parece que me estava a chamar para ir para casa e fui para casa e fui a um móvel que eu tenho lá, que é uma sapateira, tinha lá a medicação toda, eu meti a medicação toda dentro de um copo com água ardente e bebi aquilo. E foi instantâneo aquilo, fiquei logo negra, fiquei com as mãos todas apanhadas e tive sorte, o meu marido entrou em casa e quando ele me viu no chão toda negra e tudo, chamou logo a ambulância e entrei em coma. Pronto, foi.
2: Ficou quanto tempo hospitalizado?
3: Fiquei ainda uma semana. Uma semana agarrada às máquinas e tive que fazer uma limpeza de uma lavagem de estômago e fiquei uma semana ainda no hospital. E então houve um dia que aquilo já, a situação já estava a ultrapassar e eu liguei para uma amiga para me arranjar uma casa, para ir sair de casa, porque eu já não aguentava mais. E essa minha amiga convidou-me para ir com ela. E não era preciso perguntar-lhe a ela de onde era que ela ia, porque eu sabia que ela andava na Universal. E eu disse-lhe assim, vou contigo. E fui com ela e, graças a Deus, Deus tocou-me no meu coração e até hoje ainda estou lá.
2: Como está a vida da senhora hoje, dona?
3: Muito mais tranquila, pastor. E além disso, sinto-me alegre. Sorrio, porque era uma coisa que eu não sorria, andava triste. Graças a Deus, sinto-me em paz mesmo. E o meu filho mesmo até também me diz que estou diferente. Pronto, há uma transformação completamente diferente que a gente tínhamos. Sim, sentimos mais alegria.
2: Curadas de doenças incuradas.
3: Sim, graças a Deus, sim. Sim, tinha um problema no estômago e com a água do milagre do domingo curei a minha hérnia, graças a Deus. E sim.
2: A senhora enfrentou uma doença grave também, não é?
3: Sim, enfrentei sim um câncer de pele.
2: De pele?
3: De pele, sim.
2: E foi curada também?
3: Graças a Deus.
2: Muito bem, olha só como Deus muda a vida de uma pessoa que usa fé na palavra dele. Tudo é possível ao que crê. Foi isso que disse Jesus. Tudo é possível ao que crê. Eu não sei como está a sua vida, mas eu sei que ela pode mudar.
0: Muito bem, estamos de volta. A senhora Lina Pereira alcançou a verdadeira felicidade, alcançou a verdadeira transformação. Ela hoje é liberta, completamente transformada, é uma nova mulher e alcançou a verdadeira felicidade amorosa, a transformação de vida, como também as demais pessoas que você acabou de acompanhar. Procure hoje uma Universal próximo de si, que realiza-se a terapia do amor e você vai ser ajudado. Para mais informações, ligue para o SOS Espiritual 218-368-008. Nessa sexta-feira, pastor Tiago, em toda a Universal do mundo, estamos realizando um tratamento espiritual com ponto de luz. Tratamento esse dedicado a todas as pessoas com depressão, síndrome do pânico, a todas as pessoas que têm tido e vivido problemas espirituais.
1: É, o problema espiritual, ele não pode ser resolvido a não ser através do uso da fé. Nós temos realizado esse propósito, essa corrente, no mundo inteiro, do ponto de luz. Nós temos recebido pessoas com depressão, pessoas viciadas, com problemas espirituais, e que através dessa reunião de sexta-feira têm saído dos nossos templos libertas, livres, totalmente transformadas.
0: E essa libertação espiritual é possível e por meio da fé você vai alcançar. Procure nessa sexta-feira uma Universal próximo de si e por meio da fé, meu amigo, minha amiga, o poder de Deus, ele vai chegar até a sua vida, como também até a sua família. E gratuitamente você receberá o ponto de contato, ponto de luz, que nós estaremos explicando para si como que você vai utilizar este elemento. Acompanhe esta linda faixa musical e em seguida eu retorno com todos.

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1: Muito bem, estamos de volta. Deus é muito grande, Deus é grandioso. E isso é provado por meio da libertação. Pastor Tiago, há males espirituais que a pessoa só vence por meio da fé. O que é físico, as nossas mãos, a nossa capacidade resolve. Mas aquilo que é espiritual, só a fé pode trazer à existência o que não existe.
2: Só a fé pode trazer à existência o que existe, mas quem provoca o milagre é a própria pessoa. Se ela não fizer nada, se ela ficar de braços cruzados, se ela não tomar uma atitude de vir até o Universal, a fé dela vai ficar parada. E uma fé parada é uma fé morta. A palavra de Deus, ela fala a respeito disso, que uma fé sem obras é uma fé morta, não serve para nada. E você, meu amigo, minha amiga, fé você já tem, senão você não estaria escutando esse programa. Se Deus fez esse programa chegar até você, é porque Ele vê fé em você. Por antes você não usá-la, você não vai poder ver os resultados dessa mesma fé.
1: Acompanhe relatos de pessoas que alcançaram a libertação espiritual por meio da fé e em seguida eu retorno com todos.
3: Meu nome é Maria José e eu fui vítima de um ritual. O meu sofrimento começou quando eu ainda era criança, porque eu via vultos. Tinha medo de dormir sozinha, tinha muito medo. E depois, pior ainda, foi que a minha mãe, para resolver essa situação, não é? Ela procurou bruxos, não é? Para resolver a situação, só que não resolveu. Conforme eu fui crescendo, e eu fui tendo mais problemas ainda, problemas de saúde. Só que depois eu casei com 21 anos e ao final de mais ou menos um ano desapareceu-me duas peças de roupa. E começou-me a aparecer assim rituais, belas a arder à porta, coisas esquisitas, montões de bolas de cabelo, sacos com azeitonas pretas, aqueles chouriços de sangue, aparecia-me tudo à porta. Então, aí o meu marido começou a envolver-se no jogo. Cheguei a ir a bruxos, não é? Porque como apareciam esses rituais, não é? E eu começaram a dizer, ai, são coisas que te fazem, era melhor tu ires consultar uma pessoa. E eu não queria ir, porque eu não acreditava muito, não é? Quando as coisas começaram a acontecer comigo, é que eu comecei a acreditar mais. Acabei por ir. E ainda agravei mais a situação da minha vida. Tinha até dívidas em finanças, meu marido começou a trabalhar por conta própria, como julgava, não pagava nada, e cheguei a receber uma carta para que iam me confiscar o meu ordenado. E eu recordo-me de uma situação que eu cheguei lá nas finanças e a senhora que estava com o processo, eu disse que não podia pagar aquilo e que também não podia, que eles queriam me tirar uma parte do ordenado, e ela, a coisa que ela me disse foi para eu me separar do meu marido. E eu comecei a chorar na frente dela, ali nas finanças. Começámos a discutir, porque ele gastava o dinheiro todo no jogo, nos vícios, começámos a ter discussões, e eu comecei a ficar doente, com depressão, porque não tinha dinheiro para nada, era só eu a trabalhar, depois tive dois filhos também. Os meus filhos também começaram a ter problemas. Eu recordo-me que o meu filho gritava de noite, parece que via coisa, criança. Eu vinha dar com ele de joelhos no chão a chorar. Depois era a minha filha que tinha muita dor nas pernas. E eu lembro-me que a minha vontade era sair de casa para a rua e me atirar ao mar. Eu só não fazia isso porque eu pensava nos meus filhos que eram pequenos. E eu não fiz isso só por causa deles, porque a minha vontade era essa. Depois eu pensava em me separar, mas depois também pensava que não queria voltar para a casa da minha mãe, não queria os meus filhos ficar sem pai, e era um turbilhão na minha cabeça. Sim, eu conheci o Centro de Ajuda, por incrível que pareça, foi a mesma pessoa que me convidou para eu ir ao Bruxo, me convidou para eu ouvir a rádio. E através desse programa da rádio, eu comecei a falar com o meu marido. E a dizer que podíamos ir. Então, numa sexta-feira, eu entrei na igreja numa sexta-feira. Hoje, graças a Deus, está muito bem a minha vida. O meu marido libertou-se de todos os vícios, de todos. Ele era jogo, álcool, e ele era tabaco. E libertou-se de tudo. Os meus filhos estão bem, graças a Deus. Já são casados, não é? Estão muito bem, graças a Deus. E eu estou curada de tudo. Eu não tomo medicação nenhuma, graças a Deus. Hoje eu sou muito feliz. Tenho muita paz dentro de mim. Eu estou bem, tenho saúde. Financeiramente tenho uma vida estabilizada. O meu casamento está muito bem. A minha família está toda bem, graças a Deus. O ritual foi quebrado. E hoje eu sou feliz.
1: Olha, contra fatos não existe argumentos, pastor Tiago. Essas pessoas que relataram seu depoimento de libertação, contaram o antes e o depois, mas na verdade testificaram a grandeza do nosso Deus.
2: Testificaram a grandeza de Deus, viram com os próprios olhos, em suas próprias vidas. Não ouviram falar dos outros, na vida dos outros. Viram na sua própria vida. E é isso que a pessoa ela tem que ver. Não, não somente ver na vida dos outros, os testemunhos que ela assiste, ela ouve no programa, não é o suficiente para mudar a vida dela. Deus quer fazer o mesmo que Ele fez na vida dessas pessoas, Ele quer fazer na sua vida. Mas para que Ele faça na sua vida, você precisa fazer o que essas pessoas fizeram.
1: Nessa sexta-feira estaremos de plantão de atendimento para poder te ajudar. Procure uma Universal próximo de si, gratuitamente você receberá o ponto de luz. E por meio da fé você alcançará a libertação espiritual. Pastor Tiago, nosso Universal de Câmara de Lobos.
2: Estrada João Gonçalves Jarco, número 108, na Vilha, às 7h30 da manhã, 10 da manhã, 15 e também às 19h30.
1: Eu, pastor Vitor, nessa mesma fé, na nossa Universal ali de Ribeira Brava. Estrada Regional 104, próximo ao Corpo de Bombeiros, próximo ali ao Centro de Saúde de Ribeira Brava, 8, 10, 15 e em especial 19h30 da noite do Haja Luz. Todos, indistintamente, são os nossos convidados. Ficamos por aqui com a nossa participação. Que Deus abençoe o seu dia. Até a próxima oportunidade.

0: preocupamo-nos com todos. 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
1: Olá, boa noite! Que Deus abençoe sua vida, fortaleça sua fé e renove as suas forças. Eu sou o pastor Ralph e começa agora o programa Momento do Recluso. Acabou há pouco a reunião da noite. Falamos, né? O bispo falou sobre algo muito importante, que é o tocar as trombetas. Nós estamos aqui nessa programação tocando as trombetas. O que é tocar a trombeta? Avisar. Nós podemos observar que na passagem que fala de Noé, ele avisou. Cada madeira que ele colocava, aquela obra gigante que ele fez, ele avisava, ó, vai ter o dilúvio, vai ter o dilúvio. Então, tocar a trombeta, meu amigo, minha amiga, seja a senhora ou o senhor que está sentindo o frio da cela, tocar a trombeta aí no presídio, você está no manco, você está num presídio de segurança máxima, você pode tocar a trombeta no seu trabalho, na escola, na faculdade, todos nós, o tocar a trombeta, não é responsabilidade exclusiva do pastor, não. De todos aqueles que conhecem um pouco a palavra, temos a responsabilidade de falar, de tocar a trombeta. A senhora, o senhor que está agora desesperado, não sabe o que fazer, está triste, amargurado, os pensamentos negativos estão tomando a sua mente, a tristeza faz parte do seu dia a dia e a senhora, o senhor não é um recluso, nenhuma reclusa, liga para nós agora, nesse exato momento, liga para nós, o nosso número é o 21-836-8008, é o 21-836-8008, pode ligar agora, terá um homem, uma mulher de Deus para te dar total atenção. E falando em total atenção, nós estamos em linha com o pastor Vander, diretamente dos estúdios do Porto. Olá, pastor Vander, boa noite.
2: Boa noite, pastor Ralph, boa noite a todos os ouvintes. É muito bom a gente poder estar nesta programação e transmitir para si, não a nossa palavra, não os nossos pensamentos, não os pensamentos religiosos, mas sim, como dizia aí o pastor Ralph, tocarmos a trombeta, quer dizer, darmos o aviso ao senhor e à senhora. E o nosso aviso é, tem chance, tem oportunidade, você está tendo. Nós estamos lhe avisando que o senhor e a senhora pode ser feliz, pode ter a sua liberdade, não só a material física, mas a liberdade interior, dentro, que recomeça de dentro para fora. E pastor Ralph, esse é o nosso desejo, levar a todos essa vida abundante, essa vida de qualidade que só Deus pode oferecer, pastor Ralph.
1: Nós acreditamos no seu recomeço. Faça a sua parte, porque Deus não falha. Nós vamos agora uma canção que diz, ouço Deus me chamar. Deus está te chamando para uma nova vida.

0: Uma canção antiga, mas que é inspirada por Deus. Eu ouço Deus me chamar. Essa programação é Deus te chamando para uma nova vida. O culto dentro do presídio é Deus te chamando para uma nova história. Os voluntários na porta do presídio falando com o seu familiar. É Deus te chamando. Faça a sua parte, meu amigo. Faça a sua parte. Nós vamos agora a um quadro muito especial que fala do A Mão Amiga, a mão estendida para o necessitado, que fala do trabalho do Unisocial.
1: Os anjos da noite foram até o Algarve, onde saíram à rua para mais uma ação solidária. Uma ação que se estendeu um pouco por todo o território algarvio. Foi um pouco por todo o sul de Portugal que os voluntários dos Anjos da Noite deram a cerca de 180 pessoas uma ajuda que chegou em boa hora e que relataram a importância deste trabalho junto dos mais carenciados.
2: É um privilégio poder fazer parte deste projeto onde nós vamos ao encontro da necessidade das pessoas e vemos a felicidade, a alegria no rosto das pessoas, que às vezes algumas delas até nem têm o que comer nesse dia, e nós chegamos com uma sopinha, com uma frutinha, com aquilo que nós hoje até temos, um arrozinho, um franguinho, e as pessoas ficam felizes em receber e nós ficamos felizes em dar.
3: É muito bom, é muito gratificante poder estar a ajudar alguém, ajudar pessoas que possam estar a necessitar, né? E nós repartirmos aquilo que nós temos e doarmos um bocadinho do nosso tempo para ajudar essas pessoas.
1: Nesta ação foram distribuídos 180 kits alimentares, 80 sopas, 20 pães, 52 águas e 26 sumos. Alimentos que alegraram o corpo

0: Sim.
1: Uma grande ajuda para estas pessoas cujo dia de amanhã é dúbio. 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
2: Pode ligar para esse número e a senhora, o senhor, terá toda a direção como pode ajudar, porque toda a Igreja Universal é um ponto de recolha de produtos para levar para o Unisocial. Nós vamos agora ao testemunho do Robson. Ele era traficante internacional de armas. Ouça a história dele, eu já volto.
3: Aqui na rádio, os resultados são facto comprovado de que existe solução para o seu problema. Mesmo para quem está aprisionado, estes são depoimentos de quem um dia esteve preso.
4: Tráfico internacional de armas. Mergulho profundo no mundo do crime. Robson escolheu um caminho do qual é quase impossível sair.
5: Eu era conhecido como Robson da 12, porque a 12 foi a primeira arma que eu colecionei. E em vez de comprar e revender, eu comprava e alugava. E assim foi, totalizando um arsenal de 192 armas. Eu tinha muitos contatos. E através desses contatos eu também consegui contatos internacionais, da onde eu comprava essas armas diretamente de outros países. Por isso que eu fui preso mais de 20 vezes. E nesse mundo errado, nesse mundo do crime, eu conheci a minha esposa com 17 anos de idade. Ela dizia que a gente dominava o mundo. Eu e minha esposa, a gente não dormia direito. Passava nas madrugadas andando dentro daquela casa, para cima e para baixo, sem ter paz. E nessas madrugadas, eu botava, eu ligava a televisão e sempre estava a programação da Igreja Universal. E o interessante é que cada programa eu via testemunho de pessoas que saíram dessa vida errada.
4: Mesmo diante de tantos exemplos, Robson não tomava decisão de mudar. Então, as consequências vieram.
5: Eu também sofri um ataque inesperado num sinal de trânsito. A gente recebeu vários disparos. Um deles acertou a minha perna. E descobri quem foi as pessoas que atentaram contra a minha vida. E decidi, então, revidar a forma como fui recebido também. E preparei, organizei tudo, entramos no carro e quando eu passei, eu olhei a igreja e vi Jesus Cristo é o Senhor. Então, em vez de seguir para realizar esse ataque, eu pedi ao motorista: dobra aqui e entra dentro do estacionamento dessa igreja, que eu vou pedir uma oração lá para o pastor. Uma oração de proteção. Eu desci do carro, destravei a pistola, deixei ela lá em cima do porta-luva. Eu disse: eu não quero participar de reunião nenhuma, culto nenhum, mas eu preciso de uma oração. O senhor pode orar por mim? Ele disse na hora: fecha os olhos. A oração dele foi inesquecível para mim. Eu disse aos que estavam comigo: cancela todo o ataque. A oração ficou na minha mente. Era como se eu estivesse ouvindo sempre a voz do obreiro dizendo: muda os pensamentos. Muda os pensamentos dele. E os meus pensamentos já não eram mais o mesmo. Eu não conseguia mais pensar no crime, eu não conseguia mais elaborar estratégias para comprar mais armas. Até que eu olhei para minha esposa e disse: eu não aguento mais. A gente veio, e o pastor, ao contar a minha história para o pastor, eu disse para ele: pastor, eu preciso sair dessa vida, eu só não sei o que fazer. Ele mandou eu subir no altar. Você está disposto a ter uma vida nova? Eu disse: sim, pastor, tô. Ele disse: então você vai fazer o seguinte, você vai procurar uma delegacia

0: e vai levar todas essas armas à delegacia. Eu pensei só comigo, esse cara tá doido. É claro que eu vou preso. É claro que eu vou ser preso. Mas antes de descer do altar, ele deu uma palavra que me encheu de coragem. Ele disse: Deus é com você. Mandei entregar todas as armas. Ao total de 192 armas, coloquei dentro do carro e fui até a delegacia. Assim que eu abri a porta do carro e desci, o policial sacou a arma e já deu a voz de prisão. E ele disse: Por que você fez isso? Por que você veio se entregar? Eu falei para o delegado com toda clareza. Se eu fui numa igreja, a Igreja Universal, lá eu recebi uma orientação do pastor. Ele mandou eu vir aqui e entregar as armas ao senhor. Todas as armas foram presas. E eu fui preso naquele dia e passei um período preso. E depois de um tempo, foi que eu fui liberado com o compromisso de ir no fórum e ficar assinando todo mês. Voltei à igreja, minha esposa veio comigo. Naquele dia eu fiz uma oração dizendo: Deus, eu não tenho nada para te oferecer. Tudo que eu tenho é a minha vida. Coloquei as mãos no altar, baixei minha cabeça e disse: Recebe a minha vida. Me batizei nas águas, mas eu precisava receber o Espírito de Deus. Eu subi no altar decidido. Eu só conseguia chorar. Eu estava completamente preenchido por Deus. Hoje eu não tenho casa, várias casas, eu não tenho carro. Eu tenho só minha casa onde eu moro. Eu tenho um veículo que é uma moto, que com muito sacrifício eu consegui conquistar. Mas eu adquiri o bem maior que uma pessoa poderia conquistar, que é o Espírito Santo, que é ter paz.
1: Meu amigo, minha amiga, o Robson, de um homem traficante de armas, hoje é um obreiro que ganha almas. Pastor Vander, essa pessoa está nos ouvindo agora, pode ser considerado um homicida, pode ser considerado um narcotraficante, uma garota de programa. Não importa o que essa pessoa está sendo chamada ou sendo acusada. O que importa é se ela decidir mudar de vida, né, pastor?
2: Cada testemunho mostra isso. O desejo da pessoa de mudar de vida, o desejo da pessoa de iniciar uma vida nova, diferente, né? Por isso, cada testemunho, as pessoas vão ouvindo, seja de um jovem, seja de um senhor, de uma senhora, de um homem, de uma mulher, a gente vê em todos os testemunhos que todos quiseram mudar e aproveitar a oportunidade. E, pastor Ralph, a oportunidade está sendo dada aqui nesta programação, como aqueles que participam dos cultos, né, nos estabelecimentos prisionais, como que estamos realizando, né, a cerimônia de batismo nas águas e tantas outras oportunidades que Deus tem dado, pastor Ralph, a todas as pessoas.
1: Levante a cabeça, meu amigo, minha amiga. Esse programa é uma mão amiga estendida para si. Nós vamos agora um quadro muito especial, que é o Momento da Promessa.
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1: Tome nota! Filipenses 4, verso 7 diz assim: E a paz de Deus, que excede todo o entendimento, guardará o vosso coração e a vossa mente em Cristo Jesus. É muito, até mesmo diz, engraçado nós aqui nessa programação que é voltada para uma pessoa que se encontra recluso, reclusas de coisas ou pessoas, falar de paz. Quando uma pessoa se encontra recluso, pastor Vander, é impossível ela ter paz, porque o maior sofrimento de uma pessoa que está reclusa é pensar no chibo, se ela foi chibada, pensar ali nos processos que ela tem ainda para enfrentar, os anos que ela tem para comer de cadeia, muitas vezes rivalidade no presídio, pensar aqui que o filho está crescendo, a filha está crescendo longe dela, longe dele. A senhora, o senhor pensa aqui na sua mãe, já está velhinha, era para você estar perto dela, ajudando ela. Muitos pensamentos na mente de um recluso, reclusa, que rouba a paz. Mas a palavra está dizendo que a paz de Deus, que vem através da palavra de Deus, ela vai exceder, ela vai ultrapassar qualquer sofrimento, qualquer obstáculo, qualquer luta que essa pessoa pode estar passando, pastor Wander.
2: É verdade, pastor Ralf. A paz faz com que a gente se torne gigante. Lembramos de Davi, quando ele viu o gigante, todo o exército estava sem paz, né? De ver o tamanho daquele gigante, como é que a gente vai vencê-lo? Na verdade, estamos perdidos. Mas Davi não. A paz de Deus faz isso, né? Ele sabia que a vitória seria dele, não importando o tamanho daquele gigante, e não importa, pastor Ralf, o tamanho do problema. Por isso que ele disse que a paz, ela excede. Quer dizer, ela excede o que for. Não importa o que seja. Quando você tem essa paz dentro de si, olha, você supera tudo, você dorme bem, né? Você não tem angústia, tristeza, depressão, você não tem síndrome de pânico, nada disso. A paz é algo tão maravilhoso, né? E toda a gente busca ter paz, pastor Ralf.
1: E essa paz pode estar consigo, não é algo distante de ti não, meu amigo. Não é algo longe da sua realidade não, pode ser dos seus pensamentos. Pode ser de você olhar para si e ver que é distante, mas não é. A luz da palavra de Deus, a paz não pode, não está longe de si. Vamos clamar, nós vamos unir a nossa fé e esse clamor vai chegar aos ouvidos de Deus.
3: Junto com todos os reclusos e familiares, vamos unir a nossa fé. 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
2: Nosso Deus e nosso Pai, o Senhor Todo-Poderoso, que pode dar essa paz, que pode entrar nesta pessoa, meu Deus, e transformá-la. Como, meu Deus, ouvimos o testemunho, ele entrou na igreja para pedir uma oração, mas ali o Senhor fez a obra, meu Pai, porque ele quis. Meu Deus, e aqueles que querem que agora receba forças para vencer, forças para viver, para sair de uma vida ruim, má, para sair de uma vida sem paz e obter a verdadeira paz que só o Senhor pode dar. Então, Deus, em nome de Jesus, nós determinamos a bênção do Senhor em o nome do Pai, do Filho e do Espírito Santo.
1: Seja fortalecida, que tudo aquilo que bloqueia a tua paz vá embora. Tudo aquilo que impede a senhora, o senhor de ter paz, seja arrancado da sua vida, dos seus caminhos. Seja livre em o nome do Senhor Jesus. E creia, ao beber dessa água, o poder de Deus se manifesta na sua vida. Beba dessa água e creia no seu milagre. Nós vamos agora a esse quadro especial, que é o momento do abraço.
3: E agora, o momento do abraço para o recluso.
4: Envio essa mensagem para o Nelson Crista. Nelson, gostaria que soubesses, não depende das circunstâncias, eu estou aqui, eu e o Rafael, por ti, esperando ansiosos que tu saias para podermos estar juntos. Não fique triste com a situação que estamos a viver hoje. Amanhã Deus restaurará. Te amo. Fique com Deus.
5: Eu me chamo Eliane Maria Ferreira, mãe de Paulo Henrique Ferreira Guiar, recluso número 111, presídio Monsanto. Estou aqui para oferecer o meu apoio a ele, de todo o meu coração. Que Deus o proteja, que Deus livre de todo mal, e que eu amo ele muito e que ele venha embora logo para o Brasil. Estou aqui morrendo de saudade, eu amo ele muito demais. Estou aqui precisando da ajuda do meu filho.
1: Um abraço para todos os guerreiros de Setúbal. Um abraço para todos os guerreiros também aí de Leiria Jovem. Nós vamos agora o que vai acontecer nesse domingo na Igreja Universal.
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1: Nós estaremos aqui em Lisboa com o clamor da verdadeira liberdade, com os voluntários de Lisboa, Grande Lisboa. Esse clamor, Pastor Wander, tem ajudado muitos familiares, tem ajudado voluntários a ter a sua experiência com o trabalho, porque aqui em Lisboa vai ter, aqui no templo vai ter familiares, ex-reclusos e também voluntários. Vamos unir a nossa fé para clamar ao Deus verdadeiro.
2: O clamor que nós realizamos já foi realizado também aqui no Porto, né, no Norte, e é realizado, né, todos os voluntários unindo a família é muito importante, tem trazido de Deus muitos resultados, nós temos visto, né, muitos reclusos, muitos familiares sendo ajudados e não vai ser diferente esse domingo, tenho certeza, Pastor Ralf, que vai ser muito especial aí no nosso templo, né?
1: Exatamente, para mais informações, como chegar aqui no Templo Maior, ou conhece alguém que está lá no Porto, né, para poder estar lá com o Pastor Wander e toda a equipe de voluntários, o número é 21-836-8008. É o 21-836-8008. Pode ligar agora e a senhora, o senhor terá a direção como chegar na Igreja Universal mais perto de si, tá bom? A nossa participação fica por aqui. Que Deus abençoe a todos, uma ótima noite. Vamos avançar.

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5: 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Os Vai e Vem estão agora a tocar na sua rádio. Música em português.

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1: São 6 horas da manhã. Vamos agora à oração do trabalhador.

Senhor Deus Pai Todo-Poderoso, Criador dos céus e da terra, agora são 6 horas da manhã desta quinta-feira e eu entro em oração em favor de todas as pessoas sofridas, de todos os trabalhadores e trabalhadoras que por causa de problemas familiares, problemas de saúde, problemas econômicos, têm sido prejudicados. Essa pessoa que ouve esta oração nesta manhã está desesperada, sem saber o que fazer, perdida em tantos pensamentos e sentimentos. Esta mãe que descobriu que o filho anda nas drogas, esta esposa que sofre por causa do marido, esta pessoa, meu pai, que está sofrendo, este filho, esta filha, essa esposa. Oh, meu pai, envia agora o teu poder na casa de cada pessoa que participa desta oração do trabalhador e que o mal seja repreendido, que todo mal caia por terra. Esse mal que quer destruir o casamento dela seja repreendido, essas maldições sejam canceladas e que haja paz nesta casa. Chega de brigas, meu Senhor. Abençoe esta casa, esta família. Eu entrego nas tuas mãos todos os amigos trabalhadores. E quando nós bebemos deste copo com água, recebamos a bênção, porque nós abençoamos este copo com água. Que haja cura e libertação. Minha amiga, meu amigo, beba da água, receba paz. Graças a Deus. Levante a sua cabeça. O Deus do impossível não desistiu de você, não se esqueceu. Quero oferecer a todos meus amigos essa canção de fé. Daqui a pouco nós voltamos com o nosso programa. 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
1: Olha, que Deus abençoe a si e a sua família nessa manhã de quinta-feira. Imagine uma pessoa ser traída na lua de mel. Foi isso que aconteceu com a Dona Maria. Ela se decepcionou tanto que resolveu ficar sozinha 26 anos. Olha o sofrimento dessa mulher. Uma pessoa que planeja, uma pessoa que deseja ser feliz, porque, repare bem, minha amiga, meu amigo, ninguém se casa por ódio, ninguém se casa por raiva, ninguém se casa porque odeia a outra pessoa, todos se casam por amor, não é verdade? Aliás, diante do altar de Deus, todos juram, fazem promessas, inclusive votos de amor e fidelidade. Quando que isso é verdadeiro e quando não é? Quando que isso é quebrado, partido e quando não é? Às vezes a pessoa, ela tem boa intenção, ela quer ser feliz, mas ela não consegue ser fiel, porque dentro dela há o espírito da infidelidade. De repente você assiste esse programa e você se identifica porque o seu marido é um bom homem, ele é uma boa pessoa, mas ele não consegue ser fiel a si, por causa do espírito que há nele. De repente você é uma pessoa que se casou por amor, mas o seu casamento hoje é falhado exatamente porque existe um mal dentro da sua esposa, dentro do seu marido, que leva ao sofrimento os dois. E detalhe, destrói o ambiente familiar, porque se há filhos, não é? É pior ainda. Portanto, minha amiga, meu amigo, você tem agora um parâmetro para você poder mudar a sua história de vida. Porque o Deus Todo-Poderoso, o Deus que nós cremos aqui na Universal, o Deus da terapia do amor, é um Deus que restaura corações, é um Deus que restaura o amor, é um Deus que faz você acreditar novamente que você é capaz de ser feliz, porque às vezes você coloca o defeito em si. Ah, o meu casamento falhou por causa de mim, o meu casamento não deu certo porque eu sou assim, assado, cozido e frito. Você traz para si toda a responsabilidade do falhanço. E sua vida amorosa tem sido assim há décadas. Vamos acompanhar o testemunho da Dona Maria. Você vai perceber que ela e hoje o atual marido dela, o seu Antônio, eles são felizes. Mas tem uma coisa em comum. Eles receberam o Espírito Santo. Hoje são cheios da presença de Deus, que é a garantia da felicidade. Vamos ouvir.
2: Eu fui traída logo no período da lua de mel.
3: Portanto, eu fui casado durante 7 anos, mas devido a traições, eu divorciei-me.
2: Porque eu não acreditava nas pessoas. Não acreditava que o amor era verdadeiro. O meu sonho de menina era casar e formar uma família como os meus pais, pois eles casaram jovens e estiveram casados mais de 50 anos, ou seja, estiveram casados até que a minha mãe faleceu. Então essa era a minha referência para ter um lar com harmonia, com tudo aquilo que a gente sonha. O primeiro namorado foi aquele namorado do sonho, não é? Com 15 anos, era um rapaz lá da terra e namorávamos por cartas, pronto, mas não deu em nada, é óbvio. Depois eu conheci o meu primeiro marido aos 19 anos e foi um casamento relâmpago. Nós namoramos 7 meses e casamos. Aí foi complicado. Nada tinha a ver com o sonho de menina, nem com o exemplo dos meus pais, nada. Eu fui traída logo no período da lua de mel. Ele era uma pessoa muito hipocondríaca, dedicava-se a jogos de azar, portanto, muito instável. E então o nosso casamento, mesmo assim, durou 7 anos, onde eu fui agredida porque questionava imenso a vida que nós levávamos, o fato de não comprarmos as nossas coisas, enfim. Tive 2 filhos, Esses dois filhos ficaram comigo, uma mais nova com 2 anos e o mais velho com 6. E assim acabou o sonho, digamos assim, aos 24 anos. Portanto, aos 24 anos eu tive a última filha e aos 26 separámos-nos. Depois vivi mais 26 sozinha. Vivia-me sozinha sempre. Porque eu não acreditava nas pessoas. Não acreditava que o amor era verdadeiro. Eu achava sempre que qualquer do que vinha do outro lado para mim era falso. Eu achava que as pessoas se aproximavam de mim com algum intuito de ganhar alguma coisa. Ou fosse o que fosse. E então eu cada vez me fechava mais. A cada desilusão eu me fechava mais dentro de uma concha e não deixava que ninguém entrasse.

0: eu fiquei sem a minha mãe aos 5 anos e vivi mais com os meus avós, porque na altura, quando meu pai veio, porque meu pai estava em África, estávamos em África, meu pai trabalhava lá, e meu pai veio buscar um irmão meu e a minha mãe, na altura, e buscar o meu irmão. Foi quando meu pai teve um acidente e na altura faleceu o meu irmão e a minha mãe. E voltei para os meus avós. E aí fiquei durante muito tempo até o meu pai voltar outra vez de África para cá, onde depois eu vim viver com ele. Depois é que eu conheci esta rapariga que eu namorei, tive aqui uns 2 meses, que foi mais ou menos de namoro, e casei. Gostou-se um do outro, pronto, e foi rápido. E casei, e não foi um. Pensei que fosse um casamento que eu ia ser feliz e ter um casamento bom, mas não foi. Não foi nada de graves agravações, de agressões, mas foi um casamento, acho que foi um bocado enganado. Portanto, eu fui casado durante 7 anos, mas devido a traições, eu divorciei-me. Fiquei um bocado triste, um bocado em baixo. Na altura, a princípio, fiquei um bocado em baixo, que nunca pensei que fosse acontecer o que aconteceu. Eu continuei a seguir a minha vida, o trabalho, trabalhava, não sempre fazia a vida normalmente, mas não tinha. Naquela altura não tinha vontade de ter mais alguém ao meu lado, pronto, namorar ou não.
1: Eu acho que o que mudou a minha vida foi o primeiro dia que eu cheguei à igreja. Porque eu vinha, de facto, muito fechada, muito triste, muito angustiada, muito. E o pastor que me atendeu, ele disse-me que Deus gostava de mim. E isso foram palavras que ficaram gravadas no meu coração. Porque logo aí eu raciocinei e pensei: o mundo pode não gostar de mim, que interessa ao mundo, não estou nem aí. Porque se Deus gosta de mim, ao ponto de dar o seu filho para me salvar, epá, pode vir o que vier, porque eu estou pronto. Vamos lá. E então eu comecei passo a passo.
0: Eu cheguei à igreja através da rádio. Ouvi a rádio e aquela palavra que postou. Na altura era o Bispo Macedo, estava que eu via muita vez, e aquilo tocou-me. E eu, então, um dia eu vim para a igreja e a partir daí eu fiquei, gostei, aquela palavra que entrou em mim. Mudou-me a mim completamente, a minha maneira de pensar. Na altura eu não sabia, pronto, na altura não, ouvi falar da terapia do amor, mas depois, na altura que foi o pastor, disse: você tem que, Sr. António, você tem que fazer a terapia do amor para você arranjar alguém para a sua vida. Aí eu ainda fiquei assim um bocado na dúvida, mas depois comecei a vir.
1: Portanto, depois fui percebendo, vendo o caráter, acompanhando, curando as minhas feridas durante muito tempo, até perceber que de facto estava pronta para amar alguém, porque se eu não me amava a mim, como é que eu poderia amar alguém verdadeiramente? Claro que não. E fiz a terapia do amor durante alguns anos, onde conheci então aqui o Senhor António.
0: Eu vi que era a pessoa certa e na altura, depois quando tiver, conversámos lá os dois, assim na altura aí, e foi aí que a gente começou o nosso namoro. Até hoje, casámos, somos felizes, hoje posso dizer que sou um homem realizado, um homem feliz, uma esposa ao lado maravilhosa, dois filhos que eu considero que fossem bem meus, são filhos maravilhosos que me sentaram a mim e graças a Deus hoje está tudo bem, eu posso dizer que sou, bom, não há, completo, pronto, hoje estou completo na minha vida sentimental.
1: Nós estamos casados, vamos fazer 7 anos e hoje está. Melhor estraga, não é? Está muito bem, nós entendemos-nos muito bem, vivemos uma vida calma, serena, com objetivos, e um casamento sem a bênção de Deus, para mim jamais faria sentido. O que veio para a minha vida com ele de bom foi, de facto, o companheirismo. Foi o ele amar mais os meus filhos do que o pai deles. Nós estamos casados há 7 anos, mas quem nos vê acha que nós estamos casados há 20 ou há 50, tipo, somos a peça um para o outro. Hoje eu tenho a vida sentimental de que sempre sonhei. tenho um companheiro que me ama e que me respeita, que está sempre do meu lado para o que der e vier. Eu pus tudo em prática que aprendi ao longo dos anos. Na terapia do amor foi fundamental para eu curar as minhas feridas, para ser uma mulher mais forte, para me valorizar, para hoje poder dar o verdadeiro amor, porque tanto eu quanto o meu esposo, nós temos Deus em primeiro lugar e depois o nosso casamento. Portanto, quando colocamos Deus em primeiro lugar, tudo o resto só pode florir e ser uma bênção, que é a vida que nós temos hoje.
0: A terapia do amor foi muito importante para mim, porque me ajudou a sair daquela caixa que eu estava fechado e não me abria. E com os ensinamentos todos que a gente aprende, é muito bom. E eu digo isso às pessoas, que façam a terapia do amor, porque é muito importante, porque a gente aprende muita coisa lá, e não há nada melhor que fazer a terapia do amor para a gente sermos felizes e receber a presença de Deus na nossa vida.
2: Que testemunho grandioso, não é? Nós podemos ver no casal o rosto da felicidade, a paz que eles desfrutam, o amor que eles têm um pelo outro é maravilhoso. E é exatamente isso que Deus quer dar para você. Esse mesmo amor, essa mesma paz, essa mesma união, entendimento, não é? Felicidade. Porque a pessoa, quando ela se casa, ela tem esse objetivo, ser feliz. Todo mundo quer ser feliz. Mas sem o Espírito de Deus dentro do seu casamento, é impossível. Você não vai conseguir ser feliz. A felicidade, ela depende da sua vida com o altar, da sua vida com Deus. Minha amiga, meu amigo, é por isso que hoje na Terapia do Amor nós vamos levar você a subir ao altar, a entregar sua vida a Deus. Nós vamos levar você a ter uma aliança com Deus, a se casar com Deus, para que você possa, cheio do Espírito de Deus, mudar de vida. Você que assiste esse programa e você é católico, evangélico, espírita, uma pessoa religiosa, ou nada disso, você não tem religião nenhuma, mas você quer ser feliz no amor, dê uma oportunidade para si mesmo. Hoje, nós vamos te abençoar. Nós vamos determinar que você perdoe o seu passado, que você esqueça os falhanços, que você remova de cima de si os fardos do passado, dos falhanços, não é? Dos males e dos maus relacionamentos, das más experiências que você passou, e que você consiga avançar na sua vida amorosa. Hoje é dia de terapia do amor na Igreja Universal do Reino de Deus, e a senhora, o senhor, é o nosso convidado.
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2: Olha, nós vamos falar com o pastor Flávio, que está ali na Central SOS, aqui na Ilha da Madeira. E ele tem ali nomes de pessoas que nos têm ligado e pedido ajuda. Inclusive você que assiste o programa, você pode pegar o seu telefone agora, nesse horário da manhã, e ligar. Porque durante todo o dia, toda a noite, 24 horas por dia, nós temos a Central SOS à sua disposição. Homens e mulheres de Deus estão lá disponíveis para o seu atendimento, para você se desabafar, para você falar, pedir ajuda, ser aconselhado. Então, tudo isso você consegue, basta você ligar 218-368-008.
4: Muito bom dia, Bispo. Bom dia a todos que nos acompanham neste momento. Nós estamos aqui na nossa central de atendimento aqui da Ilha da Madeira. Estamos à disposição de todas as pessoas que precisam de um conselho, precisam desabafar, precisam de oração. Nós temos pessoas capazes e dispostas para ouvir, atender e orar por todos aqueles que precisam de ajuda. Nós temos, por exemplo, o caso da senhora Maria Reis, que nos ligou de Lisboa. Ela que pede oração para que Deus lhe dê força para conseguir suportar e enfrentar as humilhações que tem sofrido e nunca venha abandonar a fé. Nós estamos aqui à disposição também de pessoas que já estão na fé, mas que se veem sozinhas e precisam de apoio em oração, como também o senhor Antônio Luiz Soares, que nos ligou do Carregado. Ele que pede oração para que venha conseguir ficar na empresa e consiga evoluir na sua vida financeira. Também a senhora Ana Silva, que nos ligou lá de Vila Real. Ela pede oração por Ricardo Machado e Fátima Pires, que estão a passar por problemas no casamento e já colocaram a hipótese de divórcio. Nós estamos aqui à disposição tanto para ouvir, também para dar um conselho de acordo com aquilo que está escrito na Palavra de Deus, mas também para orar. Orar por você, amigo e amiga que está nos acompanhar neste momento e que se vê numa situação que você não vê saída, você não sabe o que fazer e se vê sem forças. Você pode ligar agora para nós vamos ouvir, vamos orar e vamos lhe ajudar. A nossa linha de apoio é o número 218-368-008, 218-368-008. Você que nos acompanha tanto daqui da Ilha da Madeira como de Portugal continental ou de toda a Europa, onde quer que você esteja, você pode ligar para nós vamos lhe ajudar.
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2: Muito obrigado, Pastor Flávio, e também aos voluntários que nos ajudam. Agora, simplesmente, me resta fazer o desafio para você chegar ao altar, tá bem? Hoje, quinta-feira, terapia do amor. Você vai nos procurar aqui no Cenáculo do Funchal, na Ilha da Madeira, pelas 19h30, onde eu e minha esposa Sandra estaremos ministrando essa palestra, falando da aliança que nós temos com Deus e temos um com o outro. E é essa aliança que Deus quer fazer com você, tá bem? Rua Doutor Brito Câmara, 32, de frente à Rotunda dos Bombeiros Sapadores do Funchal. Lembrando que, nesse domingo, às 9h, nós teremos a Assembleia Solene. A senhora, o senhor, é o nosso convidado para estar nessa reunião. 9h, nesse domingo, dia 12, será o dia da Assembleia Solene. Nós vamos nos reunir, os obreiros, os membros, às 9h, para que haja o derramamento do Espírito Santo. Tá bem? Nós finalizamos a nossa participação de hoje. Que Deus abençoe a si. Fique bem e até amanhã.
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1: Olá a todos, sejam bem-vindos ao seu programa Fatos Impossíveis. Eu quero dar aqui um bom dia. Bom dia para você que se levantou com dores de cabeça porque dormiu mal. Bom dia para si que está a sair do hospital porque teve que ir para lá de urgência. Bom dia para você que passou um dia anterior difícil e se levantou sem motivação, desacreditado. Se levantou sem vontade. Talvez você está acordado por força de obrigação. Não por vontade de viver, não por vontade de fazer o que você vai fazer. Talvez você se levantou pronta para empurrar o seu dia, mais um dia, com a sua barriga. Mas preste atenção, você não precisa de fazer isso, não. Porque o Deus dos impossíveis vai lhe dar a mão, sim. Por isso você está aqui nesse programa, para que você tome conhecimento de que o Deus dos impossíveis quer dar a sua mão forte para si, para que você possa superar os seus limites, para que você possa dar a volta por cima da sua situação. É isso mesmo. Assim como muitas pessoas têm chegado até nós com a vida totalmente destruída e até em todos os sentidos. E eu pergunto, como é que uma pessoa pode, então, ter uma vida em paz se ela está destruída em todos os sentidos? Por isso é que nós temos esta reunião do jejum coletivo, onde estamos a viver um propósito de respostas, milagres e paz. Assim como a senhora Cristina Mota encontrou. Mas antes de ela encontrar-se com a paz, que era impossível mediante aquilo que ela estava a viver, e você pode entender isso no testemunho que nós vamos colocar aqui dela, que ela tinha problemas de família muito graves, ao ponto de haver comportamentos paranormais, algo que ela olhava e via, não, é impossível isto estar a acontecer comigo. Era problemas por todo quanto era a área da sua vida. Ela procurou até ajuda na medicina, procurou em bruxos, mas não adiantava, tudo ia de mal a pior. Veja o quanto essa mãe sofreu, porque o filho do meio era hiperativo e tinha tendências de se magoar. Aos 8 anos, ele já tomava remédios de adultos. É possível isso? Não, não é possível isso. Mas estava a acontecer na vida da senhora Cristina Mota. Assim como talvez da sua vida esteja a passar por problemas paranormais. Você passou a noite em branco. Você passou a noite com medos. Você passou a noite com distúrbios. E você diz, eu tomei medicação para dormir, mas eu não consegui pregar o olho. Eu não consigo. Há muitos anos eu não sei o que é ter um sono de paz. Eu vou lhe trazer essa solução. Mas antes, ouça o testemunho da senhora Cristina Mota e nós já voltamos.
2: Eu tinha muita mágoa da minha mãe e pensava todos os dias em me suicidar. Passei por um divórcio, criou uma revolta muito grande nos meus filhos. A minha filha via espíritos, falava com mortos e eu, como mãe, sentia-me muito culpada, fracassada. A minha vida antes de conhecer a Igreja era uma vida destruída a nível sentimental, familiar e financeiro. Estava divorciada há 12 anos. A minha filha tinha, portanto, foi-lhe dada mediunidade, via espíritos, falava com mortos, tentava se suicidar, não queria servir a entidades, nem tampouco exercer. Como mãe, sentia-me desesperada, a querer lhe dar ajuda, a querer que ela tivesse ânimo, vida própria e não tinha ela, não tínhamos nós em casa. As noites eram horrorosas, com luzes a apagar e acender, lâmpadas a partir, ela a transformar-se e eu sem saber o que é que fazia. e a vomitar constantemente, e chegava ao hospital e os médicos não diziam para eu procurar outras alternativas, porque ela não tinha doença nenhuma. Fez testes para ver se tinha esquizofrenia, tudo. Eu corri tudo como mãe para lhe dar a resposta que eu não aceitava que ela fosse médium. Nunca tivemos isto na família, eu não aceitava isso. E então comecei a procurar as bruxas.

começaram a dizer, faz trabalhos e mais trabalhos, e ela sempre cada vez pior, e a nossa vida cada vez pior. Começou ela aí comigo às bruxas, e as bruxas a fazer-lhes convites para ela fazer trabalhos com ela, porque ela tinha um poder grande, pronto. E a minha filha não aceitava, não queria, não tinha vida a minha filha, era infeliz, muito infeliz. O meu filho do meio, era a partir dos 6 anos, que foi quando eu me divorciei do pai dos meus filhos, né, 3 filhos, foi-lhe diagnosticada hiperatividade. Ele não dormia, andava sempre de um lado para o outro, só queria andar à porrada, estava sempre a ver o que podia fazer, a pôr a própria vida em risco, linhas de comboio, a tirar-se da varanda, coisas assim que não eram próprias para um menino de 6, 7, 8 anos. O irmão mais novo, na altura que me divorciei, tinha 6 meses, ele estava sempre a ver o que é que podia fazer para fazer mal ao irmão. Depois eu tinha que trabalhar, tinha 3 empregos, não é? Porque divorciada com 3 filhos para não lhes faltar nada. E eu saía de um, ia para o outro, e pouco tempo estava em casa. E o pouco tempo que estava, ele portava-se mesmo muito mal. E eu batia-lhe ao ponto de perder a noção das tarefas que lhe dava. Procurei ajuda na médica de família, e acabámos por ir para a pedopsiquiatria, no Magalhães Lemos, que fizemos lá 3 anos de terapia. As médicas deram-lhe medicação e eu via o meu filho com 8 anos a tomar medicação de um adulto. E eu a procurar respostas nas bruxas também para o problema do meu filho. Diziam que era inveja, que era mal-olhado, e nós cada vez pior. Queria me impor como pai e mãe, e não conseguia, porque ela depois chegou ao ponto de, com 16 anos, ele queria ser o chefe da casa. E eu não aceitava, então as nossas conversas, eu e ele, era máximo 5 minutos. Depois acabava em discussão e ao ponto de quase ele nunca se virou a mim, porque ele respeitava muito, mas partia uma mobília. Tinha uma força que ninguém conseguia controlar, ninguém. Mesmo a pô-lo no desporto e atividades, foi atenuando, mas ele não conseguia controlar. O meu mais novo era um miúdo muito sossegado, porque ele vivia em pânico. A ver a irmã assim, a mãe assim, o irmão assim, sentia-me culpada. Pensava todos os dias em matar. Atirar-me para baixo de um caminhão, porque os meus avós tinham morrido, os dois, de acidente de caminhão. E era aquela voz que dizia que eu ia morrer da mesma maneira que eles morreram.

0: nada, a nível material, mas faltou-me amor, faltou-me atenção, faltou-me disciplina. Muitas das vezes, na minha adolescência, eu achei que era adotada, que não me sentia assim igual aos meus irmãos, não me sentia. E essa mágoa foi crescendo dentro de mim. Depois eu juntei-me com o meu marido e eu chegava à casa e ele ainda estava... O primeiro tempo até correu bem, mas em pouco tempo eu chegava à casa e ele ainda estava pior do que quando eu me separei da primeira vez. A ponto de eu chegar a casa e achar que qualquer dia aquele que acabava mesmo por me dar cabo da minha vida e dar cabo da vida dele. O tom de voz dele e as ameaças eram constantes e foi tudo destruturado, sem dinheiro, sem os meus filhos afastados completamente de mim, ao ponto de me dizerem coisas que foram difíceis de ouvir na altura, mas que eu entendo, eles terem-me dito, foi o meu fundo do poço. Eu só queria paz, eu pedia paz. Eu dizia mesmo, na semana que entrei na igreja, eu disse: ou o Senhor me muda a minha vida, ou eu esta semana eu acabo comigo. E lembro-me de parar em frente ao Cenáculo do Porto e eu sentia paz, que eu acho que procurei desde a minha infância. Desde que me conheço que eu procurava essa paz, uma paz. E eu não me lembro de nada, não me lembro das reuniões, eu só me lembro da paz. A paz que eu senti, ao outro dia vim, a paz, e isso foi fazendo com que eu continuasse. Que eu vi a diferença do que era eu fazer os trabalhos de bruxaria que fazia, não é? E o que era estar na igreja, que a paz que eu tinha e a tranquilidade que eu comecei a ver em minha casa. Os meus filhos começaram a ver a diferença em mim, mais calma, mais sorridente. Ficaram curiosos em vir conhecer a igreja. A minha filha, eu fiz-lhe o convite, estava ela grávida do meu netinho, e ela ainda via os espíritos. E ela veio à reunião, sentiu uma paz realmente grande, deixou de ter esses problemas espirituais completamente. O meu filho do meio, hoje é uma pessoa muito tranquila, é um homem muito tranquilo, muito calmo, ponderado. Temos conversas de horas, abraços enormes, que eu nunca conseguia dar um abraço nele. Ele não era de abraços, ele rejeitava os abraços, hoje abraça. O meu filho mais novo era um miúdo com muito medo, medo de tudo. Hoje é um homem com 22 anos, vive sozinho, trabalha fora de Portugal, decidido, com início de carreira, a acabar os estudos, determinado, focado. O meu casamento, hoje tenho paz, tenho tranquilidade. Eu e o meu marido não discutimos. Temos uma família unida. A mágoa que eu tinha com a minha mãe foi completamente esquecida. Hoje já há bastante tempo, tenho uma ligação muito, muito carinhosa com a minha mãe, muito meiga. O passado não existe. Hoje eu sinto alegria por não ter desistido de lutar, por ter sempre perseverado, lutado, obedecido. O batismo com o Espírito Santo é o mudar de tudo. É deixarmos ser nós a dirigir e ser Deus a dirigir-nos. Sentia a certeza de que Deus era comigo e a certeza de que tudo se resolve, tudo dá certo.
1: 7 motivos para vir aos sábados. Primeiro motivo: e abençoou Deus o sétimo dia. Segundo motivo: Jesus é o Senhor do sábado. Terceiro motivo: os milagres que Jesus realizou foram no sábado. Quarto motivo: assim diz o Senhor Deus: a porta do átrio interior que dá para o Oriente estará fechada durante 6 dias, que são de trabalho. Mas no dia de sábado, ela se abrirá. Quinto motivo: Jesus disse: mas essa casta de demônios não se expulsa senão pela oração e pelo jejum. Sexto motivo:

0: Jesus contrariou a tradição. Enquanto todos descansavam no sábado, ele trabalhava. Sétimo motivo. Sábado é o sétimo dia da semana. Sete é o número de Deus, pois é o número da perfeição. Venha neste sábado para o jejum coletivo.
1: Que testemunho maravilhoso. Meu amigo, minha amiga, você não precisa acabar com a sua vida. O que você quer não é acabar com a sua vida. Você quer acabar é com a sua dor. E a sua dor acaba quando você recorre ao mesmo Deus que a senhora Cristina Mota, ela recorreu. Porque assim que ela chegou na igreja, tudo foi transformado. A família, o casamento, a vida financeira. Ela recebeu aquilo que resolve todos os problemas, que é o Espírito Santo. É possível sim, o Senhor, a Senhora, você que me está a ouvir, receber o Espírito Santo, o Espírito do Deus do impossível. Mas, para isso, você precisa de tomar uma atitude. E a atitude que você precisa de tomar é exatamente essa. Talvez a metade do semestre que passou desse ano foi uma tristeza, foi perdido. Você deu como perdido esses primeiros 6 meses. Para si foram meses impossíveis de aturar, impossíveis de viver. Mas olha, você viveu, você está aqui. Ei, preste atenção, levanta a cabeça, você está aqui. Você está a ouvir, você está a ver, você está a andar, você pode se mexer. Ainda não está nada determinado. Talvez os seus meses se resumem a este versículo que nós vamos ler aqui, de Jeremias capítulo 8, versículo 15, que diz assim: espera-se a paz, mas não há bem, o tempo da cura, e eis o terror. Quer dizer, você projetou no início do ano, você esperou a paz, você esperou o bem, mas deu tudo ao contrário, e você tinha tudo para dar certo. Você é uma pessoa inteligente, profissional, trabalhadora, capaz, mas nada estava a dar resultado. Mas você tem a oportunidade, sim, você tem a oportunidade de passar a ver respostas, de passar a ver o milagre, de passar a ter paz. Quando você entrar nas portas, a última porta dessa reunião de impossíveis, que é o jejum coletivo. Tudo o que você precisa de fazer é o seguinte: pegue numa folha e escreva tudo aquilo que você quer determinar nesses próximos 6 meses do ano, nessa segunda metade do ano. Você vai escrever numa folha e você vai trazer. Sexta-feira você vai abrir um jejum, um propósito de jejum. Sim, você vai abrir um propósito de jejum, porque só com o jejum e oração é que nós podemos viver, porque só com o jejum e oração é que nós podemos vencer o que está por detrás dos problemas impossíveis. Eu vou colocar aqui para você saber o que é uma casta de demônios. Você vai acompanhar esse spot e nós já vamos voltar a seguir do intervalo.
2: Disse Jesus: esta casta não pode sair se não for por meio de oração e jejum. Sábado, o grande jejum das causas impossíveis. Uma reunião para você que tem uma causa perdida aos olhos humanos. As Escrituras nos revelam que existem certas castas, ou seja, espécies de espíritos malignos que atuam na humanidade, causando problemas de difícil solução. E essas forças malignas não saem se não for por meio de oração e jejum. Se você tem em sua vida problemas impossíveis, tal como doenças, vícios, separações, caminhos trancados e tantos outros, venha participar do grande jejum das causas impossíveis. Creia que esta porta será a última que você irá bater para resolver esta causa considerada perdida.
1: Você entendeu o que está por detrás do seu problema, você entendeu por que é que está a ser tão difícil, ou por que é que estes primeiros 6 meses do ano foram tão difíceis? Então eu convido você, meu amigo, minha amiga, a estar conosco no primeiro sábado do segundo semestre. Este sábado agora, você vai vir em jejum, com o seu pano de saco, com o seu pedido, e nós vamos estar aqui às 7:30 da manhã, aqui na Rua Doutor Brito Câmara, número 32, em frente à Rotunda dos Bombeiros Sapadores do Funchal. Essa reunião forte, essa reunião poderosa, de clamor, mas que você vai sair daqui com a certeza de que o Deus do impossível está a agir na sua vida. Porque, como nós temos falado, tudo o que é feito em jejum é mais forte. Se você precisa de mais alguma informação, você pode ligar para a nossa linha SOS espiritual, que do outro lado tem pessoas competentes espiritualmente, intelectualmente, para lhe poder dar uma direção, para lhe poder ajudar, e se você quiser apresentar alguma questão, também você pode apresentar. O número é 218-368-008.
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1: Muito bem, vamos agora ao nosso quadro de alimento espiritual, o Pão Nosso para 365 dias. E o Pão Nosso de hoje diz assim: a guerra sem trégua. Lá em Josué, capítulo 10, versículo 8, a palavra de Deus diz: disse o Senhor a Josué: não os temas, porque nas tuas mãos os entreguei, nenhum deles te poderá resistir. Deus não deu uma palavra de emoção. Na guerra não tem emoção. Ou mata ou morre. Ou vence ou é vencido. A fé é uma arma da batalha diária em qualquer situação. Arma na guerra contra o mal. Arma na guerra contra o nosso eu. Porque no reino de Deus não se entra com mero esforço temporário. Não se iluda, meu amigo, minha amiga. Se não empregarmos todas as forças, se não violentarmos 100% o nosso eu, nós vamos ficar de fora. Você quer ficar de fora? Então ouça o que a palavra de Deus diz: e o Deus de paz, em breve, esmagará debaixo dos vossos pés a Satanás. E sem delicadeza. Portanto, com o seu problema, seja agressivo, para que você venha ter dentro de si a paz. Porque sem guerra, não há paz. Nós estaremos aqui no Cenáculo do Funchal, aqui no centro do Funchal, na Rua Doutor Brito Câmara, número 32, em frente à Rotunda dos Bombeiros Sapadores do Funchal. Nós ficamos por aqui, fique com essa linda canção da banda Universos, e amanhã estaremos aqui no mesmo horário. Que Deus abençoe, tenha um excelente dia abençoado.

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1: A Câmara Municipal de Ponta do Sol procedeu à realização de trabalhos de melhoramento das acessibilidades no caminho da Quinta e no caminho da Fonte do Coxo. Esta intervenção visa melhorar as condições de circulação nestes acessos, reforçando simultaneamente a acessibilidade às áreas florestais envolventes, de forma a permitir uma resposta mais eficaz dos meios de socorro em caso de emergência. Segundo refere a autarquia, estes trabalhos enquadram-se na Estratégia Municipal de Promoção da Segurança, Prevenção e resiliência do território face aos incêndios rurais. Um homem de 41 anos foi condenado pelo Tribunal Judicial da Comarca da Madeira a uma pena de 15 anos de prisão após ter sido dado como provado a autoria de 39 crimes de abuso sexual de menores agravado. O arguido, de nacionalidade brasileira, mas residente na Madeira há vários anos, já se encontrava em prisão preventiva até que a condenação à pena efetiva transite em julgado. Na leitura do acórdão, a juíza Joana Dias revelou que o Tribunal deu como provados 39 crimes de abuso sexual de menores agravado, condenando o arguido a penas de 4 anos e 3 meses de prisão para cada um, fixando a pena final em 15 anos em cume jurídico. O Tribunal decidiu ainda absolver o arguido de 3 outros crimes da mesma natureza. O homem terá ainda de pagar 25 mil euros aos ofendidos, além das custas do processo. Para fechar, fica a saber que a Madalena do Mar vai receber sábado, pelas 12 horas, a 15ª edição da Regata de Canoas Tradicionais de Madalena do Mar, uma iniciativa integrada no Programa Anual Sociocultural da Câmara Municipal da Ponta do Sol e é organizada em parceria com a Associação Regional de Canoagem da Madeira. Antes do início da competição, terá lugar pelas 11 horas, junto à frente mar do Bairro dos Pescadores, o briefing destinado aos participantes, durante o qual serão entregues as placas identificativas e prestadas as últimas informações sobre a prova, segundo informa uma nota de imprensa da organização. Até o momento, a regata conta com 20 embarcações inscritas, envolvendo cerca de 40 participantes provenientes de 4 concelhos da região: Funchal, Câmara de Lobos, Ponta do Sol e também do Porto Muniz. O evento constitui uma importante oportunidade para preservar e promover uma tradição ligada ao património marítimo madeirense, valorizando a história, a cultura e os costumes das comunidades pescatórias, sublinha o comunicado da autarquia Ponta Solense. O percurso da prova será semelhante ao das edições anteriores, decorrendo na frente mar da Madalena do Mar, com partida e chegada em frente ao Bairro dos Pescadores, numa distância aproximada de 2 km.
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1: Muito bom dia, são 7 horas e 30 e está oficialmente aberta mais uma manhã de boa disposição. Eu sou André Alves e é com enorme prazer estar na vossa companhia, no seu carro ou até nos seus auriculares para começarmos este dia juntos. Espero que tenha acordado com energia, porque aqui, com música, a gente está sempre bem disposto. O café já deve ter começado a fazer efeito e a boa disposição, essa tenho a certeza que não vos falta. As próximas 2 horas e 30 temos música leve e boa disposição. Bom dia e muito obrigada por estarem desse lado comigo, Andréia Alves.

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Há quem diga que o despertador é o maior inimigo da humanidade, mas se acordou ao som da nossa rádio, então essa história é outra. Espero que a sua manhã esteja a correr bem. Se já vai a caminho do trabalho, desejo-lhe uma ótima viagem e tranquila. Se está em casa, aproveite-se para saborear um bom pequeno almoço e sem pressas. Se já é daquelas pessoas que já estão de férias, não diga mais nada. Eu prometo não ter inveja. Julho está apenas a começar e prometem dias longos, dias de sol, boa disposição e, claro, uma excelente banda sonora na companhia do Começar de Novo.

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1: 8 horas em ponto, muito bom dia. Se só ligou agora ao rádio, chegou precisamente na hora certa. Eu sou André Alves, até às 9. Vamos continuar a fazer-lhe companhia com boa música, boa disposição e muitas razões para sorrir no dia de hoje. E o verão cega todo o gás e há quem diga que o calor faz com que as pessoas andem mais devagar. Mas a boa música tem exatamente o efeito contrário. Dá mais vontade de cantar, bater o pé e começar um dia com boa energia. Por isso, aumenta um bocadinho o volume, fica desse lado com a melhor companhia para esta manhã. Continuem aqui.
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1: Bom dia!

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pergunta muito importante a esta hora. Já tomou pequeno almoço? Porque há duas coisas que nunca devem faltar para começar o dia: uma boa refeição e uma boa rádio. É isso. Se está a faltar só o pequeno almoço, nós tratamos da música. O resto fica por sua conta. Continuem comigo, porque ainda há muitos sucessos para ouvir e boa disposição para partilhar até às 10.

0: comer.
1: Faz bem à saúde, por isso, olhem esta piada. Sabem qual é que é o exercício físico mais praticado durante as manhãs? É procurar as chaves de casa antes de sair. Se já encontraste as tuas à primeira, parabéns. Se não encontraste, esperemos que pelo menos tenhas encontrado a nossa frequência. Vamos continuar com mais música até às 10, a um ritmo desta manhã.

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mais, atenção a esta informação muito importante para vocês que estão desse lado. Hoje, se já olharam para o relógio mais de 3 vezes e a pensar, ainda falta muito para o fim do dia de trabalho, saiba que vocês não estão sozinhos. É um fenómeno exatamente comum, especialmente a uma quinta-feira, quando o fim de semana já começa a aparecer no horizonte. Por isso, nada de desânimo. Deixem a música fazer o resto, porque uma boa canção e um tem um poder enorme para tornar uma manhã um bocadinho mais leve. Portanto, façam-me também companhia até às 10. Falta-nos ainda uma hora para animar este vosso dia que está ainda a começar. Fogo.

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5: Só 9 horas. Muito bom dia uma vez mais. Estamos nesta última hora desta emissão e é mesmo a altura de subir um pouco mais a energia, porque o dia ainda não está bem lançado. Estamos a começar ainda. Eu sou a Andréia Alves e vou estar com vocês até às 10. Obrigada por continuarem desse lado. Vamos fechar em grande este dia com muita música e boa disposição. Falta precisamente uma hora e conto com vocês desse lado para tornar também a minha manhã um bocadinho mais feliz e animada.

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Já a trabalhar, coragem! Se estás de férias, aproveitem, porque nós também vamos aproveitar quando for a nossa vez. Se ainda estás a meio do pequeno almoço, parabéns! Essa sim é a verdadeira gestão do vosso tempo. Eu ainda não tomei, mas já bebi café. Aqui a nossa missão, a minha missão, é a mesma, é fazer-te companhia e pôr um sorriso nesse teu dia que ainda está a ter o início. Fiquem comigo, porque ainda há bons temas a caminho desta manhã.

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começa apenas depois do segundo café. Mas aqui na rádio achamos que o dia começa quando se liga o microfone para vos fazer companhia. Por isso, se sou agora chegou até mim, bem-vindo. Ainda vai a tempo de aproveitar esta manhã comigo, André Alves. Preparem-se, porque ainda temos música que dá vontade de cantar, mesmo que seja baixinho, para que ninguém ouça no trabalho. Bom dia e boa quinta-feira.

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Estamos mesmo na reta final desta manhã e ainda há tempo para um sorriso, uma boa música e um pouco mais de energia antes do meio-dia se aproximar. Obrigada por terem estado desse lado. É sempre um enorme prazer fazer-vos companhia. Continuem desse lado porque a música aqui não acaba e ela continua consigo ao longo deste dia. Eu regresso amanhã às 7h30. Boa quinta e continuação de uma ótima manhã.

sejam então bem-vindos a mais uma edição do Gente da Minha Terra, aqui na Rádio Sol, frequência modulada 103.7, que transmite para a Ponta do Sol, para os Canhas e também para a Madalena do Mar. Nas emissões live também estamos no TikTok, em Paulo Correia 971. Ora, até às 11 da manhã, por cá vamos trazer-te fantásticas propostas musicais, muita e boa disposição e os melhores artistas da música popular portuguesa, nacional e também brasileira, que vão certamente proporcionar-te momentos mágicos na nossa companhia. O convite está feito, fica por aí, até às 11 da manhã. Yeah.

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vamos avançando nesta edição do Gente da Minha Terra, a programa que acontece às segundas, terças e quartas, entre as 10 e as 11, aqui na Sol FM, voltando também a dar os bons dias a quem nos faz companhia através da frequência modulada 103.7 FM. Quando estamos em live, estamos também no TikTok em Paulo Correia 971. Ora, se vais a caminho do trabalho, bom trabalho. Se estás então de férias, boas férias. Aproveita para descansares e também para retemperares baterias. Se estás de folga, boa folga. E aproveita também para dar um pezinho de dança na companhia do Gente da Minha Terra. O meu nome é Paulo Correia e faço-te companhia até às 11 da

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Praticamente na última meia hora da nossa edição do, de hoje, do Gente da Minha Terra. Uma hora passa tão, tão rápido. Espero que estejas a gostar da nossa seleção musical. Trazemos-te à antena, como sempre, as melhores vozes da música popular portuguesa, da música portuguesa e também da música brasileira, sejam algumas baladas, sejam também aquelas mais mexidas. Continuamos com o grande desfile musical aqui no Gente da Minha Terra, mandando também cumprimentos às nossas comunidades portuguesas espalhadas pelo mundo, que também acompanham o nosso programa no site radiosmadeira.pt, também em rsol.pt e para os canhas Madalena do Mar e Ponta do Sol, na frequência modulada 103.7 FM.

final de mais uma edição do Gente da Minha Terra. Obrigado pela tua preferência e também pela tua companhia. Ora, amanhã estamos de regresso, como sempre, entre as 10 e as 11, aqui na Rádio Sol, a frequência modulada 103.7, também na internet em rsol.pt e quando estamos em a live broadcast no TikTok de Paulo Correia 971. Vamos então finalizar, como sempre, com fantásticas propostas musicais. Obrigado pela tua companhia e também pela tua preferência e pelo teu tempo. É bom saber que também sentes-te bem na nossa companhia com as nossas fantásticas seleções musicais. Amanhã conto com vocês entre as 10 e as 11 para mais uma edição do Gente da Minha Terra. Até amanhã, fiquem bem.

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0: Vamos agora à oração do meio-dia.
1: Senhor Deus Pai, Todo-Poderoso, agora são meio-dia aqui no Arquipélago da Madeira. E nós juntos entramos em oração com centenas, milhares de pessoas aqui na Ilha da Madeira, meu Pai, pedindo a Tua luz, pedindo a Tua proteção, pedindo a Tua ajuda, porque o ser humano, em sua capacidade, é muito limitado. Sabe, meu Pai, nós somos limitados. Não temos condições físicas de estar em todos os sítios ao mesmo tempo. Nosso tempo de vida é limitado, a nossa saúde é limitada, o nosso corpo é limitado. Mas se há uma coisa que não tem limites, é a nossa fé. A fé no Criador dos céus e da terra, no Deus que disse haja luz e houve luz, no Deus Todo-Poderoso que trouxe à existência aquilo que não existe com o poder da palavra. O Deus que fez separação entre a luz e as trevas e disse que a luz era boa. É esse Deus que nós invocamos. O Criador de tudo. Ó, meu Deus, visite agora os que estão nos hospitais, aqueles que estão desenganados pelos médicos, aqueles que estão a sofrer, meu Pai, chorar, padecer, aqueles que estão no fundo do poço, não tem ninguém por eles. Eu peço-te, meu Pai, em o nome do Senhor Jesus, toma nas tuas mãos, visite-os agora, aonde quer que eles estejam. Envia o teu poder nesta casa onde há vícios, brigas, doenças, neste pai de família, nesta mãe, junto com a gente ora e pede pelos seus filhos, pede pelo marido que tem o vício do álcool, tem amantes que tem sido mal para ela. Eu oro por eles, meu Senhor, visite-os agora. Em nome do Senhor Jesus eu te peço, espalhe os teus anjos agora aqui na Ilha da Madeira. Eu estendo a minha mão para abençoar esse lugar. E que toda maldade, que todas as trevas sejam repreendidas, que todo mal saia desse lugar. Que haja luz, que haja paz, em o nome do Senhor Jesus. Eu consagro e abençoo este copo com água. Vamos beber desta água, meu Pai, abençoada. Sejamos curados e libertos. Minha amiga, meu amigo, beba com fé esta água e receba o milagre. Graças a Deus. Respire fundo. É isso aí. Essa é a paz, essa é a luz. Agora você tem forças. Levante a cabeça, que vai dar tudo certo. Tá bem? Eu ofereço aos meus amigos ouvintes essa canção muito bonita. E daqui a pouquinho nós voltamos com o nosso programa Ponto de Luz.

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0: Olá, muito boa tarde a todos os amigos do programa Ponto de Luz. Cá estamos, meus amigos, através da Rádio Popular, Rádio Zarco, Rádio Palmeira, Rádio Sol, Rádio Festival, cobrindo todo o arquipélago da Madeira e quase a totalidade aqui da nossa belíssima ilha. Eu queria, já agora, antes que eu me esqueça, mandar um forte abraço a todo o povo querido de Curral das Freiras. Que o Espírito de Deus esteja com todos vocês, todos ali daquela zona, não é, interior da nossa ilha. Mas também, não é? Toda a ilha é maravilhosa, toda a ilha é abençoada. Esse lugar que Deus criou com muito carinho, uma pérola do Atlântico. Deus desenhou esse lugar ao pormenor. E a sua vida, minha amiga, meu amigo, tem que ser abençoada. Eu digo isso porque o lugar é maravilhoso. Então você não tem que sofrer. Às vezes você está agora atrapalhado, com muitos problemas, muitas dificuldades, uma situação tão difícil por resolver, você precisa da luz do Espírito Santo. Deus é luz, Deus é paz. Está escrito aqui, ó, em Gênesis, no capítulo 1, está lá, ó, está escrito. Lê aí. Quando ele criou os céus e a terra, logo no versículo 3, 4, que coisa maravilhosa. E disse Deus, haja luz, e houve luz. Olha só que coisa maravilhosa. Assim, tão simples, não é? Deus disse, e já aconteceu. Essa é a palavra de Deus, ela é imediata, ela acontece, porque Ele é o Deus Criador. Saiba que Deus, esse mesmo Deus que criou os céus e a terra, não tem prazer em ver o seu sofrimento. E vou dizer uma coisa aqui na rádio. Não existe bruxedo, feitiço, maldição, pragas, rituais capazes, fortes o suficiente para derrubar, atingir uma pessoa de Deus. Ah, mas não há mesmo. Isso aí é impensável, não é? Não tem jeito. É como um grão de areia querer destruir uma montanha. Só para você ter uma ideia. É como um pingo da água querer destruir o mar. Não dá. É incomparável, não tem jeito. Por isso, você que sofre com bruxedos, feitiços, pragas, te ameaçaram, os bruxos te ameaçaram, andam sempre a te ameaçar, a mandar mensagens, a pedir isto, a pedir aquilo, e dizer que se você sair, você vai sofrer. Olha, Jesus Cristo é o Senhor e Ele te liberta. Jesus Cristo é Ele que te protege e te guarda. Tenha fé. Creia em Deus. Nenhum mal te sucederá. O Salmo 91 fala sobre isso. Praga nenhuma chegará à sua tenda. No caso, na sua casa, no seu trabalho, na sua família. Tá bem? Nós vamos acompanhar agora o testemunho da Paula Miranda. Foi vítima de abuso sexual quando criança e depois passou a ouvir vozes, ver vultos, uma perturbação. Vamos ouvir o testemunho dela, o que ela fez para perdoar o agressor e para se libertar. Vamos ouvir.
1: Quando criança, fui abusada sexualmente. Tentei suicídio 2 vezes. Esse casamento deu errado. Houve traição da parte dele. Ouvia vultos, ouvia vozes. Quando criança, fui abusada sexualmente. Depois, mais tarde, na propriedade, não adulta, mas tentei suicídio 2 vezes. Porque a minha cabeça estava muito confusa, por causa dos vultos que eu via, as vozes que eu ouvia. Mas isso já era, depois, mais tarde, acabei a saber que isso já era hereditário. Já vinha de família, a minha tia andava sempre em padres, em bruxas, e eu nunca acreditei, porque eu vivia sempre em pânico. Eu tinha medo de descer as escadas no escuro, de estar num sítio escuro, eu tinha pânico. Mais tarde, eu, como a minha família era desestruturada, os meus pais separaram-se, foi uma fase má. eu ganhei mágoa, tudo além daquilo que já estava a passar comigo, teve outros sentimentos, outros pensamentos, eu abandonei a escola, fui trabalhar e depois, mais tarde, eu conheci o meu primeiro marido, pronto, que hoje é o meu ex-marido. Eu engravidei do meu filho e então aquilo que eu não queria, quando foi com os meus pais, eu tentei com que eu tivesse um relacionamento, um bom casamento, era isso. Mas como eu também era muito nova, eu vinha já com muitas mazelas, muitos problemas, coisas mal resolvidas, pensamentos que não eram bons, então esse relacionamento, esse casamento deu errado. Houve traição da parte dele. Eu passei fome nessa altura, o meu filho não, mas ele abandonou-me na rua com um filho de um ano e pouco. Fiquei na rua. Depois desse relacionamento frustrado, encontrei outra pessoa. Tive mais dois filhos, só que os problemas já vinham. Nunca foram resolvidos. Foram todos colocados como se fosse uma gaveta e foram guardados. Porque eu tinha sentimento de culpa, tinha mágoas, tinha ressentimento contra outras pessoas, eu não perdoava quem me tinha feito aquilo. Aquilo estava marcado na minha vida. Portanto, eu não. Aquilo é como se fosse. Ficava ali fechado, não se mexia. Eu queria viver a minha vida, tinha uma ideologia de que queria ter uma família feliz, mas só que aquilo não se tocava. Aquilo estava dentro de mim, aquilo não se podia mexer, não se podia falar. Não havia abertura para isso. Por causa disso, por causa do que se passou na minha infância, de um casamento fracassado e das tentativas de suicídio, isso estava dentro de mim e isso não era falado. Não era entre nós mesmo, marido e mulher, isso não era. Era uma coisa que era só minha, era só guardada. E então havia o tal vazio, houve a depressão, porque quando nós vimos de um relacionamento anterior que foi fracassado, com a traição, há sempre suspeitas, há sempre, não há diálogo, não há comunicação, não é que eu fosse, mas tinha sempre aquela dúvida ali, se, pronto, se havia alguma coisa. E havia alturas que, por exemplo, a gente passamos, nestes anos todos, a gente passamos por fases. Porque num casamento há fases, menos boas, outras mais boas. Pronto, bem, os filhos, eu me foquei só nos filhos, mas no marido, não. O meu marido trabalhava fora, o meu marido trabalhava sempre no estrangeiro, ficava com os meus filhos. E chegava ao ponto de eu ficar dentro de casa, fechada. Eu não queria saber de ninguém, não queria saber dos meus filhos, eu não queria saber. Eu só me enclausurava dentro do meu quarto, só que tudo que fosse escuro. Mas depois o meu marido, quando vinha, e depois nós tínhamos um problema. Quando ele estava fora, eu tinha saudades dele. Quando ele vinha, eu não o queria. Eu não o queria, não, só queria que ele fosse embora. Havia sempre aqueles conflitos entre nós. As coisas não estavam bem. E eu fui convidada a ir a uma igreja evangélica. Fui convidada, fui. Eu tive um acidente. Tive um acidente grave quando entrei. E então eu deixei, não queria lá mais ir, mas aquela pessoa que lá estava disse: olha, torna a voltar porque você precisa. E eu não entendi, eu gostava de ouvir a palavra. Gostava de ouvir a palavra. Nessas reuniões que eu ia, existia lá uma pessoa a quem eu, até hoje, eu agradeço e dou-me sinceramente, é como se fosse uma irmã minha, e ela disse: temos que ir a um lado. E eu disse: a um lado? Sim, vamos, a um lado. E então ela levou-me à Igreja Universal. E eu entrei na Igreja Universal, parece que tudo se abriu para mim naquele momento. Quando eu entrei, as palavras que o bispo estava a falar, o pastor estava lá a falar, eram todas direcionadas a mim. Portanto, quando eu comecei, eu logo nessa primeira noite eu consegui dormir. Comecei a estar muito mais calma, porque depois, claro, como eu não estava bem, tudo ia, não só no meu casamento, mas nos meus filhos. A gente não tinha uma comunicação. Então, tudo aí mudou, quando eu comecei a minha vida, comecei a fazer as correntes, tudo aquilo que me foi orientado, eu comecei a fazer. E então, quando eu comecei a ouvir, ele, uma vez que, logo a seguir, numa das reuniões, ele falou assim: você, para poder tratar dos outros, tem que se tratar primeiro de si. Então eu priorizei-me. A minha tinha que ser, a minha prioridade tinha que ser eu. Porque eu sabia que só poderia preencher o vazio que estava dentro de mim só com o Espírito Santo. Então, quando houve um propósito, que foi em agosto, que é o mês de agosto para mim, fui batizada com o Espírito Santo. E aí a minha vida totalmente, já tinha havido muitas mudanças, os meus filhos, porque eles depois também começaram a me acompanhar, e o meu marido também. Não foi fácil, mas começaram-me a acompanhar e a minha vida foi totalmente diferente, não teve nada a ver, houve um antes e houve um depois. Não vejo mais vultos, não tenho depressão, eu perdoei, que era a parte mais complicada, é eu perdoar, a perdoar quem me fez mal. Aí foi, costumo dizer que foi a prova. A gente dar o perdão era muito difícil. E alguém que nos machucou, a quem nos estava mais próximos, portanto, eu perdoei e aí a minha vida estava totalmente, estava livre. É totalmente diferente, não havia aquele vazio, já estava preenchido. E a gente a falar com outras pessoas. É vida, há vida, não há morte, há vida. O Espírito Santo é tudo, é o que nos vai, é o que nos guia. É que naquelas fases em que a gente, porque há fases boas, menos boas, nos vai estar sempre ali a acompanhar. Parece que não, mas Ele está ali sempre a nos acompanhar. Há sempre uma palavra, seja dita por outra pessoa, seja mesmo o próprio Espírito Santo a nos dar a nós. Porque Deus fala com nós, o Espírito Santo fala com nós. A gente sabe o que é certo, a gente sabe o que é errado, é as nossas escolhas que a gente faz. Eu me considero um milagre de Jesus, que de tantas milhares, milhões, Deus me escolheu, por algum motivo. Ele me escolheu. Portanto, eu me cheguei ao ponto em que tive que ser eu a me fazer escolhida.
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0: Muito bem, estamos de volta. Que testemunho maravilhoso, né? Você vê que o que me chama a atenção aqui no testemunho da Paula não é nem o fato dela estar liberta de todos os males hoje, ter uma vida estável. O que me chama mais a atenção aqui não é ela ter paz, é ela perdoar. Porque foi alguém que marcou ela para o resto da vida. Um abuso sexual é uma marca física para o resto da vida. Não é? E você que ouve esse programa e foi abusado, abusada, e você não consegue perdoar. Você não consegue esquecer. Todas as vezes que você lembra, você sente a dor. A dor na alma, não é? 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João Carlos, ele ligou e pede oração pela libertação da mente. Ele tem tido maus pensamentos, pensamentos malignos, pensamentos de morte, pensamentos de destruição, de agressão, pensamentos maus. A Raquel ligou e pediu oração pela salvação da família. A Ana pediu oração pela Antônia e pelo Jorge. E a dona Ana Maria pede oração pela vida financeira, porque ela está desempregada e precisa que Deus abra as portas para o trabalho que ela quer naquele sítio. Nós vamos orar e o Deus vai ouvir a nossa oração, tá bem? 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
0: Muito bem, meus amigos, voltamos aqui com o nosso programa e eu queria falar que hoje é o aniversário da Igreja Universal do Reino de Deus. São 49 anos de existência e hoje haverá uma reunião especial aqui no Cenáculo, às 19h30. Nós vamos transmitir em direto o seu Bispo Macedo. Hoje, claro, sempre que o seu Bispo Macedo faz a reunião, leva mais um bocadinho de tempo. Então venha preparado, porque vai levar um bocadinho mais de tempo. Das 19h30 até as 21h, mas será valiosíssimo, vai valer a pena, tá bem? Nós vamos fazer as primeiras orações e daqui a pouco o seu bispo entra em direto, né, direto de Lisboa, para poder dar a palavra. Agora é você tomar uma atitude e vir buscar, vai ser maravilhoso, Deus vai te abençoar, tá bem? Paralelo a isso, eu quero falar que nesse domingo nós teremos essa Santa Ceia especial com a Assembleia Solene. Você é meu convidado todo especial para esse próximo domingo, 9h. Lembrando também que amanhã, sexta-feira, não esquece de trazer o quilo de sal. Nós vamos abençoar aqui no Cenáculo, às 19h30, tá bem? Olha, nós finalizamos o nosso programa. Que Deus abençoe a si, a sua casa, a sua família. Uma excelente quinta-feira. Fique bem e até lá.
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2: A campanha fiscal de 2025 terminou com 136.225 declarações submetidas na Madeira, mais 3% que no ano passado. Os reembolsos aumentaram em número e ultrapassaram os 62 milhões de euros. No total de declarações entregues, 90.568, cerca de 66% respeitam a rendimentos do trabalho dependente e pensões, enquanto as restantes 45.657 dizem respeito a outras categorias de rendimento. Concluída a fase de entrega das declarações, que decorreu entre 1 de abril e 30 de junho, a autoridade tributária recorda que as liquidações deverão estar emitidas até 31 deste mês e que os reembolsos e pagamentos serão efetuados até 31 de agosto, desde que as declarações não apresentem erros ou divergências e o IBAN do contribuinte esteja devidamente atualizado. O número de cidadãos portugueses e luso-descendentes que morreram no duplo sismo que atingia Venezuela há uma semana aumentou para 102, ainda 57 desaparecidos, segundo anunciou o Ministério dos Negócios Estrangeiros. Entre os 102 cidadãos portugueses e luso-descendentes mortos, em que 88 tinham também nacionalidade venezuelana, estão 18 crianças e 84 adultos. A Câmara Municipal da Ponta do Sol procedeu à realização de trabalhos de melhoramento das acessibilidades no caminho da Quinta e no caminho da Fonte do Coxo. Esta intervenção visa melhorar as condições de circulação nestes acessos, reforçando simultaneamente a acessibilidade às áreas florestais envolventes, de forma a permitir uma resposta mais eficaz dos meios de socorro em caso de emergência. Segundo refere a autarquia, estes trabalhos enquadram-se na Estratégia Municipal de Promoção da Segurança, Prevenção e Resiliência do Território face aos incêndios rurais. Para fechar, fica a saber que a Madalena do Mar vai receber sábado, pelas 12 horas, a 15ª edição da Regata de Canoas Tradicionais de Madalena do Mar, uma iniciativa integrada no Programa Anual Sociocultural da Câmara Municipal da Ponta do Sol e é organizada em parceria com a Associação Regional de Canoagem da Madeira. Antes do início da competição, terá lugar pelas 11 horas, junto à frente-mar do bairro dos Pescadores, o briefing destinado aos participantes, durante o qual serão entregues as placas identificativas e prestadas as últimas informações sobre a prova, segundo informa uma nota de imprensa da organização. Até o momento, a regata conta com 20 embarcações inscritas, envolvendo cerca de 40 participantes provenientes de 4 concelhos da região: Funchal, Câmara de Lobos, Ponta do Sol e também do Porto Muniz. O evento constitui uma importante oportunidade para preservar e promover uma tradição ligada ao património marítimo madeirense, valorizando a história, a cultura e os costumes das comunidades pescatórias, sublinha o comunicado da autarquia Ponta Solense. O percurso da prova será semelhante ao das edições anteriores, decorrendo na frente-mar da Madalena do Mar, com partida e chegada em frente ao bairro dos Pescadores, numa distância aproximada de 2 km.
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4: Excelentíssimos amigos e amigas, todas as tardes de todos os dias. Cá estamos nós para mais uma grande edição do programa de Música Pedida, edição referente a este dia de quinta-feira, 9 de julho de 2026. Um pouco já mais fresquinho, mas ainda em tempo de verão. A nossa emissão parte então aqui dos estúdios da Rádio Festival, frequência 98.4 FM, a Rádio do Conselho da Ribeira Brava, para este concelho e muito mais. E juntamos em simultâneo a Rádio Sol, frequência 103.7 FM, a Rádio do Conselho da Ponta do Sol, também a Rádio Zarco, frequência 89.6 FM, a Rádio Conselho de Machico, e a Rádio Palmeira, frequência 96.1 FM, a Rádio Conselho de Santa Cruz. No seu rádio, na sua telefonia, 24 horas por dia, em frequência modulada. Nas plataformas digitais, pode nos seguir no site individual de cada rádio, onde encontra informação toda que precisa saber sobre cada rádio, programação própria, simultâneo programa eu mesmo, e também as nossas emissões ficam lá gravadas, onde está em formato podcast. Depois é só escolher o dia que deseja voltar ou não teve a oportunidade de ouvir. Assim acontece em rfestival.pt, rsol.pt, rzarco.pt, rpalmeira.pt. Ainda na internet, conte connosco no nosso direto, no nosso live, próximo das 14 horas, a partir dos estúdios da Rádio Festival, e a ser partilhado nas páginas do Facebook, quer das nossas rádios, quer da minha, e também partilha a sua com amigos e familiares. Então já estamos sem qualquer aviso, assinalando, mas para a tarde de hoje ainda temos uma máxima entre os 24 e 25 graus, mínima de 20. Os raios ultravioletas, atenção, continuam no 11, extremo, com umidade relativa no ar nos 75%. Para esta tarde e para toda a região, por isto é muito nublado. Vento fraco, 10 a 30 km/h de nordeste, pequena descida de temperatura máxima nas terras altas. Para a região do Funchal, lá céu geralmente pouco nublado, vento fraco inferior a 15 km/h. Quanto ao estado do mar, a norte e a sul, ondas com 1 metro de altura. Com 1 metro na altura na costa norte e inferiores a 1 metro na costa sul. Temperatura da água do mar já vai aquecendo, está entre os 22 e os 23 graus.

Deixamos aqui então um convite. Se gosta deste programa de música pedida, de facto é um programa para quem gosta de rádio. Juntamos as dedicatórias, também informação, não esquecer os nossos comerciais. E assim aqui estamos ao longo das próximas 4 horas de emissão. Levante sempre alegria, também boa disposição. Aqueles que estão só já sabem a companhia certa da vossa rádio, do vosso amigo ao vosso lado. Estão menos bem da vida, claro, também para descontrair um pouco a dor, o sofrimento. Cá estamos nós deste lado também para o fazer com a nossa música. E sem esquecer, outras coisas mais a acontecer ao longo desta tarde de quinta-feira. Por isso deixamos aqui o convite, se gosta de tudo isto e muito mais, sinta-se feliz na nossa companhia, quer através das nossas rádios em FM ou através da internet. Junte-se a nós, aos seus familiares, amigos, colegas de trabalho, e passe uma tarde agradável de quinta-feira. Mandando a tristeza embora, tentando sorrir e fazendo a alegria chegar. E a saúde sem faltar. Tudo bom, amigos.

E na tarde hoje temos alguns aniversariantes. Para já na Ribeira Seca juntamos avô e neto a celebrar o seu aniversário.

0: Sr. Manuel Ribeiro e o neto Leonardo.
1: Uma salva de palmas.
0: Parabéns então a estes nossos dois grandes amigos. No sítio do pastel Ribeiro Seca está o Sr. Manuel Ribeiro Ferreira a festejar os seus 87 aninhos de vida e no sítio da Noia Ribeiro Seca o Leonardo. Por isso os dois estão de parabéns, parabéns dos vossos familiares e também aqui dos grandes amigos, desejando aos dois um feliz aniversário. Mas não ficamos só por aqui, vamos exatamente até ao complexo habitacional de São Gonçalo Funchal.

0: Dona Maria José da Costa Rodrigues.
1: Uma salva de palmas.
0: Esta é a salva de palmas e os parabéns desde o seu marido, filha, genro e as suas netas. Cá estamos nós também, a Dona Maria José da Costa Rodrigues, com esta mensagem de parabéns em dia de aniversário. Mas hoje ainda temos mais alguém, sim senhor, a fazer anos e não podemos esquecer aqui essa lista. Portanto, renovamos os parabéns e estes todos aniversariantes, mas sim senhor, já encontrei. Vamos até o sítio do Foro, Caminho do Espigão, Jardim da Serra.

0: Dona Isabel Agrela.
1: Uma salva de palmas.
0: Junta-se com o companheiro, os filhos, genros, netos e mais família em redor desta tarde, Dona Isabel Agrela, a Sítio Forque, Caminho do Espigão, Jardim da Serra, para celebrar as suas 61 primaveras. Aí tem então, dos seus familiares, Dona Isabel Agrela, esta mensagem de aniversário. Há também, claro, esta mensagem de aniversário ao Sr. António Fernandes, que tem de Gersen. Ontem celebrou o seu aniversário. Ainda tem direito a esta mensagem de aniversário para, assim, deixar hoje, nesta tarde, os seus agradecimentos. Por parte do Sr. Manuel Ribeiro Ferreira e também do seu neto Leonardo, a mensagem de aniversário para vos desejar um aniversário feliz, bem como também, não esquecendo, a Dona Maria José da Costa Rodrigues e a Dona Isabel Agrela.

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4: Grande tarde então de aniversários, grande tarde de festa por cá e assim entregando onde estão os parabéns e assim voltamos ao sítio Pastel Ribeira Seca com o Sr. Manuel Ribeiro Ferreira. Já vai nos 87, mas muitos mais andam a acontecer. São os votos dos seus 8 filhos, Alina, Anabel, Eusébio, Noémio, Diamantino, Otávio, Amara e Delfina, dos seus genros, noras, netos, netas e bisneto. Todos deixem-lhe os parabéns e demonstrações de apreço através do fado, do Carlos Farinha, como eu te quero, eles querem muito. Quer os filhos e a restante família. O amiguinho Leonardo também celebra mais um aninho de vida, do Citanoia Ribeira Seca. Os parabéns é dos pais, da irmã, do cunhado, do sobrinho afilhado, o Leandro, e o sobrinho Gonçalo, e também da sua namorada, juntando-se assim ao avô, festejando mais um aniversário. E como te quer, voltamos também a ser entregue no Complexo Habitacional de São Gonçalo à Dona Maria, José da Costa Rodrigues, pois é mais uma primavera na vida, por isso aqui está também a lhe mostrar como lhe quer muito, muito, muito o seu marido, o Sr. José Manuel Fernandes Rodrigues, a sua filha Celsa, o seu genro David e as suas netas Valentina e Anastácia. Mesmo tema, como te quero, assim também é para a Dona Isabela Grela, sítio do Foro, Caminho do Espigão, Jardim da Serra. A Dona Isabela já o sabe, pelos seus 61 aninhos de vida, é muito querida por todos, desde o seu companheiro, quer estar feliz ao seu lado, a celebrar o seu aniversário e muitos anos de vida, o João Tiago, os seus filhos, o Paulo, a Catarina, a Fátima e Isabel, os seus genros, 10 netinhos, mãe Silvina, irmãos e também sobrinhos. Estamos também nos agradecimentos do Sr. António Gil Fernandes, está na ilha de Jersey. Ontem foi dia de aniversário, muita música recebeu, ainda ficou alguma de bons para o dia de hoje, Sr. António. Agradecer a todos aqueles que então deixaram essa alegria e surpresa pelo seu aniversário. Como te quer, demonstre esse carinho, um obrigado e um beijinho à sua esposa, Ana Maria do Rosário Freitas Fernandes.

querido, pelos seus filhos, genros, noras, netos e netas e bisneto, o nosso grande aniversariante, o Sr. Manuel Ribeiro Ferreira, do sítio do Pastel Ribeira Seca. São 87 aninhos de vida. Os parabéns são dos seus 8 filhos: Lina, Anabel, Eusébio, Noémio, Diamantino, Otávio, Mário e Delfina. Seus genros, noras, netos e netas e bisneto. Querem vê-lo muito feliz e por isso precisam de o ver a sorrir no dia de hoje, esperemos que sim. Mas amigo Leonardo, é seu neto, também hoje celebra mais um ano de vida, sítio da Noia Ribeira Seca, também a precisar de ver, está juntinho a ele, a dar os parabéns, os pais, a irmã, cunhado, sobrinho, afilhado Leandro e sobrinho Gonçalo e também a sua namorada. Lucília do Carmo, preciso de te ver e claro que sim. Dona Maria José da Costa Rodrigues, não só eu, é através da rádio, aqueles que estavam mais juntinhos assim. Reside no complexo habitacional de São Gonçalo e são eles para o ver e não se cansar de si. É o seu marido, o Sr. José Manuel Fernandes Rodrigues, sua filha Celsa, o Sr. Genro David e as suas netinhas Valentina e Anastácia. Lucília do Carmo, preciso de ver e também não podia ficar para trás, a Dona Isabela Grela, sítio do Foro, Espigão, Caminho do Espigão, Jardim da Serra. São 61 aninhos de vida, junto-se àqueles que também que não se cansam de haver, Dona Isabela Grela, melhor ainda no dia de hoje, com os parabéns do seu estimado companheiro João, os seus filhos Paulo, Catarina, Fátima e Isabel, os seus genros, já 10 netinhos, a mãe Silvina, irmãs e sobrinhos. Ou melhor, se está certo. O amigo António Gil Fernandes, em Jersey, continua a agradecer, preciso de te ver e por isso desde já agradece, enviando um agradecimento especial também quem lhe enviou os parabéns, aos seus padrinhos, Rui e Nazaré.

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7: 13 horas e 31 minutos, neste dia 9 de julho, dia de aniversário, no sítio do Pastel Ribeira Brava, do grande amigo Sr. Manuel Ribeiro Ferreira. Comemora-se 87 aninhos de vida. Parabéns dos seus 8 filhos: Lina, Anabel, Eusébio, Noémio, Diamantino, Otávio, o Amário e a Delfina, e também os seus genros, noras e netos, e netas e bisnetos. Todos desejam muitas felicidades e que continuem a caminhar por muitos mais aninhos. Jorge Ferreira, um velhinho que caminhava, mas muito jovem ainda, é o seu neto, o Leonardo, que tem então para caminhar e muito na vida até lá chegar. Ficam esses votos por mais uma primavera no Citanoia Ribeira Seca, Machico, da parte dos seus pais, irmã, cunhado, sobrinho e afilhada Leandra, afilhada Leandra, e sobrinho Gonçalo, também da sua querida e apaixonada namorada. Um velhinho caminhava rumo ao Complexo Habitacional de São Gonçalo, onde a Dona Maria José da Costa Rodrigues celebra o seu aniversário. Vá caminhando, vai chegando calmamente, pois leva-lhe os parabéns, Dona Maria José, por parte então de quem lhe quer muito. Olha, o seu marido, o Sr. Manuel Fernandes, José Manuel Fernandes Rodrigues, a sua filha Celso, o genro David, netas Valentina e Anastácia. Também, mesmo tema de Jorge Ferreira, caminhamos até o sítio do Foro, Caminho do Espigão, Jardim da Serra, mas ainda muito jovem, a Dona Isabela Grela, 61, ui ui, muito, muitos mais vai acontecer. Assim desejamos também o seu companheiro João Tiago, seus filhos, o Paulo, a Catarina, a Fátima e a Isabel, E não ficando para trás, Dona Isabel, os genros, seus 10 netos, a sua querida e simpática mãezinha Silvina, irmãs e também sobrinhos. O Sr. António Gil Fernandes, ausente em Jersey, continua a agradecer a música recebida e a festa no dia de ontem. É um momento também, com esta música, deixar um obrigado aos seus estimados sobrinhos, Ruben, Nicolau e Carlota. Música.

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4: Este é o horário, então, direto aqui para entregar as vossas listas. Lembrando que deverão ser sempre entregues até à tarde de sexta-feira, já que domingo, sábados e domingos, temos o expediente encerrado. E nesta tarde, a festa dupla para os lados da Ribeira Seca. Começamos com o Sr. Manuel Ribeiro Ferreira, no sítio do Pastel, a celebrar as suas 87 primaveras. Francisco Peralta, o Fado das Horas, sabe que faltam 20 minutos para as 14 horas. E uma vez mais, Sr. Manuel Ribeiro Ferreira, nesta hora, deixem-lhe os parabéns, muito carinho e amizade, os seus 8 filhos, Lina, Anabel, Eusébio, Noémia, Noémio, Diamantino, Otávio, Amaro e Delfina, os genros, noras, netos e netas e bisneto. Mas o seu neto, Leonardo, também hoje celebra o seu aniversário. É do Citanoia Ribeira Seca, Machico, também recebe os parabéns no Fado das Horas, com horas felizes, votos dos pais, irmã, cunhado, filho, sobrinho, afilhada Leandra e sobrinho Gonçalo, e também a sua namorada, que gosta de estar muitas horas com ele. No Fado das Horas, mesma hora, com a dona Maria José da Costa Rodrigues, do Complexo Habitacional São Gonçalo. Nada melhor, não é, em dia de festa e nesta hora, receber o Fado das Horas e horas felizes para ser sempre feliz de toda a vida. São os votos, dona Maria José, do seu amado marido, o senhor José Manuel Fernandes Rodrigues, da sua filha, que é a Celsa, do seu estimado genro David, e não faltando outras pessoas muito queridas, as suas lindas netinhas, com beijinhos à avózinha Valentina e Anastácia. A dona Isabel Agrela, sítio do Foro, caminho do Espigão, Jardim da Serra, também festa das suas 61 primaveras. O Fado das Horas, e nesta hora, com mais parabéns, dona Isabel, ainda está jovem, 61 aninhos, e muitos mais vai somar. Para ser feliz, com os parabéns, e ao lado do seu companheiro João Tiago, dos filhos, o Paulo, Catarina, Fátima e Isabel, seus genros, 10 netos, a sua simpática mãe, Silvina, irmãs e sobrinhos. De parabéns, continua também o Sr. António Gil Fernandes, está em Gers, a receber muitos. Agora é a vez de agradecer e, neste Fado das Horas, deixar o seu obrigado ao grupinho de amigos secretos. Penso que descobriu.

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2: E a tarde está avançando, são já 13 horas e 46 minutos, de regresso ao sítio do Pastel, Ribeira Seca, com mais parabéns para o senhor Manuel Ribeiro Ferreira. Parabéns, amizade doce como o mel, pelas suas 87 primaveras, que é dos seus 8 filhos, Lina, Anabel, Eusébio, Noémio, Diamantino, Otávio, Amaro e Delfina, os seus genros, noras, netos e netas e bisneto, também assim restante família. Hoje também é dia de aniversário do seu neto, o Leonardo. Mais uma primavera, sítio da Noia, Ribeira Seca, também, também mesma música, é para o avô, que não disse qual era, é Manuel, aperta o cinto, pois sim, Manuel, às vezes temos que fazer algum esforço para dar para tudo. Mas também aqui à larga, celebrando o seu aniversário, o seu neto então, Leonardo, mais um aninho de vida, cita da Noia Ribeira Seca, com os parabéns dos seus pais, irmã, cunhado, sobrinho, a sobrinha e afilhada, Leandra, o sobrinho Gonçalo e também a sua estimada namorada. Hoje ninguém aperta o cinto no Complexo Habitacional de São Gonçalo, pois é dia de festa, Dona Maria José da Costa Rodrigues. Esperemos que haja música e tudo à farta. À farta também a amizade que têm por si. Desejam também imensa felicidade, vida fora, o seu esposo, o Sr. José Manuel Francisco Rodrigues, a sua querida filha Celsa, o seu genro David, as suas netas Valentina e Anastácia. Dona Isabel Agrela, sítio de Foro, Caminho do Espigão, Jardim da Serra. Por ali também não se aperta o cinto, não é verdade? Pelas suas 61 primaveras, todos se festejam grande, também em grande é o amor que têm por si, desde o seu companheiro, o Sr. João Tiago, os seus filhos Paulo, Catarina, Fátima e Isabel, a Cigerros, os seus 10 netos, a mãe Silvina e também as irmãs e sobrinhos. Mais um agradecimento e quase no final do Sr. António Gil Fernandes, em Jersey, quando ele celebrou o seu aniversário, que era a sua esposa, Ana Maria, aos seus padrinhos, sobrinhos e os amigos secretos, deixa o seu obrigado e olha também, por aí as coisas não estão fáceis, né, Sr. António Gersen? Há que fazer também, de vez em quando, apertar algo.

Pois é, temos que estar preparados e também atravessando esta fase difícil, há sempre que amealhar qualquer coisa. E o senhor Manuel Ribeiro Ferreira, do sítio do Pastel, Ribeira Seca, está em festa das suas 87 primaveras. Já fui pequenino? Olha, também eu. É tão bom ser pequenino. Mas estão os pequeninos, estão os grandes, estão os maiores. Todos a desejar-lhe muitas felicidades. Aí no sítio do Pastel, Ribeira Seca, Machico, os seus 8 filhos, Lina, Anabela, Eusébio, Noémio, Diamantino, Otávio, Amário e Delfina, os seus genros, noras, netos, netas e bisneto. Mas o seu neto também, já foi pequenino, agora é grande. O Leonardo está de parabéns no Citadói Ribeira Seca. Continua a ser o mais feliz do mundo, o que mais deseja de coração, chefe Leonardo. Os pais, a irmã, o cunhado, o sobrinho, também a sobrinha e a afilhada Leandra, o sobrinho Gonçalo e não faltando também a sua querida namorada. Mesmo tema, na voz de Alfredo Marceneiro, para a dona Maria José da Costa Rodrigues, reside no complexo habitacional São Gonçalo. A dona Maria José da Costa, hoje é dia de aniversário, é dia também de receber os parabéns. E esta bonita música é um fado da parte do seu marido, o senhor José Manuel Fernandes Rodrigues, sua filha Celsa, seu genro David e as suas netas Valentina e Anastácia. De parabéns continua também a Dona Isabel, a Grela, 61 aninhos de vida, sítio do Foro Espigão, Jardim da Serra. Oh, Dona Isabel, ainda está muito jovem, muitos mais hão de acontecer. Neste dia de festa, os parabéns do seu estimado companheiro com muito amor, o Sr. João Tiago, os seus filhos que adoram a sua estimada mãe, Paulo, Catarina, Fátima e Isabel, 3 raparigas e um rapaz. Os seus genros, 10 netos, a mãe Silvina, irmãos e irmãs e sobrinhos.

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1: Não se esqueçam, caros amigos, se deseja também homenagear alguém através da música, se surpreender em datas festivas, cá estamos ao vosso dispor, dias úteis, de segunda a sexta-feira, das 10 às 12 e das 17 às 18, sede da Rádio Festival. Um prazer recebê-lo aqui na Rua Estados Unidos da América, número 148, Barra da Nazaré, Freguesia de São Martinho. Nesse horário, atenção ao número de telefone. Não é o daqui do estúdio, já que estou no outro lado, é o 291-703-471, 291-703-471. Temos também sempre um agente ou colaborador próximo de si, que poderá, e muito bem, se tiver à mão, deixar a sua lista, também através de mensagens na página do Facebook das nossas rádios. E não esquecendo que, então, isso é importante, e hoje é quinta-feira, vá lembrando os familiares e amigos para o fim de semana. Listas têm que ser entregues só todo dia de amanhã às 18 horas. Música pedida, quinta-feira, 9 de julho de 2026. Votos sinceros, e só agora entrou em contato connosco, numa tarde de quinta-feira maravilhosa, já mais fresquinha, está-se bem. E melhor ainda, com a música pedida, através da Rádio Festival, frequência 98.4 FM, Rádio do Conselho da Ribeira Brava, Rádio Sol, frequência 103.7 FM, Rádio Conselho da Ponta do Sol, Rádio Zarco, frequência 89.6 FM, a Rádio Conselho de Machico, a Rádio Palmar, frequência 96.1 FM, a Rádio Conselho de Santa Cruz. Vasta cobertura aqui na nossa região autónoma da Madeira, através do rádio da sua telefonia, em frequência modulada, sinal aberto. Mas cá dentro e o mundo fora, estamos também na internet, que é no site individual de cada rádio, rfestival.pt, sol.pt, rezave.pt, palmeira.pt, e estamos também, já, e com o meu sorriso, possa também ser sentido para aqueles que estão em FM, nas páginas do Facebook das nossas rádios, Festival de Sol, Zarco e Palmeira.
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1: Está na hora do seu programa de música pedida. Claro que começamos às 13, avançamos até às 17 e no dia de hoje, sabia, mas a surpresa surge para Machico, era uma grande, grande amiga, uma linda flor de nome Raquel, mas o nome próprio, a flor, é Raquel. Há muitas nesta altura e são bonitas, tal como a nossa aniversariante.

0: Esmeralda Olival.
1: Uma salva de palmas.
0: Pois é, querida amiga Esmeralda Olival, sempre que se faz anos não se escapa. E por isso, neste dia, para lhe desejar a Esmeralda um dia de aniversário feliz, são as fotos e a surpresa da amiga Almerinda Pinto, marido do Sr. Agostinho, filha Genro e netos. Deixando-lhe os parabéns, amiga Esmeralda, e também com o Teixeirinha, a lhe desejar muitas felicidades. Renovamos também os parabéns, já que a música é de parabéns aos restantes aniversariantes, são todos do dia de hoje. Sr. Manuel Ribeiro Ferreiro, o neto Leonardo, não esquecendo também a simpática Dona Maria José da Costa Rodrigues e a Dona Isabel Agrela, do Foro, Jardim da Serra. Todos eles estão de parabéns. Surpresa então, a partir de agora também, com estes parabéns, esta surpresa. Um beijinho também da minha parte, Esmeralda Olival. Parabéns e muitos aninhos de vida.

viva a todos os nossos aniversariantes deste dia de quinta-feira, em especial a amiga jornal de Olival de Machique, que se junta a nós com música. E assim é, novamente, para o Sr. Manuel Ribeiro Ferreira, sítio do Pastel, Ribeira Seca, Machico. O Sr. Manuel Ribeiro Ferreira celebra 87 aninhos de vida. Os parabéns continuam a ser dos seus 8 filhos, Alina, Anabela, Eusébio, Noémio, Diamantino, Otávio, Mário e Delfina, os seus genros, noras, netos, netas e bisnetos. Também o seu neto, Leonardo, hoje celebra mais uma primavera. É do Citanoia, Ribeira Seca, Machico. Chico recebe também os parabéns por parte dos seus pais e irmã, do cunhado e sobrinha afilhada Leandra, do sobrinho Gonçalo e da sua linda namorada. Deixam os parabéns e ninguém esquece, Sr. Manuel Ribeiro Ferreira, o seu primeiro riso, o riso que me deste. O riso que me deste também para a dona Maria José da Costa Rodrigues, reside no complexo habitacional de São Gonçalo, e o seu sorriso é tão lindo e tão bonito que ninguém o esquece. Em dia de aniversário, hoje e sempre sorria muito, e o que mais deseja o seu marido, o senhor José Manuel Fernandes Rodrigues, a sua filha Celsa, o genro da vida, e as suas netas Valentina e Anastácia. A dona Isabela Grela, sítio do Foro, Caminho do Espigão, Jardim da Serra, também não fica fora. E que lindo riso, não é? Bora lá, e tem esses motivos. Hoje é dia de aniversário das suas 61 primaveras, querendo vê-la feliz e a sorrir. É sinónimo de sorrir, que estar bem na vida, é ser feliz. Assim é o seu companheiro João Tiago, os seus filhos, o Paulo, Catarina, Fátima e Isabel, e também os seus genros, 10 netos, a mãe Silvina, irmãos e sobrinhos. Também o riso que me deste, uma senhora de belo sorriso, uma grande amiga de Machique, a querida Esmeralda Olival. Há parabéns também, votos de um futuro feliz e com saúde sem igual. São os votos mais sinceros, não esquecendo também esse lindo riso, Esmeralda. Os parabéns da amiga Almerinda Pinto, do marido do Sr. Agostinho, filha, genro e netos.

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5: Incontáveis são os nossos amigos que nos acompanham através das nossas rádios em frequência modulada, uns a trabalhar, outros a descansar, outros menos bem na vida, motivos de saúde e coisa também de idade, muito mais. Força, amigos, votos sempre de uma esperança melhor. Nós que acendemos também um abraço ao Sr. Rocha e também a amiguinha beijinhos a Maria de Jesus, sua irmã, a Conceição do Campanário. Sempre connosco e não falha, o amigo Daniel Sol, Isaac Freitas, um abraço, retribuo também. A querida Sylvie Fernandes em Paris, um beijinho. A nossa linda flor, Maria Almerinda Pinto, cumprimentando então todas as suas flores. Anabela Ferreira, com o filho e o pai a fazer anos, motivos de alegria, não é, Anabela, e estar feliz. Amiga Eugénia Silva, deixando aqui um beijinho ao filho, Gonçalo Silva, ele está no seu trabalho, da mãe Eugénia. É verdade, dona Eugénia, fica da sua parte um beijinho, da minha parte um abraço ao Gonçalo Silva, que eu sei que ele está na nossa companhia, Gonçalo. Mãezinha também, enviar um beijinho e bom trabalho. A nossa querida Maria Helena Plantes, como sempre no Brasil, não falha a nossa emissão. Também o nosso amigo André Brito. André, muito boa tarde. Claro que estamos aqui, eu estou na condução da música pedida. E claro, com um grande abraço. André Brito, um forte abraço. Sim, também mais cumprimentos, Jolie Oliveira, Austrália Ocidental. Teresa Ramalho, também muito boa tarde, Pico dos Barcelos, Funchal. Viva a todos os aniversariantes, Maria Helena Plante. Fátima, também, Fátima de Sousa Ferreira, na Austrália. Orlando de Jesus, e assim, compondo este painel que está connosco, ainda Sousa Sousa, através da internet. O seu programa de música pedida, claro que prossegue e só terminamos às 17.
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5: E hoje é dia especial de aniversário do nosso aniversariante, o Sr. Manuel Ribeiro Ferreira. São 87 aninhos de vida. Sítio do Pastel, Ribeira Seca, Machico. Amigo Manuel Ribeiro Ferreira, aos parabéns, também uma grande surpresa por parte da amiga que também, sendo amiga da filha, é também do pai e do filho. Por isso cá está, então, os parabéns para o Sr. Manuel Ribeiro Ferreira, 87 aninhos de vida, cito o Bastel Ribeira Brava, Ribeira Seca, perdão, e para o Leonardo, mais um ano de vida, do sítio da Noia, Ribeira Seca, os parabéns. E também a música é a surpresa da amiguinha Almerinda, marido Agostinho, filha Genro e netos, vos deseja muitas felicidades e também com a oferta deste grande tema musical, um fado de Amália Rodrigues, ai, de quem eu gosto, nem as paredes, confesso. A música é também para a nossa amiga Dona Maria José da Costa Rodrigues, reside no Complexo Habitacional São Gonçalo. Este fado é tão bonito, nem as paredes, confesso, mas olha, eu vou-lhe confessar que estas pessoas que lhe estão a dedicar música neste dia do seu aniversário são as pessoas que têm por si o maior amor do mundo. Diz o seu marido, o Sr. José Manuel Fernandes Rodrigues, da sua filha Celsa, seu genro David e as suas belas netinhas, Valentina e Anastácia. Dona Isabela Grela, 61 aninhos de vida, sítio do Foro, Caminho do Espigão, Jardim da Serra, nem as paredes, confesso, eu, a Dona Isabel, não precisa confessar, sabe muito bem de que é muito querida do seu companheiro João Tiago, é muito feliz ao seu lado, festejando o seu aniversário, também ao longo da vida, seus filhos, Paulo, Catarina, Fátima e Isabel, os seus genros, 10 netos, mãe Silvina, irmãs e sobrinho, com Amália Rodrigues, nem às paredes, confesso.

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E o senhor Manuel Ribeiro Ferreira, é claro, sabe muito bem, aqueles que confessam que gostam muito de si. Pelas suas 87 primaveras, no sítio Pastel Ribeira Seca, para vê-lo hoje é muito feliz e sempre, ao longo de muitos aninhos de vida, tem os seus 8 filhos a fazer esses votos: Alina, Anabel, Eusébia, Noémio, Diamantino, Otávia, Mário, Delfina, cisgenros, noras, netos e netas e bisnetos. Todos deixam-lhes parabéns, amigo Manuel. Vamos agora, já está meio mais fresquinho, mas vamos lá ao baile da Lagoa com gente boa. Também assim é para o amiguinho Leonardo, ele que então também soma mais um aninho de vida, do Citanóia Ribeira Seca. Vai sim, senhor, à Ponta Delgada e não só, todas as festas, se assim puder, com os pais, a irmã e o cunhado, sobrinho, a filhada Leandra, o sobrinho Gonçalo, também a sua namorada, deixando-lhe muitos parabéns, muitos aninhos de vida. Voltamos também com o baile da Lagoa para a dona Maria José da Costa Rodrigues. Reside a dona Maria José no complexo habitacional de São Gonçalo. Vamos então dar uma caminhada até com o baile da Lagoa, com os parabéns do seu marido, o senhor José Manuel Fernandes Rodrigues, sua filha Celsa, seu genro David e as suas netas Valentina e Anastácia. O baile da Lagoa não poderia faltar também para a dona Isabela Grela, sítio do Foro, caminho do Espigão, Jardim da Serra. Água por aí, Lagoa não, mas há música bonita para si, pelos seus 61 aninhos de vida, dona Isabel, da parte do seu companheiro João Tiago, dos seus filhos Paulo e Catarina, a Fátima e também a Isabel, dos seus genros, 10 netos, a sua mãe Silvina, irmã e sobrinhos. O baile da Lagoa surge também para Machico, para a Raquel, nome de flor, mas não próprio, Esmeralda Olival. Leva-lhe os parabéns, os votos de muitas felicidades de outra amiga que é uma flor, desejando a Esmeralda, e neste dia, com surpresa, muitos aninhos de vida. É a amiga Almerinda Pinto, marido do Sr. Agostinho, filha, genro e netos.

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5: Quer na internet ou na caixinha mágica, telefonia. Hoje a Norte, em Faial, está a nossa amiga Teresa Caldeira, deixando também felicidades ao pai e o filho da Anabela. Está-se bem por aí, já mais fresquinho, não é? Hoje está no Faial. Maria de Jesus também está na nossa companhia, seja muito feliz. Manuel Costa também está connosco. A Maria José do Ribeiro Real, boa tarde, Girassol. Amiga Maria José, os meios estão quase a abrir, depois vou-lhe mandar. Temos também mais amigos, que assim já fiz referência, todos estes e outros mais. Continuação de uma tarde espetacular. Assim é também do Sítio Pastel Ribeira Brava, uma festa mais doce que mel, do Sr. Manuel Ribeiro Ferreira. Mas atenção, não se pode beber muito por causa dos diabetes. Pelas suas 87 primaveras, os parabéns surgem uma vez mais com muita amizade. É exatamente por parte da amiga Almerinda, é amiga da sua filha. A amiga Almerinda, que deixa os parabéns, também Maria de Agostinho, a filha, genro e netos, deixando-lhe muita amizade, muitas felicidades, também extensiva, além do Sr. Manuel, ao filho da Anabela, o Leonardo, também faz anos. Não sou fadista de raça, também não sou, dona Maria José da Costa Rodrigues, mas se for preciso, canta-se o fado, não é? Eita, gosta de fado, em dia de aniversário, vão em coro. Com os parabéns do seu marido, o Sr. Manuel Fernandes Rodrigues, da sua filha Celsa, do Sr. Genro David, netas Valentina e Anastácia, também já fazem coro. Dona Isabela Agrela, 61 aninhos de vida, Sítio do Foro, Espigão, Caminho do Espigão, Jardim da Serra, São Missé com mais parabéns por parte do seu companheiro João Tiago, dos seus filhos, o Paulo, a Catarina, Fátima e Isabel, dos seus genros, 10 netos, a simpática mãe Silvina, irmãs e sobrinhos. Todos deixam-lhe os parabéns e mais uma prenda musical. A nossa querida Esmeralda Olival está juntinho aos seus amores perfeitos, mas connosco, Dina, no Jardim da Almerinda, é uma flor bem bonita, Raquel, deixando então Esmeralda Olival mais parabéns desta amiga que sim faz esta surpresa, desejando a Esmeralda muito açude, muitos aninhos de vida, que é exatamente a Almerinda Pinto, marido do Sr. Agostinho, filha, genro e netos.

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7: Estão na hora e estão aqui. A música que se é, claro, para o nosso aniversariante, o sítio do Pastel, Ribeira Seca, Mexico, o senhor Manuel Ribeiro Ferreira. São 87 aninhos, em grande a festejar, com imensos parabéns e eterna amizade dos seus 8 filhos, Lina, Anabel, Eusébio, Noémio, Diamantino, Otávio, Amário e Delfina, também os seus estimados genros, noras, netos e netas e bisnetos. Mas o seu neto, o Leonardo, hoje também soma mais um aninho de vida, cita Noia Ribeira Seca, claro que não é esquecido por parte do avô, mas também dos pais, da irmã, cunhado, sobrinho e afilhada, a sobrinha e afilhada Leandra, o sobrinho Gonçalo e também da sua querida namorada. José Cid e o fado Nossa Senhora, há muitos dedicados à Nossa Senhora, este é um deles e é muito bonito também, para a Dona Maria José da Costa Rodrigues, no Complexo Habitacional de São Gonçalo. Bonito fado, Nossa Senhora do José Cida, que através de Nossa Senhora conceda saúde e uma alegre vida. O que mais deseja, Dona Maria José, o seu marido, o Sr. José Manuel Fernandes Rodrigues, sua filha Celsa, o genro da vida e suas belíssimas netinhas, Valentina e Anastácia. Dona Isabela Grela, sítio do Foro, Caminho do Espigão, Jardim da Serra, festa está para durar, não é verdade? Bem merecida, 61 aninhos também só se faz uma vez. E já os fiz, não falta fazer. Dona Isabel, com os parabéns do seu companheiro João Tiago, dos seus filhos, Paulo, Catarina, Fátima e Isabel, dos genros, que já somam 10, mãe Silvina, irmãs e sobrinhos. A nossa amiga Esmeralda Olival, aqui batizada por Raquel, uma linda flor, está nesta altura a florir por parte da amiga Almarinda Pinto, cá está também esta flor a receber, a Esmeralda, os parabéns. E já a Esmeralda já é uma pedra preciosa, Esmeralda, muito bem. Esmeralda Olival, então, também uma querida pessoa, amada e carinhosa e simpática, recebe também os parabéns e que Nossa Senhora conceda o que mais deseja, são os votos da amiga Almarinda Pinto, marido, Sr. Agostinho, filha, genro e netos. Fazendo a chamada da nossa amiga, exatamente, que tem as suas flores no seu jardim, a nossa amiga, então, que está connosco e que assim os batizou, Almarinda Pinto, vamos lá ver se estão todos. Anabela, Catelaia, Tia Celeste Pestana, Sobrinhos, Coroas Imperiais, Helena Plante, Proteia, Teresa Anturi, Silvi, Rosa Amarela, Papolha, Verónica da África do Sul, e não chegou mais, vai chegar. A linda Inês, Amores Perfeitos, Raquel, Esmeralda, Orquídea, Maria José do Roberto Rialto, todas as flores, Gilbera, amiga Celeste do Campanário, também a Dália, Fátima Criache, Maria de Jesus, Orchid, que é uma orquídea, Rosa Botelho, a Hortências e a Almarinda, claro, a Tulipa. No seu jardim, está as suas flores, estamos nós, e está José Cid para o fado, Nossa Senhora.

José Cid, Nossa Senhora, agora temos para oferecer ao Sr. Manuel Ribeiro Ferreira colchetes de ouro, símbolo da amizade e do amor. Pelas suas 87 primaveras, Tito Pastel Ribeira Seca, a cada parte dos seus 8 filhos, Lina, Anabela, Eusébio, Noémio, Diamantino, Otávio, Amaro e Delfina, os seus genros, noras, netos e netas e bisnetos. Também não é esquecido o seu neto, Leonardo, a que hoje faz anos, mais uma primavera, conhecido como o mesmo dia do avô, também lhe deixam um forte abraço, do Citanoia Ribeira Seca, mas também os parabéns dos pais, irmã, cunhado, sobrinha e a filhada Leandra, o sobrinho Gonçalo e a sua querida namorada. A Frei Irmã da Câmara, há duas versões, não sei se é esta ou desta bonita, Frei Irmã da Câmara, mas também há o colchetes de dor parecido, na voz do Alfredo Marceneiro. Mas fica este para a Dona Maria José da Costa Rodrigues, que reside no Complexo Habitacional de São Gonçalo e que prende colchetes em ouro. Também é gente de ouro, que assim assinala o seu aniversário, o seu marido, o Sr. José Manuel Fernandes Rodrigues, a sua filha Celsa, seu genro David e também as lindas netas Valentina e Anastácia. Amiga Isabel Agrela, também do sítio do Foro, colchetes de ouro, Jardim da Serra, é exatamente, Caminho do Espigão, recebe os colchetes de ouro. Pelas suas 61 primaveras, também com amizade valiosa, mais do que ouro, do seu companheiro João Tiago, dos seus filhos Paulo, Catarina, Fátima e Isabel, genros, 10 netos, a mãe Silvina, irmãs e sobrinhos. Também colchetes de ouro chegam a Machico, oferta também de parabéns e surpresa à nossa querida Flor Raquel, Esmeralda Olival. Com os parabéns também, então, da Tuli, Filipa, Almerinda Pinto, marido Agostinho, filha, genro e netos. E há pouco disse as flores todas, faltou a minha, girassol.

E o senhor Manuel Ribeiro Ferreira, cito do Pastel, Ribeira Seca, Mexico, continua a receber muitos parabéns, muitos aninhos de vida, ainda vai nos 87. São os votos em peso, já que são 8 filhos: Lina, Anabela, Eusébio, Noémio, Diamantino, Otávio, Amar e Delfina, somando os seus genros, noras, netos e netas e bisnetos, deixando-lhes parabéns e tudo o que se faz, senhor Manuel, na vida. Dizem muito bem o título do fado, António Mourão, não me arrependo. Eu também não me arrependo do que já fiz, o que tentei, que deu certo e não deu certo, o que não deu certo, se não tentasse, também não tinha feito, não me arrependo. Assim é também para o amigo Leonardo, mais um aninho de vida, sítio da Noia, Ribeira Seca, Mexico, os parabéns também. É da parte do avô que faz anos, mas também este não me arrependo e não arrependo o carinho e o amor que tem por ele. Claro, os pais desejando muitas felicidades no Citanoia. Os pais, a irmã, cunhado, sobrinha e a filhada Leandra, sobrinho Gonçalo e também a sua namorada. Não me arrependo, Dona Maria José da Costa Rodrigues, Complexo Habitacional São Gonçalo. Acho que sim, não devemos nos arrepender daquilo que fazemos. Olha, o que der certo é bom, o menos certo temos que tentar. Se não se tenta, então que não se arrependa. E assim a Dona Maria José recebe os parabéns com o carinho e amizade do seu marido, o Sr. José Manuel Fernandes Rodrigues, a sua filha Celsa, também o seu genro David e as suas netas, Valentina e Anastácia. A Dona Isabela Grela, do Cito For, Caminho do Espigão, Jardim da Serra, também umas coisas arrependidas, outras não, mas a vida mesmo assim, pelos seus 61 aninhos de vida, pode crer que não se arrepende de estar junto a si e celebrar mais um aninho de vida o seu companheiro João Tiago, os seus filhos Paulo, Catarina, Fátima e Isabel, seus genros, 10 netos, a sua mãe Silvina, irmãs e sobrinhos. Não me arrependo também de ter conhecido a Flor Raquel, que é simpática Esmeralda Olival de Mexico, a pessoa simpática e de sorriso também contagiante. Assim vai recebendo os parabéns e o sorriso também da Flor Tulipa, que estão bem regadas no jardim, da Almerinda Pinto, marido Agostinho, filhas, genro e netos.

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2: Aguardamos por si, sempre de segunda à sexta-feira, neste horário, aqui na sede da Rádio Festival. Fim de semana estamos encerrados e também deverá sempre entregar no agente e colaborador as vossas listas, que têm que estar aqui também até o dia de sexta-feira, afinal, às 18 horas. Poderá então muito bem deixar aqui na rádio, no agente ou colaborador que estiver à mão, ou também nos contactar através de mensagens via Facebook. Muito boa tarde, são agora então 15 horas, 3 desta tarde, quinta-feira. Sintonia sempre é certa, sempre aqui nas suas rádios em festa. 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Juntamos também a Rádio Sol, frequência 103.7 FM, a Rádio Conselho da Ponta do Sol. Rádio Zarco, frequência 89.6 FM, a Rádio Conselho de Machico. E Rádio Palmeira, frequência 96.1 FM, a Rádio Conselho de Santa Cruz. Vasta cobertura em frequência modulada, a trabalhar ou descansar é sempre uma companhia certa. Estamos também na internet, se não viu o programa desde as 13, lá está em podcast, no site individual de cada rádio, rfestival.pt, rsol.pt, rsarco.pt e rpalmeira.pt. No direto vamos tomando amigos, entrando e saindo. O nosso amigo então agora é Agostinho Pereira, um título de música para o Ricardo, não sei quem foi. Agostinho Pereira, agora sim, tudo bem para ti, um abraço do maninho de coração. Também o nosso amigo Plácido, como sempre na nossa companhia. Agostinho Pereira, sempre bem-vindo, cumprimentando todos os seus amigos e amigas. A nossa amiga Dalília Silva. Também já vejo que a mensagem bonita, a idade, Rogério, também não me arrependo. Estava a fazer tudo, fazia tudo de novo. É verdade, nunca devemos nos arrepender e aprender com os erros, querida Dalília, é verdade. Temos também, além da Dalília e o seu Paulo, temos a Ângela Silva e somamos também a Gorete Barros, do Garichico. Um grande beijinho, Gorete Barros. Uma tarde muito feliz na nossa companhia, haja saúde. No Canadá, Elsa Rodrigues. Também, além destes amigos, Ângela Silva e também Lídia Vitorino. Dona Cristina Gouveia de Santa Cruz e os outros amigos que já fiz referência. Se você está por aí, não disse o nome, mas estão todos connosco através das nossas rádios em FM e deste lado proporcionando sempre com música e claro os nossos aniversariantes, a razão de ver o programa, 24 horas por dia.
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2: Entramos já na terceira hora do programa do dia de hoje, 15 horas e 5 minutos, momento de regressarmos com muitos parabéns, muita amizade ao Sr. Manuel Ribeiro Ferreira, em dia completo 87 anos de vida, sítio do Pastel Ribeira Seca, México. São os parabéns dos seus 8 filhos, Lina, Anabela, Zébio, Noémio, Diamantina, Otávia, Mário e Delfina. Também não faltam, claro, Sr. Manuel, os restantes familiares, os genros, noras, netos, netas e bisnetos. Mas alegria também se o Manuel Ribeiro hoje viver o seu aniversário com a partilha desta festa com o seu neto Leonardo, ele que reside então no sítio da Noia, Ribeira Seca, México. Também celebra mais uma primavera dos pais, também do cunhado, sobrinha e afilhada Leandra, não esquecendo o seu sobrinho Gonçalo e também a sua namorada e, claro, o seu querido avô, também em festa. Lucília do Carmo é quem se segue com o famoso tema a Maria Madalena. Maria Madalena, há muitos nomes por aí, mas não é Maria Madalena, mas é Maria, a nossa aniversariante, é Maria José. Maria José da Costa Rodrigues, reside no Complexo Habitacional de São Gonçalo. Levamos então a Maria Madalena à Maria José, com os parabéns do seu marido, o senhor José Manuel Fernandes Rodrigues, da sua filha Celsa, seu genro da vida, as suas netas Valentina e Anastácia. Também Maria Madalena, no sítio do Foro, Caminho do Espigão, Jardim da Serra, Dona Isabela Grela, pelas suas 61 primaveras. Receba de bom agrado, porque leva-lhe os parabéns e também muita amizade do seu companheiro, o Sr. João Tiago, dos filhos, o Paulo, que é o filho, as filhas Catarina, Fátima e Isabel, os seus lindos 10 netos, mas não esquecendo dos seus genros, também são lindos, a sua mãe Silvina, mais bonita de todas, e irmãs e sobrinhos. A Esmeralda Olival também hoje celebra o seu aniversário em México. Surpresa surge, amiguinha Esmeralda, com beijinhos, parabéns e votos de uma longa vida, vai da parte da amiguinha Almerinda Pinto, aqui da Nazaré, marido do Sr. Agostinho, filha, genro e netos.

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1: E com certeza na Bíblia também. E o Sr. Manuel Ribeiro Ferreira, sítio do Pastel, Ribeira Seca, dia de aniversário, 37 primaveras. Parabéns, continua e aproveite muito bem, porque Jorge Ferreira traz a música A Vida Só Uma. Esta é mais nenhuma. Assim, celebrando o seu aniversário, com os parabéns dos seus 8 filhos, Lina, Anabel, Eusébio, Noémia, Diamantino, Otávio, Amaro e Delfina. Também dos seus genros, noras, netos e netas e bisnetos. Mas o seu neto, o Leonardo, aproveitem muito bem, já que a vida é só uma, e vai celebrando o seu aniversário no sítio da Noia, Ribeira Seca, com os parabéns dos pais, da irmã, do cunhado, da sobrinha e afilhada Leandra, também do sobrinho Gonçalo e também da sua estimada namorada. A vida é só uma, esta é mais nenhuma. Aproveite-a também e muito bem, Dona Maria José da Costa Rodrigues, do Complexo Habitacional de São Gonçalo, e com aqueles que fazem feliz toda a vida e hoje em dia especial do seu aniversário. Seu marido, o Sr. José Manuel Fernandes Rodrigues, a sua filha Celsa, o Sr. Genro David, também as suas lindas netas, a Valentina e a Anastácia. A Dona Isabela Grela, também a música para ela, para si, pelos seus 61 aninhos de vida, sítio do Foro, Caminho do Espigão, Jardim da Serra. Vai celebrando o seu aniversário, a vida só uma e bem aproveitada, hoje e sempre na companhia do seu companheiro, João Tiago, dos seus filhos, Paulo, Catarina, Fátima e Isabel, dos genros, 10 netinhos, Dona Isabel, qualquer dia, com certeza há um bisneto ou bisneto por aí. Enquanto isso, também fica com os parabéns da mãe Silvina, irmãs e sobrinhos. A Esmeralda Olival, a nossa grande amiga, Raquel, assim a flor de Machico, continua a ser surpreendida, querida Esmeralda, por parte da amiga Almerinda Pinto, a Tulipa, marido Agostinho, filha Genro e netos, deixando-lhe os parabéns, votos muito a saúde e também nada melhor, aproveitar bem a vida é só uma.

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4: E sem parar, voltamos ao sítio do Pastel Ribeira Seca, Machico, o Sr. Manuel Ribeiro Ferreira. Tarde festa está para durar, e bem merecido, os seus 87 aninhos de vida. Agora, com o fato, Fernanda Maria, não passes com ela à minha rua, não sei quem. Mas vamos passando. Na sua, para lhe deixar os parabéns, dos 8 filhos, Lina, Anabela, Eusébio, Noémio, Diamantino, Otávio, Amar e Delfina, dos tios genros, noras, netos e netas e bisnetos. Deixem-lhe os parabéns, com muita amizade e também um futuro sempre com saúde e alegria. Mas o seu neto, o Leonardo, claro, é mais jovem, faz mais um aninho de vida, do sítio da Noia, Ribeira Seca, Machico, recebe os parabéns do avô, dos pais, da irmã, cunhado, da irmã, cunhado, sobrinho e afilhada Leandra, o sobrinho Gonçalo e também da namorada do Leonardo. Está certo. Não passes com ela à minha rua? Quem? Olho também, algumas podiam não passar, mas passa. E então, voltamos então à sua, mora no Complexo Habitacional São Gonçalo, Dona Maria José da Costa Rodrigues, sim, com o fado, grande voz de Fernanda Maria, que recentemente nos deixou, com os parabéns do seu marido José Manuel Fernandes Rodrigues, da sua filha Celsa, Cisgenro David e também as suas netas, Valentina e Anastácia. De parabéns está a nossa amiga Isabel Agrela, sítio do For, Caminho do Espigão, Jardim da Serra, 61 aninhos de vida, parabéns também do seu companheiro João Tiago, dos seus filhos Paulo, Catarina, Fátima e Isabel, dos seus genros, 10 netos, a mãe Silvina, irmãs e sobrinhos. Também volto exatamente à rua da amiga Esmeralda Olival, em Machico, a lhe entregar mais parabéns. Querida Esmeralda, ainda vai sendo muito jovem e por isso muitos aninhos ainda tem para viver. São os votos mais sinceros, com grande amizade da amiga Almerinda Pinto, marido Agostinho, filha, genro e netos.

E volto a bater à porta sem ela, o Sr. Manuel Ferreira, Ribeiro Ferreira, cito o pastel Ribeira Seca. Vai-lhe entregar-me as parabéns pelas suas 77 primaveras dos seus amados filhos, que tanto orgulho assim têm, Carolina, Anabela, Eusébio, Noemi, Diamantina, Otávio, Amário e Delfina. Também os parabéns, sem faltar, dos seus genros, noras, netos e netas e bisnetos, e a deixar a vida fluir, como diz Jorge Ferreira, vida flor que brota. Vida flor que brota também, e sendo mais jovem, ainda muita coisa a surgir, da vida do Leonardo, seu neto, a receber também os parabéns, Lucitanoia Ribeira Seca, Machico, um forte abraço do avô. Também votos de uma vida feliz dos pais, irmã, cunhado, sobrinho, a sobrinha e a filhada Leandra, o sobrinho Gonçalo e também a sua namorada. Vida flor que brota, brota também a alegria de celebrar este aniversário com a Dona Maria José de Costa Rodrigues no Complexo Habitacional de São Gonçalo. Então a vida vai brotando coisas lindas porque tem pessoas maravilhosas a deixar-lhe os parabéns sempre ao seu lado. O seu marido, o Sr. José Manuel Fernandes Rodrigues, a sua filha Celso, o Sr. Gente da Vida, as suas netas Valentina e Anastácia. Dona Isabela Grela deixa a vida fluir, e flor que brota, e muito ainda tem para nos dar e dar a família. Seus 61 aninhos, sítio do Foro, Castelanjo, a caminho do Espigão, Jardim da Serra, bem assinalado, com os parabéns do seu companheiro João Tiago, dos seus filhos Paulo e Catarina, Fátima e Isabel, e os seus genros e 10 netos, a sua simpática mãe Silvina, irmãs e sobrinhos. Vida flor que brota, e brota sim senhor, muitas flores na vida da nossa Raquel, a Esmeralda Olival, por isso cá estamos com esta surpresa em dia de aniversário, amiga Esmeralda, com os parabéns da amiga Almarinda Pinto, marido Agostinho, filha e genro e netos.

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A viola e a guitarra já se faz ouvir, a voz vai ser de João Braga, a água da minha fonte, Fado Piteus. E então, também da sua fonte, Zio Manuel Ferreira, Ribeiro Ferreira, pois estou com algumas músicas do ano passado. Essas são as músicas que gosto. Pelos seus 87 aninhos de vida, sido do Pastel Ribeira Seca, tem então este fado, Água da Minha Fonte, que lhe levo os parabéns. Também muita amizade por parte da sua grande amiga Almerinda Pinto, também amiga da sua filha Anabela. Desejo-lhe muitas felicidades. Almerinda também deixa parabéns ao filho da Anabela, que seja muito feliz o Leonardo. Juntando isso e para os dois, os parabéns e este bonito fado. Então, da amiga Almerinda Pinto, marido da senhora Agostinho, filho, filha, genro e netos. Também bonito fado na, fado, na voz de João Braga, a água da minha fonte, vai para a dona Maria José da Costa Rodrigues, que reside no complexo habitacional de São Gonçalo. Também a sua fonte tem a sua água. Por isso, em tempo de quente, há que beber muita água, mas para já, hoje é dia de aniversário, há água e muito mais. Os parabéns do seu marido, o senhor José Manuel Fernandes Rodrigues, da sua filha Celsa, do seu genro David e das suas netas Valentina e Anastácia. A dona Isabela Grela, sítio do Foro, Castelejo, caminho do Espigão, Jardim da Serra, assim aqui é, sítio do Foro, caminho do Espigão, Jardim da Serra, continua a receber muita música e parabéns, também festa longa, para os seus 61 aninhos de vida e continua a ser lindas prendas, muitos parabéns do seu amado companheiro, o Sr. João Tiago, os seus queridos filhos, quer o filho Paulo, as filhas Catarina, Fátima e Isabel, não ficando para trás os seus estimados genros, 10 netos, mãe Silvina, irmãs e sobrinhos. A amiga Esmeralda Olival de Machico celebra mais uma primavera. Esmeralda, os parabéns e a surpresa é da grande amiga Almerinda Pinto, marido Agostinho, filha Genro e netos, deixando-lhes parabéns e este bonito fado na voz de João Braga.

Água da minha fonte. Com esta hora e com este calor, os canos têm aquecido e logo que eu abro qualquer fonte, logo é água quente. A Lucília do Carmo, os olhos garotos, é também para o Sr. Manuel Ribeiro Ferreira continuar no sítio Pastel Ribeira Seca Machigua a celebrar as suas 87 primaveras. Novamente a grande voz, Lucília do Carmo, com os olhos garotos, todos eles a lhes deixar-lhes parabéns. 8 filhos, Lina, Anabela, Eusébio, Noémio, Diamantino, Otávio, Amaro e Delfina, também os seus genros, noras, netos e netas e bisnetos. Mas os parabéns não ficam por aqui, porque o seu neto, o Leonardo, também os faz anos. Um abraço do avô no sítio da Noia, a Ribeira Seca, linda coincidência. Vai recebendo também os parabéns, o Leonardo, dos seus pais, da irmã, a cunhado, sobrinha e afilhada Leandra, sobrinho Gonçalo e, não ficando para trás, um beijinho especial da namorada. Olhos garotos para a Dona Maria José de Costa Rodrigues, residente no complexo habitacional de São Gonçalo. Por isso tem esta bonita música de Lucília do Carmo, todos eles com olhos brilhantes para si, em dia de hoje, de aniversário, mas tanto amor que têm pela sua esposa, mãe, sogra e avó. É exatamente o seu marido, o Sr. José Manuel Fernandes Rodrigues, a sua filha Celsa, seu genro da vida e as suas netas, a linda Valentina e Anastácia. Olhos garotos também para a Dona Isabel Agrel, a Isabel que celebra 61 aninhos de vida. Dona Isabel, olhos garotos no sítio do Foro, Caminho do Espigão, Jardim da Serra, com os parabéns e nos olhos garotos do seu companheiro João Tiago, dos seus filhos Paulo, Catarina, Fátima e Isabel, dos seus genros, 10 netos, mãe Silvina, irmãos e sobrinhos. Todos se juntam, Dona Isabel, sem falhar ninguém, para lhe deixar os parabéns e também, olha, são garotos, mas elogiar os seus olhos. Amiga Esmeralda Olival, também de olhos bonitos, também hoje em México a celebrar o seu aniversário, com mais parabéns e também a amizade da amiga Almerinda Pinto, marido do Sr. Agostinho, filha, genro e netos.

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4: E o Sr. Manuel Ribeiro Ferreira, do Cito Pastel, Ribeira Seca, Machique, está aqui no meu papel, que faz 87 aninhos de vida. Os parabéns continuam a ser dos seus 8 filhos, Lina, Anabela, Eusébio, Noémio, Diamantino, Otávio, Amário e Delfina, os seus genros, noras, netos, netas e bisnetos. Todos deixam-lhe os parabéns e também, olha, gostam muito dos seus olhos, sim ou não? Os olhos da cor do mar, os meus são parecidos às vezes do mar, João Braga. Olhos cor do mar também para o cineto Leonardo, o sítio da Noia, Ribeira Seca, com mais parabéns e os olhos cor do mar, a amizade sem parar dos pais, irmã, cunhado, sobrinho e afilhada Leandra, sobrinho Gonçalo e também a sua querida namorada. Olhos cor do mar também para a dona Maria José da Costa Rodrigues, residente do complexo habitacional São Gonçalo. Olhos meus, quando estou mais ao mar, eles ficam azulados, se estiver na serra, ficam mais esverdeados, até mudam de cor. Mas este é mesmo da cor do mar, também muda, o mar também muda de cor. Às vezes está cinzento quando tem problemas e também quando está nublado, não é assim tão azul. Mas este é Olhos de Cor do Mar. Deixem-lhe os parabéns, Dona Maria José da Costa Rodrigues, o seu marido José Manuel Fernandes Rodrigues, seja qual for a cor dos seus olhos, tem por eles a paixão eterna, a sua filha Celso, o seu genro da vida e as suas netas Valentina e Anastácia. A Dona Isabel Agrela está mais à serra, então tem Olhos de Cor da Serra, no sítio for, caminho do Espigão, Jardim da Serra, mas tem 61 aninhos a celebrar, a oferta sim com um bonito fado do seu companheiro João Tiago, os filhos, o Paulo, a Catarina, a Fátima e a Isabel, os seus genros, 10 netos, a sua mãe Silvina, irmãs e sobrinhos. Cores, olhos cor do mar para a nossa aniversariante, com surpresas em Machico, Esmeralda Olival. É uma amiga especial, também da amiga Almerinda Pinto, marido Agostinho, filhas Genro e netos, deixando-lhes parabéns e também olhos cor do mar.

Nossa querida amiga Agostinho Pereira, hoje também ajudando a profissões, não esquece aqueles que estão ao volante dos autocarros, em especial siga a Rota Oeste onde viaja, também os que estão no lar, trabalhadores da construção civil e outros amigos mais. Se está a trabalhar, bom trabalho. Olha, se está a descansar, aproveita da melhor forma também este dia de quinta-feira e a celebrar o seu aniversário no sítio Pastel Ribeira Seca. Está o Sr. Manuel Ribeiro Ferreira, são 87 aninhos de vida. Vamos ao sítio Pastel, mas também vamos à Travessa da Palha, deixando-lhes parabéns com a amizade dos seus 8 filhos: Lina, Anabela, Eusébio, Noémio, Diamantino, Otávio, Amaro e Delfina, os seus genros, noras, netos e netas e bisnetos. Não é na Travessa também da Palha, no sítio da Noia, Ribeira Seca, que o seu neto Leonardo também celebra mais um aninho de vida. O avô vai recebendo os parabéns, Leonardo também, dos pais, da irmã, do cunhado, sobrinha e afilhada Leandra, sobrinho Gonçalo e também da sua namorada. Fui na Travessa da Palha, vamos até também ao Complexo Habitacional de São Gonçalo, onde a Dona Maria José Costa Rodrigues, não está na Travessa, mas está aí na sua casa, a receber os parabéns com imensa amizade do seu querido marido, o seu José Manuel Fernandes Rodrigues, a sua filha Celsa, o seu genro David e também as suas netas Valentina e Anastácia. Foi na Travessa da Palha, deve ser alguma no continente, porque a CA é mesmo palha, é mesmo que há no, na Travessa. E então para a Dona Isabela Grela, pelos seus 61 aninhos de vida, sítio do Foro, Caminho do Espigão, Jardim da Serra, com os parabéns e também, já agora, há muita palha, há muitas levadas e veredas a que ser limpas, há muita palha, mas esta outra palha. Para a Dona Isabela Grela, sítio do Foro, Caminho do Espigão, Jardim da Serra, pelas suas 61 primaveras, do seu companheiro João Tiago, dos seus filhos, o Paulo, a Catarina, Fátima e Isabel, dos seus genros, 10 netos, mãe Silvina, irmãs e sobrinhos. A Biga Esmeralda Olival não reside também da Travessa da Palha, sim, o fato lhe é dedicado com muita amizade e carinho por parte da amiga Almerinda Pinto, marido do Sr. Agostinho, filha, genro e netos.

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4: Está na hora, pouco mais, chegando ao final da terceira hora de emissão. A hora certa das 16, está dentro de 10 minutos. E o Sr. Manuel Ribeiro Ferreira continua à nossa espera, não é? No sítio do Pastel, Ribeira Seca, Machico, pois levamos-lhe mais parabéns pelos seus 87 aninhos de vida, dos seus 8 filhos, Alina, Anabel, Eusébio, Noémio, Diamantino, Otávio, Mário e Delfina, seus genros, noras, netos e netas e bisnetos, deixando-lhe os parabéns e não espero muito, porque eles já estão prontinhos para lhe deixar os parabéns, com Francisco Peralta à tua espera. Também à nossa espera continua o neto, o Leonardo, celebrando mais um ano de vida no sítio da Noia, Ribeira Seca. O avô deixa-lhe os parabéns e depois espera lhe entregar mais música, bem como também, amigo Leonardo, à tua espera continuam para continuar a festejar o aniversário, os pais, irmã, cunhado, sobrinha e afilhada Leandra, sobrinho Gonçalo e também a sua namorada. Também à tua espera, à espera da nossa amiga Dona Maria José da Costa Rodrigues, Complexo Habitacional de São Gonçalo, estão aqueles para lhe deixar os parabéns, não espera muito, eles estão uma vez mais a deixar-lhe música para o dia do seu aniversário, seu marido, seu José Manuel Fernandes Rodrigues, a filha Celsa, Geo David e as netas Valentina e Anastácia. À sua espera, Dona Isabel Gaul, a Grela, está também o testilho de música. Vamos lá chegar.

61 aninhos de vida, não fosse a sua festa em grande. Começa calminho e depois vai mais brilhar. No sítio do Foro, a caminho do Espigão, Jardim da Serra, com os parabéns do seu companheiro João Tiago, ele nunca está à sua espera, que está sempre ao seu lado. Assim também é, os seus filhos Paulo, Catarina, Fátima e Isabel, Cigerro, os seus queridos 10 netinhos, a mãe Silvina, irmãs e sobrinhos. À tua espera, à espera da nossa amiga Esmeralda Olival, mais uma surpresa, é mais Chico, pelo seu aniversário. Não espero muito, Esmeralda. É mais um beijinho de parabéns e a música da amiga Almerinda Pinto, marido do Sr. Agostinho, filha, genro e netos.

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1: Para além deste horário, aqui na sede da Rádio Festival, e sempre de segunda à sexta-feira, se lhe der jeito e estando à mão, temos os nossos cobradores. Se os conhece, deixa a sua lista. Se vier à rádio, não leva a lista para trás, deixa ali no bar ao nosso amigo David, que a lista é entregue. Quanto aos colaboradores, conhece, entrega a sua lista, a amiga Ana Paula, do Impasse São Pedro Câmara Lobos, Bernardete, Bico da Figueira, Cidade Câmara Lobos, Teresa Caldeira, Idalia Serrado Mar Câmara Lobos, Fernanda Carreira, Carreira Ribeiro Brava, Dona Agostinha Vestana, Xote Jardim da Serra, Dona Maria Ascensão Quintal, Conjunto Habitacional do Palheiro Ferreiro de São Gonçalo, Sr. José Manuel, Rua das Lavadas Santa Cruz, Sr. Rocha da Bem Posta, Água de Pena, Maria Isabel, Queimada de Baixa, Água de Pena, Didi Jalino, Ribeira Seca, Machico, Adélia Cro, Ribeira Seca, Machico, Dona Luz Abreu, esposa do Sr. António, mais conhecido por Pensa e Faz, Caminho do Lombo do Galo, Estreito de Câmara Lobos, o Sr. João Batista, Gouveia, Teixeirinha da Madeira, da Melaria, Flor do Corral, Corral dos Romeiros Monte. Uma vez mais, continuação de um alegre dia, boa disposição àqueles que estão na nossa companhia, através das nossas rádios FM e através da internet. Por cá, espero que estejam bem, e os que estão sozinhos, estão aí ao vosso lado, os que estão menos bem na vida, motivos de doença e não só, estamos aqui para contribuir e minimizar o vosso pensamento, o vosso sofrimento. Assim estamos, com também aqueles que estão bem na vida, aproveito, não sabemos o dia de amanhã. Quero através da Rádio Festival, frequência 98.4 FM, esta que é a Rádio do Conselho da Ribeira Brava, Rádio Sol, frequência 103.7 FM, Rádio Conselho da Ponta do Sol, Rádio Zarco, frequência 89.6 FM, a Rádio Conselho Mexico e Rádio Palmeira, frequência 96.1 FM, a Rádio Conselho de Santa Cruz. Para além da telefonia, basta cobertura aí no seu rádio, ligado à corrente elétrica ou a pilhas ou também na bateria do carro, estamos muito bem a fazer companhia. Também via internet, os que gostam de estar aqui nas conversas, também este é o de amizade que vão fazendo, aqui neste painel de internet, no nosso direto, em rfestival na Facebook, mas ainda estamos também na internet, no site oficial de cada rádio, rfestival.pt, rsol.pt, rezar.pt, rpalmeira.pt, tudo em letra minúscula. Mas não posso dizer em letras minúsculas, tem que ser maiúsculas. São 16 horas. Boa tarde. Música pedida com mais 60 minutos para ficar consigo até às 17.

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1: Estamos então já de volta à música, última hora, com Teresa Tarou, que é o Fado do Cartaz. Pois hoje em cartaz e é dia de aniversário. E no sítio Pastel, Ribeira Seca, está os parabéns para o senhor Manuel Ribeiro Ferreira, pelas suas 87 primaveras. São dos seus 8 filhos, Elina, Anabel, Eusébio, Noemi, o Diamantino, Otávio, Omar, a Delfina e seus genros, noras, netos e netas e bisnetos. Mas também o seu neto, o Leonardo, hoje também faz mais um ano de vida, é do Citanoia Ribeira Seca. Um forte abraço do avô, partilhando o seu aniversário, mas também a alegria de receber os parabéns, Leonardo, dos pais, irmã, cunhado, sobrinha e afilhada Leandra, sobrinho Gonçalo e também a sua querida namorada. Mesmo fado do cartaz, em cartaz está também, no Complexo Habitacional de São Gonçalo, a Dona Maria José Costa Rodrigues. Está ou não está? Claro que está, com Teresa Tarouca. E no cartaz aos parabéns do senhor seu marido, o senhor José Manuel Fernandes Rodrigues, a sua filha Celso, o seu genro de vida e as suas netas Valentina e Anastácia. Em cartaz também está os parabéns para a Dona Isabela Grelha, e na música também, sítio do Foro, Caminho do Espigão, Jardim da Serra. Celebra 61 aninhos de vida. Os parabéns são do seu companheiro João Tiago, dos seus filhos o Paulo, Catarina, Fátima e Isabel, dos seus genros, que também já soma 10 netinhos, da sua mãe Silvina, irmãs e sobrinhos. Também não esquecendo que o Fado Cartaz é na voz Teresa Tarouca e também no cartaz. Os parabéns são entregues à porta da amiga Esmeralda Olival, em Machico, via rádio, com os parabéns da amiga Almerinda Pinto, marido Agostinho, a filha Genro e netos, a surpreendê-la nesta tarde de aniversário.

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0: E o dia de hoje, João Quintino ligou para o 112. João Quintino, que então deixou esta música também de mais popular e de baile nesta tarde de quinta-feira. E ligou, ou se precisar, já sabe, é sempre o 112.
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0: E novamente, contacto direto até ao sítio do Pastel Ribeira Seca com o Sr. Manuel Ribeiro Ferreira. Hoje celebra-se 87 aninhos de vida. Os parabéns são dos seus queridos 8 filhos, Lina, Anabel, Eusébio, Noemi, Diamantina, Otávia, Mari e Delfina. Claro, não ficando para trás, os parabéns dos genros, noras, netos, netas e os seus bisnetos. Deixem-lhe os parabéns e tem para si uma linda prenda musical na voz da Amália Rodrigues, Lágrima. Nesta lágrima surge também a alegria de celebrar consigo o seu aniversário, o seu neto, Leonardo. Mais um aninho de vida do sítio da Noia, Ribeira Seca. Continua então a receber música e na grande voz da Amália Rodrigues, os parabéns por parte dos pais. Irmã, cunhado, sobrinhos e também a sobrinha e afilhada Leandra, o sobrinho Gonçalo e a sua namorada. bonita música, Lágrima para a Dona Maria José da Costa Rodrigues, Complexo Habitacional de São Gonçalo. Espero que sorrisos sim, lágrimas não, mas que assim se acontecer seja sempre de felicidade, com os votos e parabéns neste dia do seu aniversário, do seu marido, o senhor José Manuel Fernandes Rodrigues, a sua filha Celsa Genro da Vida e suas netas Valentina e Anastácia. Aniversariante, Isabela Grela, sítio do Foro, Caminho do Espigão, Jardim da Serra, lágrimas não, saúde sim, felicidade pelos seus 101 aninhos de vida e que possa aproveitar da melhor forma muitos aninhos que ainda lhe restam, são os votos em boa companhia do seu companheiro João Tiago, dos filhos Paulo, Catarina, Fátima e Isabel, seu genro, os seus 10 netos, sua mãe Silvina, irmãs e sobrinhos. A querida Esmeralda Olival de Machico, hoje também com surpresas através da rádio e através da internet, nos ouve em Machico e por isso a Esmeralda em dia de aniversário jamais poderia passar em branco sem os parabéns desta grande amiga. Almerinda Pinto, marido do Sr. Agostinho, a filha, genros e netos.

E os parabéns continuam a amizade também nesta grande verdade que o Sr. Manuel Ribeiro Ferreira, do sítio Pastel Ribeira Brava, além, Ribeira Seca, perdão, celebrasse 87 aninhos de vida, tem as pessoas mais queridas na sua vida. 8 filhos, a lhe desejar muita saúde, muitos aninhos. Lina, Anabel, Eusébio, Noémio, Diamantino, Otávio, Amaro e Delfino, os seus genros, noras, netos e netas e bisnetos. Deixem esta música, com certeza, a ver Algo Consigo, de Fernando Farinha. O grande verdade, a verdade também, que o seu neto Leonardo hoje celebra mais um aninho de vida, do Citanóia Ribeira Seca, junta-se ao avô, no qual o avô deixa-lhe os parabéns, e o Leonardo vai recebendo os parabéns também dos seus pais, da irmã, do cunhado, da sobrinha e afilhada Leandra, o sobrinho Gonçalo e também da sua querida namorada. Grande verdade surge também no complexo habitacional São Gonçalo, não é, Dona Maria José da Costa Rodrigues, quando fazemos ambos não podemos fugir. É verdade que então hoje fica mais jovem e recebe os parabéns do seu marido, o Sr. José Manuel Fernandes Rodrigues, da sua filha Celsa, do seu genro David e das suas netas Valentina e Anastácio. Vamos sempre para a juventude, nunca ao contrário. A amiga Isabela Grela também é do sítio do Foro, estreito de Câmara do Bos. Estamos para si com grande amizade e parabéns. E aqui voltando atrás, isto às vezes acontece, o ritmo de quem trabalha. A dona Isabela Grela, sim, do sítio do Foro, Caminho do Espigão, Jardim da Serra, assim que é. 61 aninhos de vida, com os parabéns, às vezes há um e vamos para outras coisas, aos outros lados. Os parabéns do seu companheiro João Tiago, dos seus filhos, o Paulo, a Catarina, a Fátima e Isabel. Grande verdade, todos amam e estimam sem igual, bem como também os seus genros, dez netos, mãe Silvina, irmãos e sobrinhos. Grande verdade também que a nossa amiga foi batizada como Flor Raquel Esmeralda Olival de Machico e hoje, no Jardim da Almerinda Pinto, claro, a aniversário, a Almerinda surpreende e envia os parabéns numa grande verdade. Almerinda Pinto, marido Agostinho, filha, genro e netos.

todos que andam no mar, valentes, vem o nosso abraço e também sem muitos que nos acompanham. O amigo Manuel Ribeiro Ferreira é do sítio do Pastel Ribeira Seca, 87 aninhos de vida. Chegamos aí agora com Jorge Ferreira e de carro branco, podia ser do teu cor, olha, não é o meu. Com os parabéns dos seus 8 filhos, Lina, Anabela, Eusébio, Noémio, Diamantino, Otávio, Amário e Delfina, seus genros, noras, netos e netas e bisnetos, para lhe entregar os parabéns, mas continuamos a viajar no carro branco até o sítio da Noia, Ribeira Seca. O neto Leonardo também hoje celebra mais uma primavera. Recebe os parabéns dos seus pais, irmã, cunhado, sobrinha e afilhada Leandro, o seu sobrinho Gonçalo, também a sua querida namorada. Carro branco, chegamos também à porta da dona Maria José da Costa Rodrigues, também gosto de um bom fadinho, mas olha, agora vamos de carro branco ao complexo habitacional São Gonçalo, vamos à boleia para lhe entregar os parabéns do seu marido, o Sr. José Manuel Fernandes Rodrigues, da sua querida filha Celsa, o genro David e as suas belíssimas netas, Valentina e Anastácia. De carro branco está em festa no sítio do Foro, Caminho do Espigão, Jardim da Serra, certinho, Dona Isabela Grela, pelos seus 61 aninhos de vida. Vamos então passear no mesmo com os parabéns do seu companheiro em dia de festa, João Tiago, os seus filhos Paulo, Catarina, Fátima e Isabel, seus genros, também seus 10 netos, a mãe Silvina, irmãs e sobrinhos. Um carro branco tem que ser mesmo um carro grande, com toda a gente a deixar-lhe os parabéns. Amiga General de Olival, também em Mexica, surpreendida de aniversário, com carro branco e os parabéns da amiga Almerinda Pinto, marido do Sr. Agostinho, filhas, genro e netos. Gosta muito da Esmeralda e jamais passariam esta data sem a felicitar e a surpreender e desejar muita saúde.

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7: Voltamos a bater à porta do Sr. Manuel Ribeiro Ferreira, sítio do Pastel Ribeira Seca, Machico. Celebra 87 aninhos de vida. Voltamos porque ainda temos muito para lhe entregar. Parabéns dos seus 8 filhos, Lina, Anabel, Eusébio, Noémio, Diamantino, Otávio, Mário e Delfina, seus genros, noras, netos, e netas e bisnetos, voltem sempre à sua porta, mas às vezes, olha, também acontece comigo e não só, dizer, não, voltes à minha porta, mas não são eles. Outros. Amigo Leonardo, também voltamos à sua porta, no sítio da Noia, Ribeira Seca, Machico, com Lucília do Carmo, ela que, então, diz, não voltes à minha porta. Nós insistimos, voltamos à porta, porque o Leonardo é uma pessoa muito estimada e faz anos por parte dos pais, irmã, cunhado, sobrinho, afilhada Leandra, também sobrinho Gonçalo e também sua namorada. Não volte à minha porta e faço questão de voltar à sua, Dona Maria José da Costa Rodrigues. Isto porquê? Que está na sua lista. E voltamos então aí do Complexo Habitacional de São Gonçalo, voltando à sua porta para lhe entregar os parabéns a seu marido, José Manuel Fernandes Rodrigues, a filha Celsa, genro David e as suas netas, Valentina e Anastácia. E sempre há alguém que a gente não queremos que volte, é verdade. Acontece. A Dona Isabela Grela, sítio do Foro, a caminho do Espigão, Jardim da Serra, vai celebrando o seu aniversário. Posso lhe garantir que amanhã haverá muito mais e alegria. Hoje é ainda calminho. Para celebrar os seus 61 aninhos de vida, quem volta à sua porta com amor e carinho, lhe entregando muitos parabéns, olha, poderá ser também entre portas, já que é da sua residência. O seu companheiro João Tiago, os seus filhos Paulo, Catarina, Fátima e Isabel, os seus genros, dez netos, mãe Silvina, irmãs e sobrinhos. Amiga Esmeralda Olival, gosto também sempre de bater à porta, hoje em especial deixando-lhe um beijinho de parabéns e enviando também para a Esmeralda os parabéns da grande amiga Almerinda Pinto, marido do Sr. Agostinho, filha genro e netos, que fazem esta surpresa à Esmeralda e digo que soma mais uma primavera.

A grande fado, na voz então de Lucília do Carmo, que muitos usam para a brincadeira. Mas nós não brincamos, Sr. Manuel Ribeiro Ferreira, estamos assim, é com prazer a trabalhar para festejar os seus 87 aninhos de vida. O sítio do Castelo, Ribeira Seca, Machico, a música que mais gosta. Vem por parte dos seus 8 filhos: Lina, Anabela, Eusébio, Noémio, Diamantina, Otávio, Amar e Delfina, os genros, noras, netos, netas e bisnetos. Uma grande família, deixando-lhes parabéns com Francisco Peralta no fado. O fado é nosso, claro que é de Portugal. O fado é nosso, o Leonardo também é dos seus, sítio da Noia, Ribeira Seca. Por isso cá estão eles, Leonardo, a deixar os parabéns aos pais, irmã, cunhado, sobrinha e afilhada Leandra, o sobrinho Gonçalo e também a sua namorada. Parabéns não falta também no complexo habitacional São Gonçalo, onde voltamos a bater à porta. Voltamos, não volto, não volto. Volto sim, Dona Maria José Costa Rodrigues, que ainda temos mais música para si, com os parabéns e a alegria de um dia de festejos de aniversário muito feliz com o seu marido, o senhor Manuel Fernandes Rodrigues, a sua filha Celso, o seu genro David, e completando também a alegria no seu aniversário com as suas belíssimas netas, a Valentina e a Anastácia. Dona Isabela Grela é do sítio do Foro, Caminho dos Espigão, Jardim da Serra, 61 aninhos de vida. Quem diria, Dona Isabela? Os parabéns continuam com o seu estimado companheiro João Diago, a lhe desejar muitas felicidades, como disse eu há pouco, não, fora e dentro de portas. Também os parabéns dos seus filhos, Paulo, Catarina, Fátima e Isabel, os seus genros, já têm 10 netos, a linda mãe Silvina, irmãs e sobrinhos, e que têm muitos aninhos para ver. Amiga Esmeralda Olival de Machico, também surpresas surgiram a partir das 14 horas. Música não falta e os parabéns. Não fosse a Esmeralda também gostar do meu fado e quem lhe oferece um fadinho bem gosta. Francisco Peralta, o fado é nosso. É nosso também. E Esmeralda é de Portugal, é também património mundial imaterial da humanidade. Com os parabéns da sua amiga Almarinda Pinto, marido Agostinho, filha Genro e netos. E então, Francisco Peralta, o fado é nosso.

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4: 15 minutos para o final do nosso programa do dia de hoje. E no recinto do Pastel Ribeira Seca, o grande homem, Sr. Manuel Ribeiro Ferreira, celebra os seus 87 aninhos de vida. Até recebe o Marquês de Linda Aveiro. Vai, sim, senhor, receber este nobre senhor com os parabéns dos seus 8 filhos, Lina, Anabela, Eusébio, Noémio, Diamantino, Otávio, Amaro e Delfina, os seus genros, noras, netos e netas e bisnetos. Se o Manuel é nobre, o seu filho também, mas não é marquês, também não sou. O Leonardo, com os parabéns, Lucita Noia Ribeira Seca, dos pais, irmã, cunhado, sobrinha e afilhada Leandra, sobrinho Gonçalo e também a sua namorada. O Marquês de Linda Velha faz questão também fazer estar na festa da Dona Maria José da Costa Rodrigues com João Casanova. Complexo Habitacional de São Gonçalo e a presença, então, além dele, é de gente querida e amiga sem igual. Sem limite, o seu marido, o senhor José Manuel Fernandes Rodrigues, filha Celsa, seu genro David e os seus netos, as suas netas, Valentina e Anastácia. A dona Isabela Grela, sítio do Foro, caminho do Espigão, Jardim da Serra, vai receber também este grande senhor, o Marquês, pelos seus 61 aninhos de vida, podia ser de outro lugar, isto é de Linda Velha, um local de Portugal, com os parabéns do seu companheiro João Tiago, dos seus filhos, Paulo, Catarina, Fátima e Isabel, seus genros, 10 netos, mãe Silvina, irmãos e sobrinhos. Mas também o Marquês de Linda Velha faz questão passar em Mexico e deixar os parabéns à Esmeralda Olival, com mais uma surpresa, com muito carinho e amizade de Esmeralda, para um futuro sempre radiante e cheio de saúde, da amiguinha Almerinda Pinto, marido Agostinho, filha, genro e netos.

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5: É sempre bom e agradável estar na vossa companhia. Espero que também aconteça com todos vós. As músicas são sempre variadas. Amanhã também há fados e não só. E assim fazemos o nosso programa de música pedida. Resta sim agradecer a sua preferência, já que é você que nos escolhe e tem essa alegria de estar connosco ao longo da tarde. E estamos e voltamos amanhã à tarde com o Sr. Manuel Ribeiro Ferreira, a sítio do Pastel Ribeira Seca, Machico, pelas suas 87 primaveras, seus 8 filhos, Lina, Anabel, Eusébio, Noémia, Diamantina, Otávio, Amaro e Delfina, os seus genros, noras, netos e netas e bisnetos, continuam a lhe desejar muitas felicidades e com o fado de Frei Irmã da Câmara, os teus olhos são passarinhos. Também são iguais aos do Sr.

Netinho, o Sinete, é Cristinho, o Leonardo, mais um aninho de vida, Citanóia, Ribeira Seca, com os parabéns do Leonardo, não só do avô, mas também dos pais, da irmã, do cunhado, da sobrinha e afilhada Leandra, com muito estimo o padrinho e tio, o sobrinho Gonçalo e também a sua namorada, amanhã há mais. Teus olhos são passarinhos para a dona Maria José da Costa Rodrigues, do Complexo Habitacional de São Gonçalo. Claro que faltam algumas musiquinhas da sua lista, vamos amanhã, podemos entrar ou não. Entretanto, amanhã haverá os agradecimentos, entretanto, a festa vai continuar e receber mais esta prenda do seu marido José Manuel Fernandes Rodrigues, sua filha Celsa, seu genro David e as suas netas Valentina e Anastácia. A dona Isabela Grela também tem olhos de passarinhos. E os olhos são passarinhos, que já sabem voar. E pelos seus 61 aninhos de vida, sítio do Foro, Caminho do Espigão, Jardim da Serra, a festa está para durar. Receba mais parabéns e amanhã voltar com a energia e alegria ao seu lado, do seu companheiro João Tiago, dos seus filhos Paulo, Catarina, Fátima e Isabel, seus genros. 10 netos, mãe Silvina, irmãs e sobrinhos. Amanhã também, depois no direto, a Esmeralda Olival Machico vai fazer os seus agradecimentos. Mas, porém, Esmeralda, ainda os parabéns, continuação de um dia de aniversário feliz da amiga Almarinda Pinto, marido Ciro Agostinho, filhas Genro e netos. Além da música, despeço-me então de todos aqueles que estiveram connosco, na Madeira e Mundo Fora, Anabela Ferreira, também Esmeralda Olival, boa tarde Almerinda, obrigado pela música, obrigado de coração. Beijinho Esmeralda, também não esquecendo da sua grande amiga, a Inês, e tenho uma continuação de um dia feliz. Beijinhos, Esmeralda, e muitas felicidades. Está entregue essa mensagem ao Almerinda, ela também está no direto. Zulmira Gomes ainda chegou a tempo de deixar o olá. Alexandre Alves, quer um sorriso. Aqui vai o sorriso de sempre. A querida Alexandra, que também tem aquele sorriso e aquela grande gargalhada. Custódia Freitas também esteve connosco, entre outros amigos mais, claro, a nossa amiga do Brasil, o David Muniz e tantos, tantos outros mais. Da minha parte, caros amigos, por hoje é tudo. E com o Frei Irmão da Câmara, teus olhos são passarinhos, os meus também são dois passarinhos. Despeço-me até o dia de amanhã, à 1 da tarde. Até lá, fique bem e até amanhã, se Deus quiser.

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2: O Governo Regional está a investir 19,7 milhões de euros na empreitada de construção de parques eólicos da Loira 13 e do Pool, um projeto que visa reforçar a produção de energia elétrica a partir de fontes renováveis. Em comunicado, a Secretaria dos Equipamentos e Infraestruturas indica que o secretário com a tutela, Pedro Rodrigues, visitou os trabalhos em curso nestes parques eólicos, realçando o compromisso do Governo Regional com a transição energética através da valorização dos recursos endógenos da madeira. A empreitada adjudicada em concurso público pelo valor global de 19,7 milhões, arrancou em agosto do ano passado e tem um prazo de execução de 435 dias. O governante refere no comunicado que estas infraestruturas situadas nos concelhos da Ponta do Sol e da Calheta aumentam a capacidade renovável instalada, reduzem a dependência energética do exterior e contribuem para um futuro mais sustentável. No Parque Eólico da Loira 3, o projeto prevê dois novos aerogeradores que vão garantir uma potência global de 7,6 megawatts, enquanto no Pool está em curso o reequipamento com um aerogerador de 3,8 megawatts. De acordo com o Executivo Madeirense, do ponto de vista ambiental, o reforço da capacidade de produção eólica vai permitir diminuir a utilização dos combustíveis fósseis e reduzir as emissões de gases com efeito de estufa. O alojamento turístico na região registou 2,5 milhões de hóspedes centrados durante o ano passado, um aumento de 8,9% face a 2024, segundo dados definitivos do inquérito à permanência de hóspedes divulgados pela Direção Regional de Estatística em sintonia com o INE. Este crescimento superou o resultado nas chegadas de turistas internacionais a nível mundial, 4%, e na Europa, 5%, segundo dados da Organização Mundial do Turismo. O alojamento turístico global da região gerou mais de 12,9 milhões de dormidas em 2025, mais 7,9% do que no ano anterior. Os residentes no estrangeiro contribuíram com cerca de 10,8 milhões de dormidas. Entre os 11 municípios da região, destacaram-se os aumentos em Machique, mais 65%, Ribeira Brava, mais 24%, Porto Moniz, mais 22%, Câmara de Lobos, mais 17%. A capacidade média de alojamento turístico na região foi de 40.235 camas no ano passado, mais 2,1% do que em 2024. O Funchal concentrava 60,9% das camas disponíveis, seguiram Santa Cruz, 11,2%, e o Porto Santo, 6,4%. O número de cidadãos portugueses e luso-descendentes que morreram nos sismos que atingiram a Venezuela subiu para 104 e há 57 desaparecidos, segundo anunciou o Ministério dos Negócios Estrangeiros. Entre os 104 cidadãos portugueses e luso-descendentes mortos, em que 90 tinham também nacionalidade venezuelana, estão 18 crianças e 86 adultos.
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1: Olá, meus amigos amados de meu Pai, que Deus abençoe todos vocês, todos, indistintamente, se merecem, se não merecem, não importa. O que importa é se há fé na palavra de Deus, se há crença na vinda de Jesus, que ele veio para morrer por nós, então a pessoa recebe o favor ou os favores de Deus. Isso é magnífico, extraordinário, porque qualquer pessoa, por mais pecadora que seja, ela pode receber qualquer bênção de Deus. Tudo que está escrito, tudo que está prometido, ela pode receber de graça, absolutamente de graça, mas ela tem que crer. Agora, eu queria que você entendesse, minha amiga e meu caro amigo, que uma coisa é a bênção material, a bênção física, a saúde física, a bênção econômica, vida econômica, familiar, etc. As bênçãos materiais são alcançadas pela fé. Você toma posse daquilo que está prometido através da fé. Agora, para você tomar posse do reino dos céus, aí é outra história, é outra coisa, completamente diferente. Nós falamos ontem ou anteontem a respeito dos 10 leprosos, né? 9 leprosos foram curados, porque creram na palavra de Jesus. Então eles foram curados. Jesus sabia que nenhum daqueles 9 voltaria, mas iria cuidar de suas vidas. E isso tem acontecido muito dentro da igreja, especialmente na Igreja Universal, eu tenho visto isso. Muitas pessoas recebem coisas extraordinárias, magníficas, mas, infelizmente, poucas voltam para agradecer a Deus, que significa poucas aceitam Jesus como Senhor de suas vidas. Aí é que está a diferença, a grande diferença. Que, aliás, é o que acontece no Monte Sião. No Monte Sião vão ser reunidos os primogênitos de Deus. É isso mesmo. Existe o Monte Sinai, o monte onde Deus fez aliança com o povo de Israel e deu as suas leis, suas ordenanças. E naquele dia o povo temeu e tremeu. Até Moisés ficou apavorado diante de Deus, que era o homem que Deus havia escolhido. Mas uma coisa é o Monte Sinai. O Monte Sinai é caracterizado por uma aliança de Deus com o seu povo. Então diz o texto sagrado que chegaste, não chegastes ao monte palpável. Porque não chegastes ao monte palpável, acesso em fogo e a escuridão e as trevas e a tempestade e ao sonido da trombeta e à voz das palavras, a qual os que a ouviram naquele tempo, os que a ouviram pediram que se lhes não falasse mais. Eles pediram para Deus não falar mais, porque a voz de Deus era muito forte, muito poderosa. Porque não podiam suportar o que lhes mandava. Não podia suportar o que lhes mandava. Se até um animal tocar o monte, será apedrejado ou passado por um dardo? E tão terrível era a visão que Moisés disse, confessou, estou todo assombrado e tremendo. Então, o Monte Sinai foi o monte onde Deus se manifestou para todo o povo de Israel. Mas aquele povo de Israel, que estava lá no Monte Sinai, aquele povo inteiro, milhões de pessoas, a gente acredita, aquele povo, somente Josué e Caleb entraram na terra prometida. Porque todo aquele povo morreu no deserto. Porque mesmo tendo ouvido a voz de Deus, mesmo tendo visto coisas maravilhosas, magníficas, ainda assim aquele povo não continuou crendo. Então, o Monte Sinai representa a lei, tipifica a antiga aliança com Deus, que são os nascidos da carne. Nascidos da carne são aqueles que são beneficiados, são abençoados, a exemplo dos leprosos, os 9 leprosos foram curados, foram abençoados, mas foram embora. Deixaram Jesus para trás e foram embora, cuidar da vida deles. Apenas um único voltou, um único voltou para agradecer, reconhecer Jesus como seu Senhor e Salvador. Por isso, só aquele único foi salvo. Aquele único leproso que foi salvo, que voltou, esse representa o Monte Sião. Exatamente esse monte que nós iremos lá no dia 2 de julho. Estaremos lá orando, clamando, pedindo que se cumpra aquilo que está escrito, aquilo que está prometido por Deus. O Monte Sião, então, representa a nova aliança, um novo casamento, um matrimônio com Deus. E isso é que vale a pena. É o reino dos céus. É o reino dos céus de Deus. É o reino dos céus de Deus. São pessoas nascidas da água e do Espírito Santo, a exemplo do Espírito que falou a Jesus para Nicodemos, por Jesus. Nicodemos era um homem, Nicodemos era uma carne. Por isso Jesus disse, é importante que você nasça de novo, importante que você nasça de novo. Então, há aqueles que são espíritos, que são espíritos, que são almas viventes, nascem do pecado, se mantém no pecado, e se mantém no pecado, são mortos nascidos da carne. É o que Jesus falou, sempre falamos, é o que ainda se diz. Jesus disse para um discípulo, segue-me, e ele disse, Senhor, deixa eu primeiro sepultar meu pai, que era justo, né? Mas Jesus disse, não, deixa aos mortos, deixa os mortos sepultarem os seus mortos. E quer dizer, Quando a pessoa nasce, ela já nasce no pecado. Não significa que, por exemplo, o recém-nascido, a criança inocente, enquanto está na idade da inocência, se morrer, vai para o inferno. Não, não existe isso. Todas as crianças inocentes são puras, são salvas. Naturalmente, quando morrem, elas vão direto para Deus. Mas, quando chegam à idade da consciência, que sabe escolher entre o bem e o mal, pronto. Aí, elas já entram na idade da maturidade, do pecado. São todos pecadores e todos carecem da salvação. É por isso que o apóstolo diz lá que todos pecaram e destituídos estão da glória de Deus. Agora, quando a pessoa reconhece que é pecadora e aceita Jesus como seu único Senhor e Salvador, então, automaticamente, quer dizer, isso se for sincero, né? Não é simplesmente ela falar e não viver, mas se ela é sincera, ela confessa Jesus como seu único Senhor e Salvador, então ela faz parte daquela universal assembleia, a igreja dos primogênitos que estão inscritos nos céus. É o Monte Sião, é o Monte Sião. Então, essa igreja aqui, universal, a universal assembleia e igreja dos primogênitos, compõe todas as pessoas nascidas da água e do Espírito Santo. Não está se referindo à igreja, especificamente igreja universal do Reino de Deus, não. É universal, quer dizer, é a universal assembleia e igreja dos primogênitos, porque quando a pessoa nasce da água e do Espírito Santo, através de Jesus, ela também é primogênita. Em Jesus, nós somos primogênitos. Jesus fala sobre isso na sua oração sacerdotal. Ele diz que, assim como tu és em mim, ó Pai, e eu em ti, que eles sejam um em nós. Quer dizer, uma igreja, apenas uma igreja, a assembleia dos primogênitos que estão alinhadas com o nosso Senhor Jesus. Então, a igreja dos primogênitos que estão inscritos nos céus. Agora, é importante que você saiba que quando a pessoa recebe as bênçãos, como foi o que aconteceu com o povo de Israel, receberam as bênçãos, passaram no meio do Mar Vermelho, a pé enxuto, viram o Espírito Santo em forma de fumaça durante o dia e fogo à noite. Eles viram o que nós não vimos, os 10 sinais que Deus derramou sobre o Egito, as maldições. Eles foram salvos. Eles viram o poder de Deus, mas não se converteram. De toda aquela multidão, apenas Josué e Caleb entraram na terra prometida. Os demais que entraram eram filhos daqueles que morreram no meio do caminho. Então, quando a pessoa nasce da água e do Espírito Santo, ela permanece. Por quê? Ela nasceu de Deus. Dificilmente a pessoa perde, a não ser que ela venha negar a sua fé. E isso é muito difícil, mas também acontece. Acontece. Quando a pessoa, nós falamos isso há algum tempo, peca ou blasfema contra o Espírito Santo. Mas para se conquistar a salvação eterna, para se entrar no reino de Deus ou no reino dos céus, para chegar a essa gloriosa assembleia lá no Monte Sião, que é formada pelos primogênitos de Deus, a pessoa tem que pagar o preço. Não tem como ela não pagar o preço. Mas não é com dinheiro, não, pessoal. Não é oferta, não. Não são os dízimos, não. Tudo isso tem uma representação, um simbolismo. É como Jesus fala aqui. Ele disse que aquele que quer entrar no céu ou do reino dos céus é como aquele negociante de pérolas que anda em busca de boas pérolas e, tendo achado uma de grande valor, de maior valor, a maior pérola, maior, a mais valiosa, então ele pega todas as demais pérolas, toda a sua coleção, tudo que ele tem, todo dinheiro, então ele vende para adquirir aquela pérola maravilhosa. É como o tesouro achado num campo. A pessoa que nasce da água e do Espírito Santo é espiritual, ela se torna primogênita de Deus. Em Jesus, através de Jesus, ela é primogênita também de Deus. E então, quando ela tem esse encontro, ela teve esse encontro porque ela entregou toda a sua vida. É como Jesus fala, o reino de Deus é como, o reino dos céus é como o homem que achou um tesouro escondido num campo. E quando ele achou aquele tesouro, ele escondeu o tesouro e, pelo gozo dele, pela alegria, a satisfação, vai, vende tudo quanto tem e compra aquele campo. Maravilha, né? Quer dizer, é uma coisa pessoal, individual, é uma decisão pessoal. O homem, quando achou o tesouro, ele desfez de tudo. E é o que Jesus fala: quem quiser vir após mim, negue-se a si mesmo, tome a sua cruz e siga-me. Porque quem ganhar a sua vida, quem quer ganhar a sua vida, vai perdê-la. E quem perder a sua vida por minha causa, disse Jesus, achá-la. Então, é algo extremamente glorioso, poderoso, mas que depende de cada um de nós. Depende de cada um de nós. Eu tive que tomar essa decisão quando Deus me falou sobre esse tesouro, me mostrou o tesouro, e então eu tive que optar entre concluir os meus estudos, me formar, realizar os meus sonhos, ou abrir mão de tudo, virar as costas para tudo e comprar aquele tesouro, graças a Deus, aquele tesouro valioso. Foi isso, é uma decisão pessoal. Você me ouve neste momento e você está entre meio barro, meio tijolo, vai, mas tem gente que fala para você não ir, compra, mas tem gente que fala, não, não compra, não. Enfim, você tem vivido entre dois pensamentos. Minha amiga, meu amigo, a salvação é pessoal, é individual e depende de uma decisão. Nós vamos lá no Monte Sião, esse Monte Sião é o monte onde vai congregar todos os primogênitos de Deus, os filhos primogênitos de Deus em Jesus. Essa é a promessa de Deus. que nós vamos deixar escrito aí para você ler, meditar, para você chegar a uma conclusão. Para você ser ou entrar no reino dos céus, ou tomar posse do reino de Deus, você tem que decidir sozinho, não pode perguntar ao pai, à mãe, a quem quer que seja, não. É uma coisa sua, pessoal, é uma questão de fé. Para você adquirir o tesouro, o campo que tem o tesouro, você tem que vender tudo, não? Você tem que disponibilizar de toda a sua vida. E é isso que nós temos ensinado, pregado há 49 anos, de lutas, de muito choro, muita lágrima, muita alegria, muita tristeza também, enfim. Mas, graças a Deus, nós chegamos até aqui. Deus abençoe a todos e até amanhã, em nome do Senhor Jesus. Graças a Deus.

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1: Tudo começou quando eu comecei a conhecer o mundo aqui no Brasil. Eu era casado, já tinha uma filha pequena e mentia muitas das vezes que eu estava de serviço, mas na verdade eu não estava. Eu estava em festas, isso a ponto de ter traições, mentiras. E a minha esposa que eu ia mudar e ia me afundando naquilo ali. Minha esposa e para diante, o que eu vou fazer da minha vida, o que eu vou, comecei a sair cada vez mais, de me afundar mais em festa, bebê. Agora vai mudar minha vida. Festa. Aí começou o caminho de novo. Festa, droga, agora drogas mais pesadas, mulheres. E a vida começou a ficar 20. Droga. A ponto o cheiro do álcool. Um certo dia eu recebi uma proposta de das drogas, porque lá tinha umas drogas que eu nunca tinha visto. Então lá realmente, entre aspas, é uma terra sem lei, na questão festa, lugar lá e vivendo aquilo tudo. Mas cada vez mais eu só me afundava, arrumava briga, a ponto de um dia arrumei uma briga e eu estava tão bêbado, mas tão bêbado que eu não senti, me acertaram com um caco de vidro no peito, uma taça, furaram meu peito. E arrumei a briga ali aquela noite toda, ok, e saí. No outro dia pela manhã, quando eu me acordei, eu tava cheio de sangue.
2: Bruno achava que estava no topo. Dinheiro, festas, amigos e a sensação de estar no controle. Mas aquele mundo de fantasia começaria a cobrar o seu preço.
1: Quando eu retornei pro Porto, eu vim com bastante dinheiro. Então eu convidei todo mundo para se encontrar. Quando eu vinha para o Porto, era para isso. Somente bebida, festa, droga. E todo mundo que andava comigo me tratava assim, ó. Apontava o dedo para mim como se eu fosse o cara. Mas isso aqui era tudo ilusório. Depois eu estava assim, acabado. A ponto de, toda vez que eu chegava em casa, eu me sentava no meu quarto. E o meu quarto era no quinto andar. E ficava me perguntando, se eu cair daqui, será que eu morro ou eu só me machuco? Saía disso, acordava no outro dia, comprava mais bebida, programava a próxima festa da noite. E nisso, que eu tinha acabado de voltar de Ibiza com o dinheiro, comecei a gastar. E eu olhava pro meu dinheiro e dizia assim, ah, amanhã eu resolvo isso. E por eu andar sempre bêbado, eu já estava sempre desnorteado. E aí, numa noite, eu peguei o telefone na mão e deixei ele escapar da minha mão. Ele escapando, ele caiu e quebrou todo. E não me dei conta que, tipo, a minha vida toda, contatos de trabalho, até mesmo contato da minha família já não estava mais conseguindo se comunicar comigo, e eu estava, tipo assim, não via a gravidade disso. Daí começou a cair a ficha. Como é que vão me chamar para o trabalho? se eu estou sem telefone? Como é que eu vou ligar para minha família para pedir dinheiro? Porque eu só pensava em querer beber. Como é que eu vou pedir dinheiro para minha família se eu estou sem o telefone e não sei o número da minha família de cabeça? Aí eu comecei a entrar em desespero. E foi passando o dia, passando dois, passando três, quatro, cinco, até que chegou o dia do aluguel, o arrendamento lá na Europa, e eu não tinha o dinheiro para pagar o arrendamento. E chegou o dia que eu tive que ser despejado. Eu fiquei na rua. Todas as pessoas estavam comigo nas festas, viraram as costas para mim. E nesses dias aqui, eu vi que realmente era só a festa e era só meu dinheiro. Então, isso machucou muito. É até meio estranho de dizer isso, né? De um chefe de cozinha que ganhava bem e tinha a comida ali a hora que quisesse, eu fiquei sem casa, morando na rua e passando fome. Nesse um mês, eu acho que nesse um mês na rua, eu consegui tomar banho duas vezes. Esse telefone aqui foi... Peguei um telefone qualquer emprestado, daí dei um jeito de pegar um chip, entrei nas redes sociais, busquei uma das minhas irmãs para começar a ter contato com a minha família. Esse vídeo aqui foi quando eu já estava sem saída e passando todos os flashes na minha cabeça de tudo que eu vivi na Europa e de onde eu estava naquele momento. Eu vim de uma criação, conhecendo a Deus. E por negligência minha e por eu me afastar e trocar Deus, eu deixei tudo para trás. Eu perdi minha família, eu perdi a minha filha, eu perdi minha mãe, minha esposa, perdi todo mundo na minha volta, porque eu estava achando que eu era o cara. E foi aonde eu decidi expor a minha situação para minha família. No outro dia pela manhã, a minha irmã me ligou, após eu ter enviado esse vídeo para ela. Ela me ligou: o que aconteceu? O que está acontecendo? Aí eu conversei com ela. Aí ela pegou e disse para mim assim: olha, tu conhece o Deus que nós servimos. Tu foi criado dentro da Igreja Universal, então tu sabe para onde tu tem que ir, o que que tu tem que fazer. Ela disse assim: só tu para mudar a tua vida. É só tu mesmo querendo. Faz o seguinte, vai na Igreja Universal mais próxima daí e começa a mudar a tua vida. Aí caiu a ficha. E eu lembrei do tempo passado. Eu procurei a Igreja do Porto e quem me recebeu foi o Bispo Odivan. Eu contei a minha vida para ele, contei o que eu estava passando. Ele falou bem assim: posso te falar uma coisa? Eu digo: sim, senhor, pode falar, Bispo. Ele assim: ó, tu tem idade para ser meu filho, então eu vou te falar aqui como um pai para ti. Para, e ele falou assim: para de ser burro, tu tá estragando a tua vida, te entrega para Deus, acorda, ele falou para mim. Eu tava esperando uma ajuda de tipo assim: vem cá, vamos tentar ajeitar, vamos ver se algum membro aqui tem, os empresários tem um trabalho. Eu fui buscar Deus à procura de comida, trabalho e lugar para morar. E o bispo vai lá e me dá uma chapuletada e diz: te entrega para Deus. Aí foi que começou a virada da minha vida. Até que recebi a ligação, a minha irmã disse assim: olha, conseguimos a tua passagem. Aí chegou o dia seguinte, peguei o voo e voltei para o Brasil. Aí até que chegou o dia do partir do pão. A reunião que o Bispo Macedo fez era bem no dia 25 de dezembro, graças, dia do Natal. E o Bispo Macedo começou a dar a palavra. Na palavra, ele estava falando muito sobre nós cuidar da nossa alma e não os desejos da nossa carne. Que se eu fosse realmente com as próprias forças do meu braço, contra o mundo espiritual eu não ia conseguir. Ali eu entendi que eu tinha que ser covarde para a minha carne. Eu não podia dizer assim: ó, eu só vou beber um pouquinho que está tudo certo. Eu vou realmente lutar contra a minha carne, contra os desejos da minha carne. Eu vou ser covarde para mim mesmo. Eu não vou bater de frente porque eu não vou conseguir. Então eu vou lutar contra. E eu lembro que eu ergui as mãos para cima e disse assim: meu Deus, pega a minha mão, por favor, e fechei as mãos assim na reunião e disse assim: ó, pega a minha mão e me leva, porque eu sou igual uma criança, se eu ficar sozinho, eu vou me perder. Então eu me humilhei para Deus, me humilhei muito, e eu olhei para mim mesmo e disse assim: mas eu preciso fazer mais, porque forças eu ia ter para vencer aquilo ali, mas eu ia ter que ter uma força permanente, e essa força permanente seria Espírito Santo, e eu comecei orar e pedir para Deus forças e pedir para Deus Espírito Santo, porque eu precisava ter o Espírito Santo. Até que entrou a fogueira santa. O que que eu vou fazer? Eu pensei para mim: o que eu vou fazer? eu subi no altar pedindo para Deus a mudança real da minha vida. Está aqui o meu tudo que seria o meu nada, que era a minha vida toda destruída. Eu deixei tudo nas mãos de Deus e pedi para Deus, a partir daquele momento, que Ele fizesse o que quisesse da minha vida. Até que num dia de terça-feira, pela manhã, eu acordei e eu sempre estava de joelho orando, e nesse dia eu lembro que eu deitei no chão do meu quarto e orei a Deus e disse: meu Deus, até que o Senhor sempre me ajudou, tudo que eu estou fazendo para estar mais perto do Senhor, então, por favor, me ajuda. É como se tivesse acabado já minhas forças. Se eu sair daqui, de dentro do meu quarto agora, sem a Tua presença comigo, é como se amanhã eu fosse fazer qualquer outra besteira, e eu não quero isso. E então, por favor, esteja comigo, entra na minha vida. E eu estava deitado, assim, esticado no chão, e nesse momento veio uma certeza de: meu filho, eu estou contigo. A partir daquele momento, eu tive a certeza que, tipo assim, meu Deus está comigo. E eu comecei a rir, me ajoelhei, comecei a rir, olhei a janela, olhei para a rua, já o sol já estava aberto, estava todo fechado em nuvens, o sol estava aberto. Eu comecei a olhar e disse: ah, meu pai, muito obrigado. É tão gratificante ter ele, é tão grandioso ter ele, que morrer hoje seria lucro. Depois da minha batismo com o Espírito Santo e conversão, paralelamente, ele foi moldando também a minha esposa, que outrora eu e ela tinha perdido o nosso casamento por culpa minha. Ela mudou, se converteu, foi batizada, e eu batizado de um lado. E lá na frente nós se encontramos, nós namoramos e esperamos a celebração dos casamentos. Casamos, coisa que nós nunca tinha feito, casamos no altar. E após isso aí, Deus, ele só foi agregando na minha vida. Isso aqui é a minha família que Deus reconstruiu novamente, algo que eu tinha estragado. Ele foi trazendo de volta, do jeito dele, no tempo dele. Meu casamento, tá aqui eu e minha família. Deus me deu a minha empresa, e Deus me deu algo tão grandioso que nada que eu tenho hoje vai suprir, que é o Espírito Santo, que é Ele comigo.

0: 8 bilhões de seres humanos. 8 bilhões de vozes. Como chamar a atenção de Deus dentre tanta gente neste planeta que vivemos? A quem verdadeiramente ele se inclina para ouvir?
1: Ó Deus, tem misericórdia de mim. Eu passo de um pecador.
2: Não é bom tomar o pão dos filhos e lançá-lo aos cachorrinhos.
3: Eu sei, senhor. Mas até mesmo os cachorrinhos comem as migalhas que caem das mesas de seus donos.
1: Nós merecemos estar aqui. Mas ele não. Senhor, lembra de mim quando entrar no teu reino.
0: Deus não resiste a quem se aproxima dele com sinceridade.
4: Em verdade te digo que hoje estará comigo no paraíso.
0: O sincero rasga a alma. Joga limpo, não disfarça nem esconde a sua real intenção. Ele é o que é. A oração sincera é a mais pura expressão da alma. É a ponte que faz a ligação entre o nosso espírito e o Espírito de Deus.
5: Eu fiz um propósito de jejum, eu jejuava, acordava de madrugada, eu fazia de tudo. Eu era 24 horas falando para Deus que eu queria o Espírito Santo. Eu já falava para as pessoas que Deus curava, que Deus libertava. Só que eu não falava da salvação, porque ainda não tinha certeza da minha salvação. Eu não tinha o Espírito Santo. Aí, de um dia, eu cheguei, eu estava trabalhando num local sozinho. Aí, eu fui, tipo, conversando com Deus, eu falei para Deus, eu falei assim, meu Deus, se coloca no meu lugar. O Senhor me curou. Mas o mais principal que é a minha alma, o Senhor ainda não curou, que eu preciso do Espírito Santo, que é a paz, que é a certeza da minha salvação. Falei, o Senhor tinha coragem de falar de mim para alguma pessoa, se o Senhor não me conhecesse, como eu tenho falado para as pessoas do Senhor? Aí quando eu falei isso, nesse dia, foi algo mais precioso da minha vida. Porque Deus, ali não foi um pastor que falou comigo. Eu não estava nem na igreja, estava trabalhando. Mas a minha sede era tão grande de receber o Espírito Santo, eu falei para ele, eu não estou te pedindo dinheiro, não estou te pedindo carro, não estou te pedindo casa. Eu não quero ter mais nem uma hora de vida. Mas o que eu não aceito é chegar ao meio-dia de hoje e o Senhor não entrar na minha vida. E quando eu falei essas palavras, o Espírito Santo veio sobre mim. Deus falou, eu nunca te abandonei. Eu sempre estive contigo. A partir de hoje, acabou o teu sofrimento. E entrou uma força dentro de mim. Eu não sentia. Mas entrou uma alegria dentro de mim que era incontável. Naquela mesma hora, sumiu o vazio. Depois desse dia, nunca mais a minha vida foi a mesma. Os problemas financeiros continuavam por lá de fora. As pessoas continuavam me rejeitando. Mas eu não era mais sozinho. Ali eu já não estava mais sozinho. O meu maior prazer hoje não é nem trabalhar para ganhar dinheiro, é lutar para ganhar uma alma. É lutar para levar as pessoas a ter o que eu tenho. Eu chego e falo para elas, o que você está querendo é muito pouco, porque o que Deus tem para te dar, você não tem noção.
0: Se de fato você tem sede em receber o Espírito Santo mais do que tudo, Faça um desafio. Seja sincero. Derrame toda a sua vida diante dele. E o Senhor Jesus, de pronto, atenderá o desejo da sua alma. Bem sei eu, Deus meu, que tu provas os corações e que da sinceridade te agradas.
6: Eu tinha consciência que eu tinha problemas espirituais. Eu via vultos, ouvia vozes, eu tinha premonições, né, que o pessoal fala. Eu dava conselho, não vai ali não, para a pessoa, porque eu ouvi o espírito falando. Com isso foi agravando ao ponto deles tentarem me matar, me sufocar, os espíritos. Então, como eu e os meus pais éramos muito religiosos, eles chamaram, né, um padre para fazer o exorcismo, porque não era possível, eu me debatia na cama, eu falava que estava vendo coisas e eu falava com os espíritos, pelo amor de Deus, não me leva, por favor, para de me machucar. E as marcas no meu pescoço, que não era minha mãe, não era meu pai, eles ficaram com medo de me levar no médico, porque como que ia resolver aquilo? Eu era depressiva, rejeitada por muitas pessoas, inclusive pela minha família, tinha problemas familiares e também o que era pior de tudo, né, a traição que eu tive no meu relacionamento. Comecei a ver bilhetinho e adicionava, porque eu era muito ciumenta, então eu adicionava no meu WhatsApp, começava a ver que era travesti, que era homossexual, e eu comecei a ficar assustada com o que eu estava vivendo, com medo de morrer com uma doença sexualmente transmissível. Foi quando eu entrei pro mundo da bebida, da prostituição, da aceitação com as pessoas. Esse começo gerou o meu fundo de poço depois. Foi quando desencadeou a questão de eu virar sexualmente escrava de pornografia, de me relacionar com vários homens que eu nunca tinha visto em qualquer lugar da rua. E o que eu me sentia pior não era nem que eu sentia alguma coisa de eu fiz isso. Eu me sentia pior do que uma prostituta, porque eu fazia gratuitamente, eu fazia para agradar a galera, agradar as pessoas. Não era para me satisfazer, porque eu nunca ficava satisfeita com sexo. Baladas, bebidas, pagava para geral, assim, né? Você sentava numa mesa de bar e hoje é por minha conta. E aí todo mundo me amava, inclusive o meu apelido era Poderosa, né? Então, por quê? Porque aonde eu chegava, né, eu tinha realmente essa identificação de poder. Aquele vazio foi dominando a minha alma, dominando a minha vida. Eu ouvi realmente a voz falando para mim que eu tinha que acabar com aquele sofrimento. Eu me joguei na frente do carro, o rapaz desceu do carro, porque eu tava já 15 dias sem comer, só usando entorpecente, bebendo. E aí eu atravessei a rua e tinha um fluxo grande de carros ali. O cara desceu e falou pra mim assim: "Você tá maluca? Vai procurar Deus, menina." Só que eu já tinha ido no templo com meu ex-noivo, tudo. E não tinha caído a minha ficha que Deus queria eu. Queria eu com aquele monte de problema, com aquela minha dor, com aquele meu sofrimento. Quando aconteceu aquilo, eu cheguei a uma conclusão: ou eu vou atrás de Deus de verdade, ou eu vou pro inferno, porque o cara me lembrou: "Você tá doida, menina? Vai procurar Deus." E aí caiu minha ficha, fui para casa, peguei o último ônibus e fui dormir, e no outro dia eu fui pra igreja. Só que antes de chegar na igreja, eu tentei de novo suicídio. Primeiro eu fiz uma cartinha. A cartinha, acho que foi o pior de tudo, porque a cartinha eu despedia dos meus pais, dos meus amigos. Quando eu fui atravessar a rua, eu falei: tem uma oportunidade, nem precisa, a carta já tá aqui no bolso, porque eu tinha planejado a minha morte, né? Meu jeito de morrer. Então eu falei: tem uma ponte que ninguém consegue me recuperar. Tem uma ponte ali perto do Brás, eu vou, me despeço de Deus. Já tenho a cartinha aqui que despediu da minha família, vamos achar essa cartinha. E aí, quando eu fui tentar me jogar, uma voz falou para mim: "Mas você não se despediu de Deus ainda." E aí eu vim andando nessa Celso Garcia. Quando eu fui atravessar, eu falei, não, eu não aguento mais tanta dor. E aí vinha um ônibus e eu fui me jogar de novo na frente do ônibus e uma pessoa me puxou. Eu não sei nem quem foi essa pessoa, agradecendo a Deus e a vida dela. Ela me puxou. E aí eu entrei na igreja mesmo me arrastando, sem saber como eu fui parar ali. Quando eu fui assistir a reunião, eu guardei a carta na carteira, porque eu achava que eu ia ser assaltada, né? Era o bispo que estava fazendo, o bispo Renato Cardoso. E ele contou a minha história no altar. E aí ele falou, você que está com a carta aí de suicídio. Você falou, não tem mais jeito para mim. Vem aqui agora, traz diante do altar, põe aqui. Tenho certeza que se você fizer isso, você vai recomeçar. Deus vai fazer uma nova história para você. Esquece tudo que já passou. Coloca no altar. Eu entreguei a cartinha no altar. Entreguei aqueles problemas também. Então, foi quando eu, depois do batismo nas águas, busquei de verdade o Espírito Santo, com sinceridade. E é aquilo que a gente sempre fala para as pessoas, né? Deus é um Deus de verdade. Então, o mundo é uma mentira. O mundo tenta te convencer que com tudo que você tiver, você vai ser feliz. E não vai. E aí eu fui para debaixo da privada mesmo, enfiei minha cara no chão, no pó, e falei, Senhor, tem misericórdia. Tem misericórdia de mim. Tenha misericórdia de mim. Esse lixo que eu era de gente. E eu já estava horas, buscando o Espírito Santo naquela privada. De joelhos ali naquela madrugada, era 4h18 da manhã. Aí ele falou, eu te escolhi, você é minha. A certeza que eu tive naquele momento, eu guardo até hoje comigo, porque nunca mais eu me senti vazia, nunca mais. Eu tive a dor que eu tinha na minha alma, nunca mais. Não precisava ninguém gostar de mim. Eu não precisava agradar ninguém. Eu não tive dificuldade em separar pessoas da minha vida depois disso. Porque eu tinha muita gente que era fora do propósito da fé. E a diferença começou a ser vista no dia a dia, né? No comportamento. A forma que meus pais olharam, na hora eles falaram, né? O que aconteceu? Aconteceu alguma coisa com você? Porque eu era muito irritada, eu era muito... de discutir com coisa boba, e eu tinha paz. Todo aquele medo que eu tinha da morte, toda aquela insistência em morrer que eu tinha, ela foi suprida com a glória de Deus em mim. Então eu queria era viver. Até hoje o que eu quero é viver, é trazer alegria para as pessoas. Aquela vida que precisava de bebida, de droga, de prostituição para ser feliz, para ser reconhecida, ela não existe mais. Ela morreu. Ela morreu, mas Deus vive em mim. Depois da terapia do amor, que eu estava curada, né? Eu fui atrás de uma pessoa de Deus, que é hoje o meu atual esposo. Nós namoramos direitinho, apresentamos, né? Tanto na cidade dele, quanto na minha cidade, através do aplicativo Quero Te Conhecer, que nós nos conhecemos, conversamos direitinho, namoramos, noivamos e casamos, né? Na igreja também, bonitinho, né? Então, hoje a gente segue a Deus juntos, somos felizes. Temos dificuldades como toda pessoa tem, né? Mas hoje eu tenho paz, que é o principal, né? A gente dorme, acorda bem, independente das dificuldades. Temos nosso pão de cada dia, nosso pão diário. Eu era conhecida poderosa, mas era uma mentira, porque a frustração não me gerava o verdadeiro poder. O que está escrito? Que recebereis poder se receber o Espírito Santo. Hoje eu conheço o verdadeiro Deus. Hoje eu conheço o verdadeiro poder.
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8: Em nome do Senhor Jesus, meu Deus, nós elevamos a Ti os nossos pensamentos. E neste momento oramos em favor de todas as pessoas que estão aflitas. Oramos em favor dos oprimidos,

de sofrimento, pessoas, meu Deus, que já não sabem mais a quem pedir ajuda, a quem pedir socorro. O Senhor disse na Tua palavra que tudo aquilo que pedíssemos ao Pai em Teu nome, crendo, o Senhor faria. Nós pedimos, meu Deus, estenda as Tuas mãos para curar, para libertar, para livrar essa pessoa de tudo aquilo que tem trazido a dor, a tristeza, a amargura, o sofrimento, tudo aquilo que tem feito essa pessoa chorar, se desesperar. Venha ao encontro de todas elas. Ajude essa pessoa. Ajude esse homem que está há muito tempo a sofrer com esse problema. Essa pessoa, meu Deus, que já foi a muitos sítios, muitos lugares, à procura de uma solução e não encontrou. Só o Senhor pode dar a solução, a saída. Só o Senhor pode mudar essa situação. Só o Senhor pode livrar essa pessoa de todo o sofrimento, de todos os males. Portanto, ó Espírito Santo, traga a solução, traga uma saída, traga agora a paz para esta pessoa que sofre. Eu peço em favor de todos, eu oro para que o Senhor, em nome de Jesus, traga para esta pessoa a solução que ela tanto necessita. Eu oro por todos, eu peço pelas famílias, pelos lares, eu peço que o Senhor venha tocar nessa criatura que sofre, toca neste homem, toca nesta senhora, livra essa pessoa de todo o sofrimento, faça o milagre acontecer agora, faça, Espírito Santo, o milagre acontecer na vida deste homem, desta senhora, mas que acabe agora o sofrimento, que acabe a tristeza, a angústia, a opressão, a depressão, a amargura, a tristeza, que acabe o sofrimento da vida desta pessoa e que ela receba a paz que ela tanto deseja, a alegria que ela tanto espera receber. Ó Espírito Santo, faça um milagre nesta hora. Há pessoas que não suportam mais, que estão há anos que sofrem com essas dores, com essas doenças incuráveis. Há anos que essa pessoa sofre com dores pelo corpo, dores de cabeça, dores nos ossos. O sofrimento já dura tanto tempo, o sofrimento tem tirado até a vontade de viver. Essa pessoa perdeu o prazer de viver, mas que o Senhor toque nela agora, meu Deus, e faça o milagre. Faça o milagre, Senhor, cura, liberta, abençoa, remova o sofrimento, remova o mal, remova a dor, remova a angústia, o desespero, traga a saúde para essa pessoa que sofre. Faça o milagre, ó Espírito Santo. Eu entrego a vida de todos em Tuas mãos. Que o Senhor abençoe a todos, abençoe as famílias, abençoe os lares, abençoe a cada pessoa que ora conosco neste momento. Seja este copo com água consagrado, abençoado, e todos que dele beberem recebam a saúde, recebam a cura, recebam a libertação em o nome do Senhor Jesus. E aquele que crê, diga amém e graças a Deus. Agora, beba com toda a sua fé dessa água e seja livre, seja curado, seja liberto, seja abençoado agora.

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1: Olá, meus amigos, que haja luz nesta madrugada de sexta-feira. Sexta-feira forte, sexta-feira abre caminho, sexta-feira é o ponto de luz, sexta-feira é para desmanchar as obras do mal. E por isso que nós estamos nesta programação, para chegando até vocês, para ajudar você, trazendo luz, paz. Receba a luz aí, receba a paz, não desligue o seu rádio, porque nós vamos falar coisas boas, que vai transmitir o positivo na sua vida, juntamente aqui com o pastor Flávio, da nossa igreja de Machico. Nós já voltamos, já, vamos agora, uma belíssima canção, retornaremos com o programa A Hora do Milagre.

0: Sexta-feira, pastor Flávio, nós vamos guerrear a guerra contra as forças do mal, a guerra contra as forças maléficas. Nós, como pastores, nós temos que ser defensor das ovelhas e nós temos em nossas mãos o cajado, nós temos nas nossas mãos a vara para defender o cordeiro, defender as ovelhas que estão talvez tristes, abatidas, e nós temos a autoridade de Deus para proteger essas pessoas que se encontram amarguradas, sendo vítima do mal, atingida pelas forças do inferno.
1: E por isso nós estamos aqui nesta madrugada dizendo para você, amigo e amiga, creia, porque a sua vida pode mudar se você crer. E tantas pessoas têm sido transformadas, têm sido libertas, porque assim como Deus quer agir para transformar a sua vida, existem também as forças do mal que agem para matar, roubar e destruir. E a palavra de Deus nos diz: sujeitai-vos a Deus e resisti ao diabo, ao mal, e ele fugirá de vós. Nesta sexta-feira é dia de resistir ao mal, para que esse mal fuja e você possa viver a vida com abundância que Deus tem preparado para si.
0: Vamos agora ouvir testemunhos de fé e com todos vocês na programação A Hora do Milagre. Voltamos já já para falarmos do que vai acontecer hoje, sexta-feira.
2: Qual o seu nome?
3: Inácia.
2: Inácia, você sofria com depressão?
3: Eu sofria, era um sofrimento continuado, sem hipótese de sair do mesmo. Eu não estava bem em lugar nenhum, era uma tristeza constante de noite, embora eu estava medicada sobre uma forte medicação. Eu cheguei a tomar 18 comprimidos diários, isto desde os meus 18 anos, 17, 18 anos, que eu comecei com esse sofrimento. Eu tentei o suicídio com a própria medicação que eu tomava para sobreviver, porque eu não vivia, eu sobrevivia. E então eu via que a minha vida não fazia mais sentido vivê-la, porque eu não tinha prazer de nada, nada me motivava, eu não tinha gosto para nada, eu sentia-me desamparada de tudo e de todos. E eu pensava, mas o que é que eu estou aqui a fazer? Eu tinha uma revolta enorme quando ia ao médico, porque eu era seguida nos médicos, na psiquiatria, e eu senti uma revolta tão grande, que eu quando se aproximava o dia da consulta, porque eu ia lá mensalmente, não falando nos outros médicos de família e assim, eu tinha uma revolta tão grande que aquilo já nada me dizia nada. Eu levava a minha vida a chorar, a chorar, a chorar, a chorar, nada me motivava mesmo, havia um ódio dentro de mim, uma desmotivação total de viver. Então a minha saída era morrer. Eu tinha crises de enxaquecas, que era uma loucura. Eu tinha refluxo no estômago. Eu tinha problemas de ossos, que eu estava proibida de fazer até alguns movimentos. Por exemplo, eu ia fazer a minha cama e estar assim de cocas a entalar a roupa por baixo do colchão, e tinha que me pôr de joelhos. Eu não podia aspirar, porque dava-me uma dor aqui no fundo da coluna que eu estava sujeita a paralisar naquele momento.
2: Hoje vivo uma vida normal?
3: Hoje vivo, graças a Deus. Hoje tenho gosto para viver, hoje sou feliz, hoje tenho força, mais força do que tinha naquela altura que era mais jovem, tenho mais idade, mas tenho mais capacidades.
2: Agora, além da depressão, as outras doenças acabaram?
3: Foi tudo, tudo terminou. Quando realmente eu pus aqui os pés, foi o remédio total e completo para todos.
2: Usou a fé, né?
3: Usei a fé.
4: Há 15 anos eu sofria muito depressões. Tinha desmaios, mas esta depressão me causava muito sofrimento. Tinha fortes dores de cabeça, eu não dormia, eu queria descansar, eu não conseguia descansar. E o sistema nervoso era de tal maneira alterado que eu desmaiava. Quando dava por mim, eu desmaiava. Levava-me para o hospital e chegava lá, eu acordava, punha-me o soro, punha o oxigênio e pronto, eu estava fraca. Medicação atrás de medicação, mas nada resultava. Eu impedia-me de trabalhar, eu não conseguia sair à rua exclusivamente sozinha. Sofria de asma, bronquite asmática, tinha anemia. O que os médicos falavam em relação a isto é que eu era diagnosticada uma pessoa 100% nervosa. Para a minha vida, nunca mais eu...
5: Chegou a desenganar?
4: Sim, eles disseram que na psiquiatria, que eu tinha que andar sempre no psiquiatra e 100% uma pessoa muito nervosa e desequilibrada, tinha que depender daquela medicação. O pior momento era que eu não conseguia cuidar das minhas filhas, de tal maneira que um dia eu dei um desmaio muito grande, eu fui para o hospital e isolaram-me numa sala. Eu aí foi o fim do poço. Eu pensei que tinha uma doença ruim e que não poderia cuidar mais das minhas filhas. E então, aí foi o meu pior momento. e então uma sexta-feira eu vim aqui, vim ter aqui ao centro de ajuda.
5: Fiz as correntes.
4: Fiz as correntes, fiz os votos, fiz tudo o que o pastor me ensinou, tudo o que me ensinaram.
5: Usou a sua fé?
4: Usei a minha fé. Eu hoje sou nova Isabela, estou curada, não tenho depressão, não tenho insónias, já não tenho suicídio, já não sou nervosa. A depressão foi tudo curado em nome de Jesus.
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2: Seu nome?
7: Vera.
2: Vera, você sofreu com depressão?
7: Sim.
2: Quanto tempo?
7: Há vários anos, 8, 10. Era uma situação que melhorava, mas depois voltava. Durante o tempo que estive na faculdade, a situação agravou-se. E passava o tempo nos médicos, no psiquiatra.
2: Tomava quantos remédios?
7: Não tomava muitos, mas tomava antidepressivos, calmantes. Só conseguia dormir com calmantes. Não conseguia dormir de outra maneira.
2: Os pensamentos que vinham à sua mente?
7: Os pensamentos. Eu tinha desejo de morte. Nunca tentei o suicídio, mas eu tinha desejo de morrer. Comecei a vir na igreja, nas reuniões de libertação. Comecei a libertar-me, todos esses pensamentos de desejo de morte, não consegui dormir à noite, tudo isso desapareceu.
2: Hoje você é uma outra pessoa?
7: Hoje sou uma outra pessoa. Durmo 8 horas seguidas ou mais sem medicamentos, não tomo medicamentos nenhums, para nada. Sou uma pessoa saudável.
8: Nós estamos aqui com a senhora Sandra, que teve depressão desde criança. Desde os 7 anos, né, Sandra?
9: 7 anos de idade. Então, era uma criança até ali alegre, feliz, subia às árvores, era bem divertida. A partir dos 7 anos de idade, portanto, sofri um problema de bruxaria, portanto, na família, em que eu, naquele dia, é como se tivesse morrido. Portanto, foi uma sessão fisicamente, não, mas interiormente. Ou seja, a partir dali eu fiquei triste, uma tristeza muito profunda, nada me satisfazia, nada havia alegria em lado nenhum. Tanto que eu fui para a escola e a própria professora, na primeira classe, me disse: não, vocês têm que levar a sua filha a um psicólogo, porque ela não brinca, ela não interage com as outras crianças, está sempre num cantinho, no escuro, fechada ali numa salazinha mais no recanto. Ninguém quer, pronto, vão dizer para ela brincar, ela não quer brincar. Portanto, havia ali uma sensação de tristeza que nada me dava gozo fazer.
8: Havia motivo para a tristeza?
9: Não, minha família era super unida, meus pais não tinham vícios, eram trabalhadores, tinham, pronto, um exemplo de família. Portanto, eu não tinha razão para ser triste, nem feliz. Até tínhamos uma vida estável, tudo normal. Mas eu tinha aquela tristeza desde os 7 anos de idade. Portanto, foi uma coisa que eu lembro desse dia, foi a partir dali que nunca mais eu fui mesmo.
8: Sandra, isso durou até que idade, essa depressão?
9: Foi se agravando, porque eu depois não dormia, não conseguia estar calma em casa, portanto era muito nervosa, depois eu chegava à noite, tinha medo de dormir, porque pesadelos horríveis, sonambulismo, ao ponto de eu acordar aos gritos à noite, com dor no corpo todo. Portanto, foi uma coisa que foi agravando, até aos 15 anos de idade. E acabei por, depois ali, eu sofrer muita pressão psicológica. Portanto, eu tinha dentro da minha cabeça uma sensação muito de mata, destrói tudo, porque eu não gostava de mim. O meu interior, eu odiava-me a mim própria. Fisicamente não, mas interiormente sim. Então, a partir dali, eu tinha muito, aos 15 anos, muita ideia de não ser eu, não querer ser eu, porque eu tinha que ser diferente. E então, comecei a ter uma mente de homem, de rapaz. Comecei a querer fazer tudo o que os rapazes faziam, eu andar, falar. De repente tudo em mim se manifestou de uma maneira muito natural, portanto, não foi uma coisa que eu quisesse fazer, foi uma coisa de repente. Portanto, eu um dia estava com o cabelo bem comprido, no dia seguinte ninguém me conhecia. Portanto, foi uma coisa mesmo radical. E a partir dali eu comecei a ser completamente como um rapaz. Eu havia raparigas que me assobiavam pensando que era um rapaz, portanto, ter a noção. Mas era uma mente mesmo de rapaz. Portanto, eu pensava da maneira deles, achava que assim é que era. Portanto, não queria ser rapariga, não queria ser eu. Portanto, de certa forma...
8: Fugia, era um escape.
9: Era um escape, exatamente. Vestia-me da mesma maneira que eles, portanto, tinha toda aquela vida de raparigas apareceu. Portanto, eu comecei a ser um rapaz autêntico, a maneira de comportamento, de viver, pensar, e acabei por ir assim aos 17 anos. Foi quando conheci Jesus aqui, portanto, foi quando entrei na igreja, vinha completamente, eu tinha uma tristeza, continuava a ser triste, não, ria, fazia rir toda a gente ria comigo, mas eu chegava a casa e chorava, e nem sequer tinha motivo, ou seja, eu às vezes perguntavam porque que eu estava a chorar, porque nem conseguia responder a essa pergunta. Era uma coisa, uma tristeza muito profunda na alma. E a paz até que aos 17 anos não tinha qualquer prazer, até queria sair dali. Portanto, toda a gente se divertia, menos eu. Portanto, aquilo era uma coisa que eu só queria sair dali. Não havia nada que me satisfazesse, nada que me dissesse, olha, isto é alegre, isto é feliz, isto... nada, coisa nenhuma, nem ver televisão. Portanto, eu chegava ao ponto de estar no quarto e ali ficava. Meu pai dizia assim, então, mas parece um vegetal, não estás a viver. A minha própria família dizia que eu não vivia, portanto, eu estava ali. Ah, não estou bem aqui. Não estava bem, mas era ali que eu queria estar. E depois eram pensamentos de morte, não só de minha, mas também dos outros. Era, portanto, eu muitas vezes imaginava os outros morrer. Constantemente eu via situações em que eu quase previa a morte dos vizinhos, da sua família, uma coisa horrível. Portanto, era tudo que tinha a ver com mortes em relação a mim, mas eu não tinha coragem para me matar, mas era sempre mata-te, mata-te. É como se a minha cabeça tivesse vozes e vozes e vozes que não se calavam. A maior bênção que eu recebi aqui na igreja foi essas as vozes desaparecerem da minha cabeça. Acho que foi a coisa mais fantástica que eu recebi.
8: Você chegou aqui então aqui aos 17 anos.
9: Aos 17 anos, sim.
8: O que aconteceu daí para frente?
9: Depois comecei um processo de libertação, foi um processo de uns 6 meses mais ou menos. E a partir daí, portanto, tudo mudou. A minha mente mudou, a maneira de eu pensar, a maneira de agir, a maneira de eu sentir, porque eu comecei a sentir felicidade em tudo. Ou seja, hoje eu tenho felicidade em coisas mínimas, né? Tudo é diferente. O meu pensar, o alívio mental é das coisas mais fantásticas. O poder dormir, que hoje, há 23 anos que durmo sem saber o que é sonhar. Portanto, eu devo sonhar, mas não me lembro nada. Portanto, é uma coisa mesmo fantástica. E eu dou muito valor a isso, porque não conseguir dormir é das coisas piores que uma pessoa pode ter na vida. Então, dormir e ter tudo o que tem de bom, que é uma paz, uma alegria, tudo... Portanto, agora é completamente diferente. Tudo é uma maravilha, tudo é bom.
8: Hoje você está completamente livre da depressão,
9: sim,
8: todo o passado.
9: Completamente, completamente. Há 23 anos que é assim.
8: Deus abençoe você.
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8: Qual o nome da senhora?
10: Gracinda.
8: Dona Gracinda, quanto tempo a senhora sofreu com depressão?
10: Pastor, à volta de 16 anos.
8: Qual era o motivo, a razão? Como é que começou essa depressão?
10: Comecei a ter muitos problemas em casa, discussões, atritos, pronto, no casamento, na família. E eu comecei a não dormir. Comecei a ter pesadelos, não conseguia dormir. O pouco que dormia era muito assustada sempre. E comecei a ter dores de cabeça, principalmente mais no cérebro. Então aquilo era um cansaço que começou a aproximar de mim, que o meu corpo não reagia, e eu comecei a ir aos médicos para saber o que era. Eles faziam tudo e mais alguma coisa, eles mandaram para todo lado, para hospitais, fazer exames, tudo. Eles diziam que não encontravam nada em mim, que isso devia ser nervos. E até me aconselharam a ter um filho. Se eu tivesse um filho, provavelmente até iria mudar, porque eu já estava casada já há perto de 7 anos e não tinha alcançado ainda. E, na verdade, até fiquei grávida. Chegou a hora que eu fiquei grávida, e meu marido festejou, ficou muito feliz, muito alegre, foi uma alegria. E passado uma semana ou duas, ele começou a descair e começou a dizer que não, que eu não estava grávida, que aquilo devia ter sido uma falta que eu tive, mas que não era grávida. E aquilo começou, e ele começou a fazer noitadas, começou a beber, começou a não vir para casa, comecei a ter uma vida de inferno. E eu não dormia, eu de noite, ele tinha, na altura tínhamos um trabalho próprio, e ele ficava lá, e ele, em vez de vir para casa, não. Ele ficava, não sei para onde é que ele ia, e eu ali ficava sentada ali à espera que ele viesse. Como não dormia, cada vez se aproximava mais aquela dor de cabeça, aquele mal-estar. Até que eu comecei a sentir vazio, uma tristeza, uma angústia dentro de mim, que eu não sabia explicar. E os médicos nada, nada, nada. E eu cada vez pior. Comecei a não me sentir bem em lado nenhum, nem ir a centros aí onde houvesse muitas pessoas. Eu entrava em pânico, eu tinha que sair a correr para fora porque eu não me sentia bem. Na rua eu já não tinha equilíbrio. Eu comecei a não ter gosto em mim mesmo. Eu comecei a não me valorizar, eu não me arranjava, eu não queria sair. Enfim, era uma vida sem vida. E alguém começou-me a dizer, ah, olha, se a senhora for aqui ou lá, aquilo vai resolver o problema. E eu, na minha boa fé, pois eu queria resolver o meu problema, ia. Mas não, aquilo piorava. Eu, um dia ou dois, aquilo parecia que estava muito bem. Mas depois piorava. Aquilo começou-se a tornar uma bola de neve, que já não tinha mais para onde pegar.
8: A senhora tomou medicamentos?
10: Tomava medicamentos, mas eu me relaxava de tal maneira, porque o médico dizia que era para os nervos. Eu ficava ali, eu parece que ia morrer, eu não quero. A minha casa era, o meu marido dizia que era uma farmácia. Porque eu, esta semana ia ao médico, ele dava um medicamento. Para a semana ia, já dava outro. Pois era, nada. Até que eu comecei a não já olhar para a casa, nem para a minha filha. A minha filha nessa altura devia ter uns 3 anos, mais ou menos, 3, perto de 4 anos. Eu já não ligava à minha filha, eu não ligava para o meu marido, eu não ligava para a casa, eu não ligava para nada, pastor. Eu estava ali, era uma vida morta. Entretanto, a minha irmã veio lá onde eu estava a morar e combinaram eu ir passar uma semana para ver se eu me distraía e fui. Levei a minha filha, fui. Pastor, fiquei lá 2 meses. Eu aí depois fui a um médico também, ele não viu assim, mas receitou-me umas injeções, tomei uns comprimidos e ali parece que a coisa ficou assim um pouco, até que eu vim para casa. Mas cheguei a casa, passado uma semana, 2 semanas, eu comecei no mesmo ritmo outra vez.
8: Descaiu tudo de novo?
10: Tudo de novo, pastor. Eu não conseguia andar na rua, eu precisava trabalhar, porque era o meu marido sozinho a trabalhar, e eu estava com dificuldades na vida financeira, mas eu até vinham-me convidar para trabalhar, mas eu não conseguia, pastor. Eu não tinha forças, eu não tinha ânimo, eu não tinha nada para ir trabalhar. Não consegui.
8: Dona Gracinda, como é que a senhora conseguiu mudar de vida? Como é que a senhora conseguiu se libertar da depressão?
10: Pastor, pois eu depois acabei por vir aqui para o Algarve, porque eu tenho aqui um irmão e uma cunhada, e ela soube que havia aí uma igreja, começou a frequentar igreja, que havia a Igreja Universal, e começou a frequentar, e ela sabia de todos os meus problemas e veio ter comigo e falou comigo, eu disse, olha, eu também quero ir, sim. Eu já não esperava por mais nada. É de Deus, então se é de Deus eu vou.
8: Já tinha ido em tantos sítios, não é?
10: Já tinha corrido tudo, os médicos não davam solução, onde eu passei, em todo o lado que eu passei, que eu ia com a intenção de ir procurar a minha solução, ainda procurei, foi mais fundo. Então eu disse, não, então eu também quero ir. E foi um dia que eu digo, graças a Deus que eu entrei naquela casa. Eu quando vim, pastor, eu já não vi a mesma pessoa. Eu não dormia, mas eu cheguei a casa. Eu disse para o meu marido, eu não sei. Eu fui capaz de me sentar, pegar no jornal, ler o jornal e estar ali sossegada, calma. Uma coisa que eu não fazia. Eu não podia estar em lado nenhum porque eu sentia-me atormentada. Eu não era capaz de estar ali parada. Mas eu já sentia uma paz dentro de mim, uma alegria, uma força dentro de mim que eu não sabia explicar o que era aquilo. Mas eu dizia, não. Eu depois ouvia também os testemunhos e não. Foram curadas, eu também vou ser curada. E então eu comecei a fazer então as reuniões, comecei a buscar à sexta-feira, ao quarto, ao domingo, fazer. E graças a Deus, tudo passou.
8: Hoje a senhora está completamente curada.
10: Hoje eu tenho paz, eu tenho alegria, sinto-me bem. Na minha casa há paz também. Meu marido deixou as noitadas, ele bebia muito, já não bebe.
8: Os medicamentos?
10: Os medicamentos acabaram, pastor. Eu dou graças a Deus. Olha, não tem explicação.
8: Hoje a senhora está abençoada. Livre da depressão. Livre. Deus abençoe a senhora.
10: Obrigada.
0: Sexta-feira, pastor Flávio. Nós trabalhamos forte. Falava agora há pouco que o pastor tem nas mãos o cajado e o bordão. O cajado é para defender as ovelhas das bestas feras do campo, animais selváticos que tentam avançar para matar as ovelhas. E o bordão é para dar toquezinho na ovelha para ela seguir uma atrás da outra. Então, quando tem essa autoridade, ela está protegida porque ela sabe que tem um pastor que está tomando conta dela. E nós queremos ajudar essa pessoa. Talvez o mal tenha sido constantemente na vida dessa pessoa e não tem ninguém que possa ajudar ela. E nós estamos aqui para poder ajudar ela, proteger ela e levar ela até o Senhor Jesus, que Ele é o nosso pastor, é Ele que é o nosso guia, é Ele que é a nossa força e a nossa proteção.
1: Ele é o nosso bom pastor que cuida de todos nós, e a única forma de a ovelha ter essa proteção é ela estar no rebanho. Ela está junto com esse rebanho onde o Senhor Jesus protege. Mas se ela não quer, Deus não pode fazer nada. Nós vamos ouvir agora o caso da Isabel Vilhena, ela que foi para o estrangeiro procurando uma vida melhor com o seu marido e conquistaram. E durante 21 anos ela esteve fora do país. Mas quando ela voltou para Portugal, aí começaram todos os problemas. Mesmo tendo conquistado, começou a vir os problemas no casamento. Ela ficou sem nada, sem emprego e a viver condições precárias ao ponto de entrar em depressão profunda. Ela chegou a ser medicada, mas a situação não melhorava. Pelo contrário, só piorava. Ela chegando ao ponto de tentar o suicídio 3 vezes, porque já não aguentava mais o sofrimento. Mas quando ela foi à rua, desesperada, e viu um lugar, dizia centro de ajuda, ela entrou e já desde o primeiro dia ela começou a sua caminhada com Deus. Hoje, mesmo ela tendo chegado no fundo do poço e parecia que já não tinha mais jeito, que a única saída era a morte, hoje ela está vivendo uma vida completamente nova e realizada.
0: Vamos então agora, pastor Flávio, ouvir o testemunho belíssimo da senhora Isabel e voltamos com todos vocês. Presta atenção no que aconteceu na vida dela. A programação, a hora do milagre.
11: Tinha uma depressão grave, tomava muita medicação e ouvia coisas a partir em casa, noite, madrugada. Depois vim a descobrir, sim, que era problemas espirituais. Que eu tentei várias vezes o suicídio. E os problemas que eu tive maiores foi um casamento frustrado. Eu casei com 16 anos, estive casada com o pai da minha filha 21 anos e depois não deu certo e eu estive no estrangeiro e depois tive que voltar para Portugal. E foi aí que eu, quando voltei a Portugal, com uma mão à frente, uma atrás, sem nada. E foi no fundo do poço. Que eu, entretanto, tive que partir para o divórcio litigioso, que não foi fácil, foi muito complicado. Estava sem trabalho, não tinha nada. Aliás, eu vim e apanhei uma depressão grave, e estive bastante mal. Fiquei realmente bastante mal. Tomava muita medicação, medicação tal que nunca me fez nada, pelo contrário, só me fazia pior. Que, entretanto, também eu estava às vezes em casa com a minha filha e ela estava a estudar no quarto e em silêncio. Eu estava a ouvir a minha filha no meu ouvido a chamar para mim. Eu achava aquilo muito estranho, eu ia ao quarto e, filha, chamaste? Não, em silêncio. E eu ouvia coisas a partir em casa, noite, madrugada. Depois vim a descobrir, sim, que eram problemas espirituais. E que não era para médicos. Apesar que a medicina ajuda bastante quem tem depressões graves. Mas não foi o meu caso, que eu tentei várias vezes o suicídio, 3 vezes. Uma vez foi com comprimidos e álcool, outras 2 vezes foi com tentativa de cortar os pulsos. E depois, ainda mais tarde, vinha na minha mente só um um pensamento. E que eu visualizava aquilo na minha mente constantemente. Que era eu dentro do meu carro e no topo da Serra da Rábida, aqui em Setúbal. Atira-te. Não tem solução, atira-te. É ali. E eu estava já decidida a ir lá e fazer realmente. Tudo mudou um dia que a minha mãe apanhou uma demência e que a médica informou-me, como filha única que sou, que a sua mãe já não pode sair sozinha à rua. E eu acompanhei a minha mãe a sair um dia à rua. E nesse dia, abençoado, encontrei uma placa que dizia Centro de Ajuda. Já corremos tantos sítios para nos ajudar e nenhum resultou. E eu disse, vamos, queres ir? Vamos. Entramos. Fomos muito bem atendidas. Eu digo que entrei no céu, porque fui bem atendida pelas obreiras, depois pelo pastor. E assim comecei a minha caminhada na fé com Jesus. Comecei a fazer as correntes de libertação, as correntes da segunda-feira, porque eu não tinha emprego e todos os trabalhos que eu ia não resultava, porque era devido às pragas e aos males que eu tinha e às bruxarias que me tinham feito. E eu vinha lutar sempre pela minha vida financeira. Mas quando eu cheguei à Universal, eu encontrei a solução que eu tanto precisava na minha vida, porque eu estava mesmo no meu fundo de poço. Entretanto, eu voltei a casar e, quando cheguei a casa, convidei o meu esposo para vir comigo à igreja, à minha filha e ao meu genro. E, para minha alegria, todos eles quiseram vir conhecer o sítio que eu entrei. E hoje estou muito feliz, e sou muito feliz. Porquê? A minha família, além de me acompanhar, todos eles mudaram de vida. Eu tenho um casamento abençoado, eu tenho uma vida próspera, tenho saúde, tenho o bem mais precioso que é o Espírito Santo, que é Ele que me conduz todos os dias da minha vida e em todas as situações da minha vida, diariamente. A minha filha e o meu genro, que casaram na igreja, são obreiros e servi a Deus e já sou avó. E isso para mim tem sido a maior... Além, o Espírito Santo é o bem mais precioso que nós podemos ter. Mas ver a nossa família realmente conosco no altar é a maior bênção que nós podemos ter. O Espírito Santo para mim representa tudo na minha vida, porque sem Ele eu não consigo respirar, eu não consigo andar, eu não tenho direção, rumo para a minha vida, seja em que área for, seja para o que for. Nós, sem o Espírito Santo, não somos nada, porque este mundo, infelizmente, está podre. Ninguém crê. Eu crio, a minha família creu e nós estamos no altar do Altíssimo. E isso para mim é a maior das bênçãos. Hoje sim, sou feliz de verdade.
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0: É muito forte o testemunho dela. É muito testemunho que temos. É nada melhor, meu amigo, minha amiga, do que a própria pessoa falar do que aconteceu na vida dela de Amarco, e depois veio a resposta, a felicidade, a alegria. Sempre falamos que a felicidade na vida da pessoa, pastor Flávio, só acontece quando há verdadeira libertação. Tem que ter libertação. Enquanto a pessoa não se libertar, não adianta a pessoa ter sentimentos de um bem-estar, sensação de bem-estar, que está bem, sintomas de bem-estar. Não. Ela tem que estar liberta, porque uma vez ela liberta, depois vem o Espírito Santo entrando dentro dela. E uma vez assim, ela vai estar protegida, ela vai estar blindada contra as forças do inferno.
1: Como o senhor acabou de dizer, a verdadeira libertação acontece quando Deus passa a habitar dentro dela. Quando ela recebe o Espírito Santo, pois está escrito: onde há o Espírito, aí há liberdade. Enquanto o Espírito Santo não estiver vivendo dentro de uma pessoa, ela continua sendo uma pessoa vulnerável. Vulnerável aos ataques espirituais e vulnerável à sua fraqueza, à sua condição caída humana. Por isso é que ela precisa priorizar o Espírito de Deus. E na sexta-feira, nós, com toda a autoridade que Deus nos dá, nós desfazemos as obras do mal, mas também encaminhamos a nossa vida para Deus, buscamos o Espírito Santo. E aí é que muitas pessoas têm sido verdadeiramente libertas dos vícios, da depressão, da medicação, dos pensamentos de suicídio, da audição de vozes, da visão de vultos. E hoje tem tantas pessoas que têm buscado a Deus e têm visto essa obra magnífica que Deus tem feito na vida delas.
0: Então nós vamos agora ouvir testemunho, pastor Flávio, de pessoas que recebeu essa obra magnífica na vida delas e elas foram transformadas. Voltamos já já com a programação A Hora do Milagre.
2: Estamos aqui com um relato, a transformação de vida da senhora Isabel. Como era a sua vida antes de chegar ao centro de ajuda?
3: Eu desde criança que eu sofro com pesadelos, uma grande tristeza dentro de mim e cresci assim. Na adolescência fui para o liceu, a primeira coisa que eu aprendi foi a fumar, a dizer palavrão, más companhias, e ao longo do tempo eu comecei a andar assim. Aquilo que eu era angustiada antigamente tornou-se muito pior. A vida para mim não tinha interesse, comecei a ser depressiva, casei e ao casar eu entrei com o síndrome do pânico a pontos de eu me separar do meu marido, porque eu pensava que ele queria me matar durante a noite. Então eu fui para outra cama, quis separar as camas, e onde eu ia eu tinha medo, eu só tinha medo. Eu pensava em morrer, e aí nasceu o meu primeiro filho. Ele ao nascer eu entrei em depressão pós-parto, e levei anos nisso, a pensar como é que havia de me matar. Vários pensamentos vinham à minha cabeça, como é que eu devia de me matar. Uma vez foi com o gás, vai, deita-te na cozinha e abre o gás. E eu fui e fiz, só que eu comecei, disse não, eu já estava deitada no chão e disse não, eu não posso morrer, eu tenho o meu bebê para criar. O meu filho devia ter uns 3, 4 anos, aí eu levantei-me e fechei o gás. Outras vezes era para eu cortar os pulsos, outras vezes era para jogar na linha do comboio. A última vez que eu tentei o suicídio foi, eu tentei cortar os pulsos, e disse a Deus, Deus, olha, eu quero morrer porque eu quero ter paz, porque eu vivia numa grande angústia. Entretanto, nesse meio termo, apareceu-me uma doença nos ossos. Eu comecei a encurvar, os meus dedos, as minhas pernas, era só artroses, durões em todo o lado, a pontos de eu ir ao médico e o médico dizer que eu ia ter uma velhice muito triste. Eu disse, porquê? A senhora tem doença dos velhos, a senhora tem artrite, artrose, escoliose, não pode apanhar frio e não tenha mais filhos, porque senão a senhora vai ficar paraplégica numa cadeira de rodas, porque a sua anca não vai aguentar. Aí foi nesse estado que eu conheci o centro de ajuda, destruída, eu só fumava.
2: A vida é verdadeiro inferno, né?
3: Um inferno. Eu não dormia, o pouco que eu dormia eu tinha pesadelos. Eu senti uma presença no meu quarto a bandear a cama. Eu fumava um cigarro atrás do outro. Cheguei a acender cigarros, um com o outro, com a beata do outro. Eu vivi um inferno.
2: A senhora fumava quantas carteiras de tabaco por dia?
3: Olha, pastor, eu fumava 2, mas conforme a neura, conforme o stress, eu fumava 3. Era cigarro, café e bebida, café e bebida. Eu não bebia em bares, mas eu comprava para beber em casa, para tirar a amargura, a dor, a angústia, o vazio, um vazio horrível que eu tinha dentro.
2: E qual foi o momento mais difícil de tudo isso?
3: Foi quando eu me vi sozinha, sem ninguém, desesperada com o meu filho e tentando o suicídio. Cheia de dores, não aguentando mais. Eu tinha dores desde a ponta do cabelo até a planta do pé.
2: E aí a senhora tomou conhecimento do centro de ajuda?
3: Sim. Foi uma... Eu estava trabalhando numa perfumaria e uma cliente minha... E ela foi lá e aos poucos eu fui falando da minha vida. Ela dizia-me, há um sítio que te vai mudar. E eu, ai, mas eu não faço mal a ninguém, eu sou uma pessoa boa, por que é que eu estou neste sofrimento? Há um sítio, vem comigo. E eu não queria ir. Não, eu não faço mal a ninguém. Eu fui, nunca mais me esqueço, foi numa sexta-feira. E ao entrar e fazer, receber a oração, eu saí leve, porque eu tinha um peso que me levava a encurvar. Eu estava a encurvar toda, os meus ossos todos a deformar, o esqueleto aqui, uma parte mais alta do que a outra, a omoplata também. E eu cheguei e fui para casa, né? Recebi a oração e fui para casa. Só que eu sentia que estava leve e no dia seguinte eu levantei-me normal da cama.
2: E aquela noite conseguiu dormir?
3: Eu dormi a noite toda e de manhã levantei-me normal, porque quando a gente tem artrite, a gente parece estar forjenta. Então eu primeiro punha a perna debaixo, fora da cama, eu endireitava o esqueleto, eu sentava-me e aquela dor. E naquele dia não, eu deitei-me, dormi e acordei. E levantei-me. E quando eu fui pôr a máquina do café, fazer o café da manhã, eu mexi as mãos, eu disse, uai, eu já estou de pé, eu consigo mexer, não senti dor. Alguma coisa há de diferente lá. Então eu comecei a buscar, comecei a fazer as correntes e rapidamente eu deixei de fumar, eu deixei de beber. Saiu a angústia, saiu aquela dor, aquele vazio que me levava, a amargura que me levava a chorar todo o dia. E continuei, eu fui curada, liberta, transformada. Hoje sou uma pessoa completamente diferente.
2: Feliz.
3: Muito feliz.
2: Qual o conselho que a senhora dá para essa pessoa que tem problemas parecidos ou piores que a senhora tem?
3: Olha, não vale a pena ir a outro sítio qualquer, porque eu corri tudo. Fui a bruxos, fui a cartomantes, fui a videntes. Aqui encontra a solução. Onde houver um centro de ajuda, vá agora. Se está sofrendo, vá agora, porque não há solução em mais lado nenhum. Há aqui.
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2: Manuela, quando só chegou ao centro de ajuda, quais eram os problemas que você enfrentava?
5: Tinha uma grande depressão. Levava já uns 2 anos com depressão. Depois da morte da minha mãe, entrei numa grande depressão. E andava sempre nos médicos. Naquela altura não se falava em depressão. Ai, é nervosa, é muito nervosa, a senhora é muito agitada, a senhora é uma pessoa problemática. Pronto, era problemática. E então andava aqui nos médicos todos do Algarve, vários médicos, vários exames, que a mim doía-me tudo, porque eu nem sabia o que é que me doía. E fui para Lisboa. Ia muitas vezes para Lisboa, lá ficava deitada na casa de um familiar e vinham os médicos também desse minha familiar e faziam o exame e diziam, ela não tem nada, ela tem manias. Portanto, com o meu cunhado olhou para a minha irmã e me disse, a tua irmã é maníaca. É maníaca, ela não tem nada, não viste os meses, já fizeram exames a tudo, ela não tem nada. E eu mais irritada ficava, porque eu não me sentia bem. Eu estava, passava os dias dentro de casa, praticamente fechada no quarto, e não queria ver nem os filhos, nem marido, nem ninguém. E pensei em matar-me. Duas vezes que pensei, tentei o suicídio.
2: De que maneira?
5: Uma vez com os comprimidos e outra vez joguei-me em frente a um carro. Valeu, o meu marido agarrou-me no vestido por trás e puxou, e então fiquei assim, ao pé do carro. Portanto, tentei duas vezes suicídio, porque eu
2: não... Esse sofrimento seu durou quantos anos?
5: 2 anos.
2: 2 anos.
5: Foi após a morte da minha mãe. 2 anos.
2: Além disso, teve outros problemas?
5: Tinha problemas familiares também, né? Problemas, tinha os filhos também, tinha um filho mais velho que era perturbado, o outro fugia de casa, não sabíamos porquê, e eu então fui aos bruxas. Fui às bruxas, porque mesmo com este meu problema também fui às bruxas. Não tinha nada. E do meu filho, o meu filho mais novo, tinha, portanto, fugia de casa, disse que aquilo era uma coisa, mais tarde vinha saber que era hereditário, porque o meu sogro já fugia de casa e o meu marido também. Deixaram todos de fugir, passou o meu filho a fugir de casa. Fui à bruxa e ela disse, vou mandar vir do Brasil um pezinho. Custa 5 contos, ainda bem que eu não tinha os 5 contos, pastor. E não mandei vir o pezinho, que era para ele andar sempre no sapatinho dele com aquele pezinho. E então, como eu não tinha os 5 contos, não mandei vir o tal pezinho lá do Brasil.
2: Em meio a todo esse sofrimento, como é que o senhor tomou conhecimento do centro de ajuda?
5: Foi a minha irmã que ouviu falar do centro de ajuda e ela disse, tu estás sempre doente, andas tão sempre doente, mas aqui agora abriu uma igreja, por que é que tu não vais aí? E então cá no Algarve não havia. Mas entretanto havia a revista Maria, que contava testemunhos, e eu comprava sempre a revista Maria. E comprei a revista Maria e estava um testemunho igual ao meu. Eu disse, mas aqui fazem isto, então eu tenho que ir. Mas não havia igreja, não havia nada. Começou então a haver um núcleo em Olhão e eu comecei a frequentar o núcleo. Eu era muito magrinha, pesava 40 e tal quilos. A primeira coisa que os meus...
2: A senhora fala que a senhora estava magrinha, mas por quê?
5: Eu não comia, não conseguia comer nada. Derivada da depressão, eu não comia nada. Eu olhava para a comida e estava logo cheia. Então eu emagreci muito, muito, muito. Tanto que eu pensei que tinha um problema da minha mãe. Eu pensei que eu tinha o cancro, como a minha mãe morreu de cancro, eu pensei que tinha cancro. Mas fizeram exames a tudo e eu não tinha nada. Era mesmo a depressão, só que na altura não se falava na depressão.
2: E a senhora participou, fez as correntes, foi orientada. E aí, qual foi o resultado?
5: Fui orientada. A primeira coisa que foi, comecei logo a comer. Comecei a ter alegria de viver, que eu era muito triste.
2: Isso em quanto tempo?
5: Olha, foi que talvez uns 3 meses depois eu já estava ótima.
2: Quer dizer, em 3 meses, dentro do centro de ajuda, já estava outra pessoa.
5: Completamente. Comecei a engordar. Primeiro sinal no meu trabalho que disse, não és a mesma. Onde é que tu fostes? Olha, foi assim um sítio. Então leva-me lá. E eu levei os meus colegas.
2: E hoje, como é que está a sua vida?
5: Eu estou bem. Estou muito bem. Graças a Deus, não tenho problema nenhum de saúde. Sou alegre, sou bem disposta. Estou sempre pronta para ajudar os outros também e a dizer-lhes que, de facto, se eu me curei, eles também se podem curar.
2: E aí, falando nisso, qual o conselho que você dá para essa pessoa que está nos acompanhando agora, que também tem depressão, outros problemas semelhantes ou até mesmo piores do que o seu?
5: O que eu lhe digo é, venham ao centro de ajuda, que de certo vão ficar melhores. Porque se eu fui curada, qualquer pessoa também é curada.
2: E quantos anos a senhora já faz que a senhora está bem?
5: Já faço mais de 20.
2: Mais de 20 anos?
5: Mais de 20 anos.
2: Quer dizer, hoje tem paz, tem saúde,
5: tem tudo. Tenho Espírito Santo, tenho tudo. Tenho alegria de viver, coisa que eu não tinha. Eu tinha medo da minha sombra. E hoje eu tenho alegria de viver, tenho saúde e tenho paz. Que isso é uma coisa mais importante, que eu não quero perdê-la por nada deste mundo.
0: Sexta-feira forte de libertação, pastor Flávio. Vai ser algo marcante. As pessoas, elas vão chegar dilaceradas, cansadas, abatidas, sobrecarregadas ali em Machico. E vai ser um trabalho de libertação forte ali.
1: É uma corrente forte de oração para sujeitar a Deus e resistir ao mal. Porque nós vencemos hoje, mas precisamos vencer amanhã. E por isso estamos constantemente buscando a Deus e em guerra contra as obras das trevas. E ali no centro de Machico, na rua Doutor João Abel de Freitas, número 35, bem próximo aos supermercados Continente e Pingo Doce, nós estaremos realizando as 4 reuniões do dia, começando logo pela manhã às 7h30, depois às 10h, e pela tarde às 15h e às 19h30.
0: Da mesma forma, ali no Funchal, nós estaremos às 8 da manhã, às 10 da manhã, 15 horas, também às 19h30, clamando a Deus, proclamando liberdade para todos vocês. A rua Dom Carlos I, número 11, no centro do Funchal. Para mais informações, você pode ligar para o Amigo 24 Horas, 218-368-008. 218-368-008. Da nossa parte é tudo. Deus abençoe a todos. Deus abençoe o pastor Flávio. Forte abraço, até a próxima programação.
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Viver pela fé é viver na dependência do Espírito de Deus. É olhar para frente sempre. É desprezar os momentos tristes do passado e partir para frente. É tomar posse da promessa de que Deus é o mesmo ontem, hoje e para sempre. De que assim como Ele foi no passado com seus fiéis, Ele o é para com os fiéis de hoje. É ser surdo às vozes que ecoam no mundo, aos conselhos de tolos especialmente, daqueles que nada têm a ver com a fé viva do Deus vivo. É desprezar as opiniões alheias e abastecer a alma com a opinião de Deus. É duvidar das dúvidas, desafiar medos, dar banana podre para os sentimentos idiotas do coração. É definir-se como aliado de Deus, definitivamente. É aplicar o conselho divino. Uma coisa faço, esquecendo-me das coisas que para trás ficam e avançando para as que diante de mim estão.

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1: Olá, amigos, que Deus abençoe sua vida, sua casa, que Deus abençoe toda a sua família, que Deus abençoe a sua sexta-feira. Pastor Tiago, muito bom dia.
2: Bom dia, Pastor Vitor, bom dia a todos os nossos ouvintes.
1: Eu deixo à sua disposição o SOS Espiritual, 218-368-008. Uma pessoa pronta, preparada, irá te atender, te ouvir, como também te orientar, tá bem? Acompanhe esta linda faixa musical e em seguida eu retorno com todos.